0: Queremos aqui também agradecer a presença do nosso eterno vereador mineiro também, assessor do Sérgio Moro, nosso muito obrigado, e também nosso secretário de gestão, Giovanni, nosso muito obrigado também, que Deus abençoe sempre aí presente na nossa sessão.
1: Projeto de lei aprovado por 10 sim e uma abstenção.
0: Projeto de lei aprovado em primeira votação. Em breve teremos um telão aqui na nossa Câmara de Vereadores e tudo isso vai acabar. A gente vai saber realmente quem está votando a favor ou contra de um projeto de grande relevância para Santo Antônio da Pratina. Execução, projeto de lei número 10/2026, de autoria do vereador Buchecha, que denomina a rua Zilda Batista, rua número 1, na Vila Coelho. Em discussão, discutir, vereador Cação.
2: Senhor presidente, senhores vereadores, vereadora, a todos presentes no plenário, cumprimentar nosso grande companheiro, o seu Dito, mais conhecido como Dito Garrucho, cumprimento a todos os senhores presentes. Em nome da Terezinha, nossa vice, também cumprimento a todas as senhoras presentes, cumprimentar a imprensa e Johnny Araújo, o Luiz Guilherme, está no site, cumprimentar todas as autoridades presentes aqui, vários advogados, doutor, cumprimentar nosso companheiro também, ex-vereador dessa casa, Valdir do Foto, nosso ex-vereador, doutor Luciano, ex-vereador mineiro também que está presente e ex-vereador Genivaldo. Então, cumprimento a todos presentes. Vou discutir esse projeto aqui, só não discutir os outros projetos anteriores, por consideração ao nosso querido, seu Dito Garrucho, que vai ser homenageado hoje, parabéns, Flavinho, por isso. Então, por isso, não discutir os outros projetos anteriores, mas foi um projeto de grande importância para o nosso município. Aí, presidente, esse projeto aqui, 10/2026, é do vereador Buchecha. Por motivo de saúde, ele não pôde estar presente, aí pediu para mim representar ele aqui. Então, vou estar discutindo esse projeto aqui. Esse projeto que é da dona Zilda, todos os vereadores que conhecem, moradora antiga da Vila Coelho, hoje ela está com Deus lá. Então, pedi a todos que votassem favorável a esse projeto. Dona Zilda foi uma moradora ali, eterna, daquele bairro da Vila Coelho. Onde que será? Dona Zilda Batista, é a rua 1 na Vila Coelho. Então, eu peço a todos os vereadores que voto favorável a esse projeto, que é de grande importância. Sem mais, senhor presidente, muito obrigado.
0: Em discussão ainda, conforme dispõe o artigo 257 do regimento interno de votação para a eliminação de vereadores públicos, será realizado o voto secreto. Peço que cada vereador deposite sua cédula na urna. Esse é o projeto número 10/2026. E solicito, após o secretário Breno, a Ademir Cobradores, que conceda a contagem dos votos.

0: Projeto de lei aprovado por unanimidade dos presentes.
1: Em discussão, o projeto de lei número 12/2026, autoria do vereador Vermelho, que concede o título de cidadão.

0: honorário de Santo Antônio da Platina, a professora Regina Garré Lemes Pereira. Em discussão, discutir esse projeto. A Regina Garré é natural de Açaí, Estado do Paraná, nascida em 1º de junho de 1941, onde que lecionou muitos anos ali no Colégio Ana Maria, onde que deixou o seu legado, não só para os alunos, mas para o colégio e toda a sociedade platinense também. E peço aqui, em nome de toda a família da Regina Garré e todos os presentes, todos os vereadores, o voto de confiança para essa futura cidadã honorária de Santo Antônio da Platina. Conforme dispõe o regimento interno, o de votação do dígito de honraria será realizado o voto secreto. Peço que cada vereador deposite sua cédula na urna. Em discussão, o vereador Leônidas, perdoe.
1: Boa noite, senhor presidente, boa noite, demais vereadores. Eu só queria fazer uma menção à dona Regina Garré, que eu conheci ela lá no Colégio de Ana Maria, uma pessoa adorável. Tenho meu voto.
0: Obrigado, vereador Leônidas. E desculpa novamente por ter passado, tá bom?

0: Projeto de lei aprovado por unanimidade dos presentes.
1: Projeto de lei aprovado em primeira votação. Quero aqui agradecer a todos os vereadores que votaram a favor dessa grande honraria. Em discussão, o projeto de decreto legislativo de número 2 de 2006, de autoria do vereador Vermelho, que concede moção de reconhecimento público de Santo Antônio da Platina aos atletas que representam o município da Maratona Internacional do Paraná, corrida de Ponte de Guaratuba. Em discussão, discutir esse projeto. Esse daqui foi uma corrida com 43 atletas de Santo Antônio da Platina na Ponte de Guaratuba, marco histórico para o Paraná, e gostaria de contar com todos os votos. Em discussão ainda. Em votação, os vereadores que foram favoráveis permanecem sentados, que foram contra, se manifestam. Projeto de decreto legislativo aprovado em votação única. Gostaria aqui de pedir a todos os vereadores que estão inscritos na pauta do dia hoje para usar a tribuna, em respeito ao nosso homenageado hoje, na casa de 95 anos, gostaria que todos cancelassem hoje a questão da tribuna, até mesmo para que ninguém usasse a tribuna, para a gente dar seu andamento o mais rápido possível na sessão solene dele. Todos estão a favor? Sim? Certo? Eu agradeço cada vereador relacionado a isso daí. Tá bom? Relacionado a uma situação também que vamos ter uma sessão extraordinária do projeto de lei número 56, número 9, número 10, número 12, PL 62, PL 32 e PL 58, a meio-dia e 40 minutos, na quarta-feira, tá bom? Meio-dia e 40 minutos para a segunda votação, para a gente matar a pauta da ordem do dia e zerar todos os projetos dessa casa. Nada mais havendo a tratar, invocando a proteção de Deus, declaro encerrados os trabalhos da presente sessão. Na sequência...

0: Na sequência, daremos início à sessão solene, destinada à entrega do título de cidadão honorário ao senhor Benedito Amador Lourenço, dito Garrucha.
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0: Eu acho que você tem que mandar aquela mensagem. Mas manda o que tá no seu coração.
1: Porque se fosse eu falaria mais ou menos assim.
2: Ei, boa noite. 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
0: Não, apaga.

0: parceiro, chamam isso de traição, rapaz.
1: Quer saber por onde andei? 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

0: 4:29.
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3: Guarapuava está ampliando a oportunidade para micro e pequenos empreendedores participarem de compras públicas e fornecerem produtos e serviços ao município. Segundo a administração municipal, a proposta inclui capacitações, orientação sobre processos licitatórios e incentivo à participação de empresas locais em contratos públicos. A medida também pretende facilitar o acesso dos pequenos negócios às compras da prefeitura e estimular geração de renda e empregos na cidade. E viajantes que vão acompanhar a Copa do Mundo de 2026 em países com registros recentes de sarampo devem conferir a carteira de vacinação antes do embarque e atualizarem as doses se necessário. O sarampo é altamente contagioso e voltou a preocupar autoridades de saúde em vários países. A recomendação é que adultos tenham pelo menos 2 doses da vacina e crianças estejam com o calendário vacinal completo antes das viagens internacionais. De Curitiba, Mauro Conte, com informações da Rede AERP.
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3: A CBF anunciou a renovação do contrato de Carlo Ancelotti com a seleção brasileira até a Copa do Mundo de 2030. O treinador italiano terá agora um projeto de longo prazo para comandar o Brasil nos próximos ciclos mundiais. O novo acordo foi oficializado antes mesmo do início do Mundial de 2026 e reforça a aposta da CBF em um projeto de longo prazo para a equipe. E Ponte Preta e Londrina se enfrentam nesta segunda-feira, dia 18, no estádio Moisés Lucarelli, em Campinas, pela 9ª rodada da Série B do Campeonato Brasileiro. O confronto coloca frente a frente 2 equipes pressionadas na parte de baixo da tabela. A Ponte Preta aparece na 18ª posição com 7 pontos, enquanto Londrina é o 19º colocado com 5. O Tubarão chega para a partida sem vencer a 7 jogos e inicia uma nova fase com Rogério Micali no comando técnico. De Curitiba, Mauro Conte, com informações da Rede AERP.
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4: A Defesa Civil do Paraná iniciou o uso de equipamentos portáteis de internet via satélite para reforçar o monitoramento de áreas de risco em todo o estado. A primeira demonstração prática da tecnologia aconteceu em Campina Grande do Sul, na região metropolitana de Curitiba, durante uma vistoria em área com risco de deslizamento. A conexão permitiu a transmissão ao vivo das imagens captadas por drones diretamente para o Centro Estadual de Gerenciamento de riscos e desastres em Curitiba. A estrutura garante comunicação mesmo em locais sem sinal de celular ou internet, situação comum durante eventos climáticos extremos e desastres naturais. O operador de drone Wilson Alves explica que a vistoria serviu para avaliar o desempenho dos novos equipamentos.
5: O bonito do Iguaçu, a Defesa Civil do Estado investiu forte em novas tecnologias como os drones, Starlink, antenas, para a gente poder atender a população da melhor forma possível. Na verdade, acabou sendo um teste de todos os equipamentos como se fosse um simulado de como esses equipamentos se comportariam numa situação real. Qual era o motivo? Conseguir transmitir imagens do drone para o Centro de Gerenciamento de Risco e Desastre em Curitiba, de qualquer lugar do Paraná. Atingimos com êxito, graças às antenas de Starlink. A outra parte seria também o levantamento da área, fazendo voos com as aeronaves para fazer uma tomada de fotos, no qual a gente faz um processamento e gera o que a gente chama de ortofoto, que é uma sequência de várias fotos de alta definição, todo georreferenciado. Então isso daí auxilia muito para tomadas de decisões em tempo real. E com a Starlink a gente tem a possibilidade de processar isso em campo e conseguir enviar já diretamente para o CGERD, acelerando a parte da resposta consideravelmente.
4: Além das transmissões em tempo real, as equipes também realizaram o mapeamento da região com imagens em 3D para auxiliar o planejamento preventivo da prefeitura. A área vistoriada no bairro João Paulo II é monitorada devido ao risco de movimentação de solo e deslizamentos. O diretor de operações da Defesa Civil de Campina Grande do Sul, Diego Bandeira, destaca a importância desse acompanhamento constante das regiões consideradas vulneráveis.
6: É uma área
0: área de atenção, que é monitorada pela Defesa Civil, a gente faz o monitoramento dessa área, e ela tem o risco geológico e o risco de deslizamento. Esse mapeamento aí pela Defesa Civil do Estado, com a equipe técnica, é muito importante para tomadas de decisões da Defesa Civil Municipal e para atualização do plano de contingência.
4: Neste ano, a Defesa Civil Estadual já realizou ações de monitoramento em municípios de diferentes regiões do Paraná. Atualmente, o órgão conta com 20 kits de internet portátil, 16 drones e cerca de 50 profissionais capacitados para a operação das aeronaves e apoio em situações de emergência. Repórter Flávia Consoli.
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4: O governo federal liberou o pagamento de mais uma etapa do abono salarial PIS/PASEP 2026. Desta vez, recebem os trabalhadores nascidos em maio e junho, com valores que podem chegar a um salário mínimo, dependendo do tempo trabalhado em 2024. Tem direito ao benefício trabalhadores cadastrados no PIS/PASEP há pelo menos 5 anos, que receberam até 2 salários mínimos mensais em média no ano base e trabalharam formalmente por pelo menos 30 dias em 2024. A consulta pode ser feita no portal gov.br e canais da Caixa e Banco do Brasil. A Prefeitura de Curitiba lança nesta segunda-feira a campanha do Agasalho 2026, junto com a Operação Inverno, que amplia o atendimento às pessoas em situação de rua durante o período de frio intenso. A ação envolve arrecadação de roupas, cobertores e reforço nos serviços de acolhimento da capital. A Operação Inverno prevê a ampliação de vagas em abrigos, equipes de abordagem social e atendimento emergencial em noites de temperaturas mais baixas. Repórter Flávia Consoli.
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6: Os últimos dias foram marcados por poucos negócios no mercado do arroz. A demanda por aqui não é das maiores. Enquanto as exportações perderam força e fecharam o mês de abril em 78 mil toneladas, o menor volume em mais de um ano. Com isso, a pressão por preços cada vez mais baixos. Dados do CPEA indicam que a saca do arroz, em casca, é vendida pouco acima dos R$ 60,00 no Rio Grande do Sul, valor que faz com que muito produtor tenha prejuízo. Da Rádio 2, Humberto Ferretti. O preço do café arábica continua em queda no campo. O tombo em maio está na casa de 5% para cerca de R$ 1.670 a saca. Já o Robusta ficou mais caro, vendido perto dos R$ 970 a saca. De um lado, o início de mais uma colheita de café, que pode ser boa, força as cotações para baixo. De outro, a chegada do frio e a possibilidade de geada em importantes regiões produtoras geram preocupação com o rendimento dos cafezais e forçam o preço para cima. Da Rádio 2, Humberto Ferretti.
7: Falta menos de um mês para o início da Copa do Mundo de Futebol da FIFA. No próximo dia 11 de junho, 48 seleções começam a corrida em busca da mais cobiçada taça da modalidade. A edição 2026 do Mundial, que será realizada no Canadá, México e Estados Unidos, terá um total de 104 jogos. É a maior edição da história. Mas, de acordo com especialistas, as condições climáticas são um ponto de atenção nessa Copa. Cerca de 25% dos jogos devem ser disputados sob calor extremo, oferecendo risco à saúde dos atletas e dos torcedores. De acordo com alguns alertas que já foram emitidos, as condições climáticas atuais são muito mais perigosas do que as registradas no Mundial de 1994, que foi realizado na mesma região. Um levantamento apontou que ao menos uma em cada 4 partidas neste Mundial terá temperaturas que exigem medidas de segurança imediatas, como as paradas para resfriamento. Em 5 confrontos específicos, a previsão é de calor acima do limite considerado seguro para a prática esportiva, o que, pelas normas internacionais, poderia levar até ao adiamento dos jogos. Entre as cidades com maior risco de temperaturas críticas estão Miami, Dallas e Houston. A seleção brasileira joga em Miami na 3ª rodada contra a Escócia. A FIFA garante que está atenta à questão e já confirmou que todas as partidas da competição terão pausas obrigatórias de 3 minutos para hidratação em cada tempo de jogo. Da Rádio 2,

0: Milena Abreu.
1: A Federação Brasileira de Bancos emitiu um alerta sobre o crescimento do golpe do falso emprego, que usa supostas ofertas de trabalho atraentes para roubar dados e dinheiro de trabalhadores. Os golpistas se passam por recrutadores de empresas conhecidas ou agências de recursos humanos, entrando em contato com as vítimas por meio de aplicativos de mensagens, redes sociais e correio eletrônico. De acordo com a Febraban, o objetivo principal desses criminosos é obter fotos, imagens de documentos e assinaturas digitais dos candidatos. Com essas informações em mãos, os estelionatários conseguem realizar autenticações biométricas e contratar financiamentos bancários em nome das vítimas. Em muitos casos, os golpistas também solicitam pagamentos antecipados sob o pretexto de taxas de inscrição, exames médicos fictícios ou cursos preparatórios para vaga que, na verdade, não existe. Para não cair nessa armadilha, a recomendação é desconfiar de processos seletivos muito simplificados ou que ofereçam salários acima da média do mercado. Antes de clicar em qualquer link ou enviar documentos, o profissional deve verificar a existência da vaga nos canais oficiais da empresa e checar se o e-mail do recrutador é realmente corporativo, ou seja, da empresa para a qual a pessoa diz trabalhar. A Febraban reforça ainda que nenhuma empresa séria cobra qualquer valor do candidato para participação em processos de seleção ou contratação. Por isso, se isso acontecer, é um indício forte de que pode ser fraude. Da Rádio 2, Milena Abreu.
2: A safra brasileira de grãos deve bater um novo recorde em 2026. Dados da Conab apontam que a colheita pode chegar a 358 milhões de toneladas. Caso o número se confirme, haverá um aumento de 1,6% na comparação com o ciclo anterior, ou seja, quase 6 milhões de toneladas a mais. A área dedicada ao plantio de grãos no país deve crescer 2,2% e passar de 83 milhões de hectares, enquanto o rendimento das lavouras pode ter uma pequena queda. Da Rádio 2, Humberto Ferretti.
1: O governo federal libera no próximo dia 26 de maio 8 bilhões e 400 milhões de reais em novos saques do Fundo de Garantia por Tempo de Serviço, FGTS. A medida vai beneficiar 10 milhões e meio de trabalhadores que aderiram à modalidade do saque aniversário e foram demitidos sem justa causa entre janeiro de 2020 e dezembro de 2025. O pagamento resolve o impasse entre o governo e a Caixa sobre os valores que ficaram retidos indevidamente. Até então, o banco bloqueava uma fatia maior do saldo para garantir o pagamento de empréstimos de antecipação. Com a nova regulamentação, o governo determinou que apenas o valor exato das parcelas futuras deve permanecer travado, destravando o restante do saldo residual para quem foi demitido no período. O trabalhador deve ficar atento ao calendário de consultas. O saldo disponível para o resgate poderá ser verificado no dia 25 de maio, véspera do pagamento. É importante ressaltar que durante o processo bancário, nos dias anteriores à liberação, o dinheiro pode sumir temporariamente do aplicativo do FGTS, retornando à conta corrente do titular no dia 26. Além do saque em dinheiro, os valores liberados também poderão ser utilizados no programa Desenrola Brasil. Quem optar por quitar dívidas vai poder usar até R$ 1.000 ou 20% do saldo total, o que for maior. O FGTS é um direito do trabalhador com carteira assinada e é formado por depósitos mensais de 8% do salário feito pelo empregador, e o saldo total pode ser consultado a qualquer momento pelo aplicativo oficial do FGTS. Da Rádio 2, Milena Abreu.
3: Eu sou Humberto Ferretti e esse é o podcast Na Bola.
2: Líderes do Brasileirão tropeçam pela 16ª rodada. No fim de semana, Palmeiras e Flamengo, que vão se enfrentar no próximo sábado, apenas empataram seus jogos. Assim, a diferença entre eles se manteve em 4 pontos, com o Verdão na frente, com o rubro-negro com uma partida atrasada. O Palmeiras recebeu o Cruzeiro e ficou no 1-1, exatamente o mesmo placar do duelo do Flamengo com o Atlético Paranaense, em Curitiba. Quem se deu bem com isso foi o Fluminense, terceiro colocado, que venceu o São Paulo por 2-1 e está apenas um ponto atrás do rubro-negro. O tricolor paulista se manteve em quarto, mas praticamente fora da briga pelo título, com 6 pontos a menos que o Flu. Na parte de baixo da tabela, destaque negativo para Corinthians e Santos, que foram atropelados. No Rio, o Timão levou 3-1 do Botafogo e entrou na zona de rebaixamento. Enquanto o Peixe recebeu o Coritiba e perdeu por 3-0, Corinthians, Santos e o Grêmio, que ficou no 1-1 com o Bahia, têm os mesmos 18 pontos. Porém, apenas o Timão, por conta dos critérios de desempate, está no Z4. O fim de semana de Brasileirão ainda teve Atlético Mineiro 3, Mirassol 1, Inter 4, Vasco 1, Red Bull Bragantino 2, Vitória 0, Chapecoense 2, Remo 3.
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2: A safra brasileira de grãos deve bater um novo recorde em 2026. Dados da Conab apontam que a colheita pode chegar a 358 milhões de toneladas. Caso o número se confirme, haverá um aumento de 1,6% na comparação com o ciclo anterior. Ou seja, quase 6 milhões de toneladas a mais. A área dedicada ao plantio de grãos no país deve crescer 2,2% e passar de 83 milhões de hectares, enquanto o rendimento das lavouras pode ter uma pequena queda. O preço do café arábica continua em queda no campo. O tombo em maio está na casa de 5% para cerca de R$ 1.670 a saca. Já o Robusta ficou mais caro, vendido perto dos R$ 970 a saca. De um lado, o início de mais uma colheita de café, que pode ser boa, força as cotações para baixo. De outro, a chegada do frio e a possibilidade de geada em importantes regiões produtoras geram preocupação com o rendimento dos cafezais e forçam o preço para cima. Os últimos dias foram marcados por poucos negócios no mercado do arroz. A demanda por aqui não é das maiores. Enquanto as exportações perderam força e fecharam o mês de abril em 78 mil toneladas, o menor volume em mais de um ano. Com isso, a pressão por preços cada vez mais baixos. Dados do CPEA indicam que a saca do arroz em casca é vendida pouco acima dos R$ 60 no Rio Grande do Sul, valor que faz com que muito produtor tenha prejuízo.
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6: O governador Carlos Massa Ratinho Júnior confirmou nesta segunda-feira, no Palácio Iguaçu, 385 milhões e 300 mil reais para as cidades de Alto Paraná, Andirá, Goioxim, Iporã, Japira, Pérola do Oeste, Salto do Lontra, Santa Lúcia, Sertanópolis, São Sebastião da Amoreira e Venceslau Brás. Os recursos são das Secretarias de Estado da Agricultura e do Abastecimento, das Cidades da Saúde e do Desenvolvimento Social e Família, que é responsável pelo Infância Feliz, que está construindo mais de 400 creches em todo o Paraná. Ratinho Júnior afirmou que os investimentos transformam a vida diretamente nas cidades.
7: Representa geração de emprego e também representa qualidade de vida, porque são obras que transformam, né? Nós estamos falando de programa Asfalto Novo, Vida Nova, que é levar pavimentação com galeria pluvial, calçada, iluminação de LED em ruas e bairros que ainda tem, são ruas de terra, de chão batido, então quer dizer, você transforma o bairro com urbanização. Tem estrada rural que vai atender o pequeno agricultor, né? Essa, por exemplo, onde tem muita produção de leite, produção de frango, produção de peixe. Então, são artérias, estradas que passam a produção de toda essa agricultura familiar. E também tem a parte de saúde, com unidades básicas de saúde, tem construção de creches. Então, são diversas áreas que o governo tem feito muito investimento para ajudar os municípios que sozinhos não têm condição financeira de fazer essas obras.
6: O maior volume de recursos é para Iporã, Porã, no Noroeste, com R$91.700.000 para a pavimentação da Estrada 10, que liga Iporã à Brasilândia do Sul, e da Estrada Estiva, que vai até Francisco Alves. Também são asfaltadas mais de 20 ruas em diversos trechos, inclusive nos distritos de Nova Santa Helena e Vila Nilza, além da reforma do Hospital Municipal e a substituição da

0: iluminação pública por luminárias de LED. O prefeito, Roberto Silva, explicou que o asfalto nas comunidades rurais beneficia também outros municípios, já que Iporã ganhou recentemente um frigorífico de frango que gera mais de 1.000 empregos diretos para a região.
1: Iporã está no centro de 12 municípios e nós temos uma produção muito grande lá de frango, carne bovina, carne de frango e carne suína. Com isso, deu a oportunidade de ser construído em Iporã um frigorífico de frango. E com isso faz uma movimentação em todas as regiões com a produção da soja, do milho, do frango, desses produtos que fazem gerar a riqueza do município.
0: Goioxim, cidade de 6.500 habitantes no centro-sul do estado, recebe R$ 33.900.000 para a construção de uma unidade mista de saúde, também de uma unidade do Meu Campinho e estrutura de lazer que será instalada na Vila Rica, com campo de futebol com grama sintética, além da pavimentação da estrada Pinhalzinho e da que liga Goioxim a Palmital, fora a compra de veículos para a saúde e de maquinários para melhorias de estradas rurais. O prefeito Éder da Balsa garantiu que o apoio do governo do estado tem sido fundamental para o município.
2: São vários investimentos lá no município, em todas as secretarias, em todas as linhas, entre elas, para o município do nosso porte, com este mandato do nosso governador Ratinho Júnior, que é ímpar, um mandato ímpar, que com certeza em outros períodos não era possível. Hoje a gente vê que este incentivo que o governador tem dado é de fundamental importância para que desenvolva os municípios pequenos iguais da gente.
0: A cidade de Japira, no norte pioneiro, vai contar com R$ 23.500.000 de investimentos para pavimentar a estrada dos Polacos no bairro Água Boa e a estrada do Guapé, além da construção de creche e de um barracão industrial e da ampliação de uma unidade de saúde e a aquisição de máquinas e veículos. O prefeito Ariel Fogaça ressaltou a variedade de áreas atendidas pelo repasse.
3: A gente recebeu até agora 23 milhões entre pavimentações, asfáltica, creche, também o CRAS, investimentos na saúde, enfim, em todos os setores do município a gente tem recebido investimento do governo estadual. Então, e tem bastante coisas ainda que está para sair, né? A gente tem praticamente quase a metade, uns 26 milhões empenhados para ser liberado, né, de recursos que está em andamento, que já está para ser assinado e homologado.
0: A lista detalhada de todos os recursos distribuídos e de todos os municípios atendidos pode ser encontrada no site paraná.pr.gov.br/AEN. Repórter Gustavo Vaz.
4: O governo do Paraná retomou nesta segunda-feira as obras de restauro da sede histórica do Museu de Arte Contemporânea do Paraná, MAC Paraná, localizada na rua Desembargador Westphalen, no centro de Curitiba. O investimento estadual é de pouco mais de R$ 8.358.000, com prazo contratual de execução de 18 meses. O edifício passará por uma ampla requalificação estrutural e museológica, voltada à preservação do patrimônio histórico e ampliação da capacidade de funcionamento do museu. O complexo, compreendido pelo prédio histórico e dois anexos, terá 1.735 metros quadrados de área construída. Serão 13 salas no térreo e 12 salas no pavimento superior, com destaque para o grande salão central com pé direito duplo, destinado à realização de exposições de maior escala e ações programáticas do museu. No térreo, está prevista a instalação de um café, enquanto os demais pavimentos serão destinados a áreas administrativas e ao acervo documental. A sede no MAC Paraná ocupa um edifício emblemático da arquitetura pública paranaense. Além da recuperação física da edificação, o projeto busca adaptar o espaço e as necessidades atuais de funcionamento de um museu de arte contemporânea, conciliando preservação histórica e modernização técnica. A sede no MAC Paraná foi fechada em 2018 para restauro. Repórter Vitor Luiz.
0: O governo do estado publicou nesta segunda-feira um edital para selecionar profissionais de ambientes de inovação para integrar a comitiva do Paraná na edição 36 da Amprotec, a conferência da Associação Nacional de Entidades Promotoras de Empreendimentos Inovadores. O estado vai

0: sortear as inscrições dos participantes da delegação paranaense no evento, que neste ano acontece entre 29 de junho e 2 de julho em Manaus, no Amazonas. Os interessados podem enviar as solicitações até esta sexta-feira e o resultado vai ser divulgado na próxima segunda. A iniciativa é destinada aos 489 ambientes credenciados no SEPARTEC, que é o Sistema Estadual de Ambientes Promotores de Inovação no Paraná. O objetivo é qualificar os gestores e técnicos que atuam nesses espaços para fortalecer o ecossistema paranaense de ciência, tecnologia e inovação. A comitiva vai contar ainda com a participação de representantes das secretarias da Ciência, Tecnologia e Ensino Superior, da Fazenda e também da Inovação e Inteligência Artificial, que integram todas elas a governança do SEPARTEC. Segundo a secretária executiva do sistema do SEPARTEC, Érica Juliana Dimitruk, a presença do Paraná nessa conferência nacional é uma oportunidade estratégica para o Estado.
1: A participação na conferência da Amprotec, um dos principais eventos do setor na América Latina, é importante para promover a troca de experiências, a capacitação de gestores e a projeção das iniciativas paranaenses em âmbito nacional. Destacamos a importância de conectar os ambientes de inovação do Paraná com as melhores práticas e tendências do segmento.
0: A ação também está alinhada à Política Estadual de Ciência, Tecnologia e Inovação do Paraná e à Lei Estadual de Inovação do Paraná, que regulam o fomento à pesquisa, ao desenvolvimento tecnológico e à interação entre universidades, instituições científicas, o governo e o setor produtivo. Na prática, esse edital fortalece o papel do SEPARTEC como articulador central dos ambientes de inovação no Estado e reafirma os objetivos da política estadual de conectar ciência e tecnologia ao desenvolvimento econômico. Repórter Gustavo Vaz.
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3: A queda brusca das temperaturas no Paraná nos últimos dias acendeu o alerta para o aumento dos casos de síndromes respiratórias agudas graves. Diante desse cenário, a Secretaria de Estado da Saúde reforça a importância da vacinação e dos cuidados para evitar o agravamento de doenças respiratórias. O secretário da Saúde, César Neves, destaca que a imunização é a principal forma de proteção neste período de frio.
4: Entendemos que a imunização é uma forma efetiva de mitigarmos efeitos ou mesmo evitarmos várias infecções respiratórias, salvaguardando sempre as populações mais vulneráveis, como idosos e crianças. Vale a pena também lembrarmos da chamada etiqueta respiratória. Lavarmos sempre as mãos ou usarmos o álcool gel. Em caso de espirros ou tosse, protegermos com o antebraço ou mesmo usarmos lenços umedecidos. Mantermos sempre os ambientes com entrada e circulação de ar.
3: Apesar de terem sintomas parecidos, gripe, resfriado, Covid-19, rinite e sinusite têm diferenças importantes. O resfriado costuma provocar sintomas leves, como coriza e dor de garganta, com recuperação em poucos dias e febre rara. Já a gripe provoca febre alta repentina, dores no corpo e mal-estar intenso, com recuperação em cerca de uma semana. A Covid-19 pode variar de casos leves até quadros graves. Os sintomas mais comuns são febre, tosse e cansaço. Falta de ar é um sinal de alerta para procurar atendimento médico imediato. A rinite alérgica causa espirros e irritação na garganta após contato com poeira, mofo e outros agentes alérgicos, mas não provoca febre. Já a sinusite provoca congestão nasal intensa e dor na região do rosto, podendo ter febre nos casos agudos. A orientação é procurar atendimento médico em casos de piora do quadro, como febre por mais de 3 dias, falta de ar, confusão mental ou desidratação. A campanha de vacinação contra a gripe segue até o fim de maio no Paraná. Desde o início da mobilização, no fim de março, já foram aplicadas mais de 1.500.000 doses no estado. Desse total, mais de 700 759 mil foram em idosos acima de 60 anos e 150 mil em crianças entre 6 meses e menores de 6 anos. A meta é vacinar 90% dos grupos prioritários. O Paraná conta com 1.850 salas de vacinação distribuídas nos 399 municípios. A orientação é procurar a unidade básica de saúde mais próxima para atualizar a carteira de vacinação contra a gripe e a Covid-19 antes da chegada do frio mais intenso. A vacina contra o vírus sincicial respiratório também está disponível para gestantes a partir da 28ª semana de gravidez. A Secretaria da Saúde reforça ainda medidas simples para evitar transmissão de vírus respiratórios, como lavar as mãos com frequência, usar álcool em gel, manter os ambientes ventilados, cobrir o nariz e a boca ao tossir ou espirrar e evitar compartilhar objetos pessoais. Repórter Gabriel Ramos. Os 92 municípios da região noroeste do Paraná passam a contar, a partir desta segunda-feira, com o serviço da Sanepar, que permite o pagamento de contas em atraso diretamente com o agente de campo no portão de casa. A implantação começou em abril e agora chega também a cidades polo, como Maringá, Paranavaí, Campo Mourão e Umuarama. O serviço é voltado a clientes com faturas vencidas há mais de 48 dias e busca evitar o corte no fornecimento de água. Com o pagamento na hora, a suspensão é cancelada automaticamente, sem necessidade de ir até uma central de relacionamento. O cliente também evita a taxa de religação e o transtorno de ficar sem água. Outra opção é o parcelamento em até 12 vezes no cartão de crédito. O sistema já funciona em mais de 185 cidades do Paraná. Durante a cobrança, o agente informa o valor da dívida, o número da matrícula e o CPF do titular para a conferência. O cliente também pode consultar o débito pelo aplicativo Minha Sanepar ou pelo WhatsApp oficial da companhia, no número 419-9544-0115. O pagamento pode ser feito apenas com cartão de débito ou crédito das principais bandeiras. A Sanepar reforça que os agentes não estão autorizados a receber dinheiro em espécie nem Pix pela maquininha. O superintendente comercial da Sanepar, Sérgio Augusto Portela, afirma que a companhia pretende ampliar o serviço para mais regiões do estado.
5: Nós já tivemos muito sucesso isso na região metropolitana de Curitiba, que foi implementado desde o ano de 2025, e isso acabou elevando consideravelmente o número de cortes que foram evitados, porque as pessoas às vezes esquecem mesmo de efetuar um pagamento, e aí quando chegam para ser interrompido o abastecimento, ele efetua o pagamento e assim o procedimento é cancelado. Nós estamos estendendo isso para todo o estado do Paraná, por todas as outras regiões, então a gente está implementando agora na região sudoeste, na região sudeste, noroeste e nordeste, gradativamente até cobrir 100% do estado do Paraná.
3: Segundo a Sanepar, o modelo também reduz o manuseio do hidrômetro e ajuda a diminuir casos de vazamento. Na região noroeste, o atendimento é feito por agentes da empresa Enorsul, contratada pela companhia. Os profissionais trabalham identificados com uniforme, crachá e veículos com a frase "a serviço da Sanepar". Em caso de dúvida, o cliente pode confirmar a abordagem pelos canais oficiais da companhia, como o telefone 0800-200-0115. Repórter Gabriel Ramos.
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7: A violência infantil muitas vezes acontece em silêncio e cada vez mais cedo. Dados da campanha para toda a vida do Hospital Pequeno Príncipe mostram que somente em 2025, 637 crianças e adolescentes foram atendidos com suspeita de violência. O dado mais alarmante é que 67% das vítimas tinham até 6 anos de idade e, na maioria dos casos, a agressão aconteceu aconteceu dentro de casa. A violência sexual segue como a principal ocorrência, representando 64% dos atendimentos. São crianças que muitas vezes ainda não conseguem compreender o que estão vivendo e nem pedir ajuda. Por isso, o olhar atento dos adultos que convivem com elas é fundamental. Mudanças bruscas de comportamento, medo excessivo, isolamento, dificuldade para dormir e até regressões comportamentais

0: podem ser sinais importantes de alerta. E é justamente sobre como identificar esses sinais, acolher a criança e interromper ciclos de violência que nós vamos conversar agora com o psicólogo Bruno Mader, coordenador do curso de psicologia das faculdades Pequeno Príncipe. Doutor, quais são os impactos emocionais e neurológicos da violência na primeira infância?
1: As mudanças de comportamento que merecem a atenção dos pais são aquelas que se revelam desadaptativas. O que isso quer dizer? São aquelas mudanças de comportamento que atrapalham a criança no desenvolvimento das suas atividades de vida cotidiana, como tarefa de casa, relação com os colegas, relação com os pais. Então, uma criança que já era tímida e passa a ficar irritada e com isso afasta as pessoas, tem dificuldade de fazer trocas afetivas ou dificuldade de se fazer entender, aí a gente está falando de uma mudança que é desadaptativa. Uma criança que era mais tagarela, mais extrovertida e passa a ficar quieta, amuada, isso para ela é desadaptativo. Então, a mudança é aquela que percebe-se que a criança perdeu alguma capacidade que tinha, ou de se autorregular frente a uma frustração, ou de fazer algum amigo, ou de ter o desempenho escolar. Então, quando as mudanças que requerem atenção são essas em que a vida cotidiana, as atividades de vida cotidiana da criança ficam, de alguma maneira, prejudicadas.
0: E como conversar com a criança sem pressioná-la? E o que não se deve fazer?
1: Para conversar com uma criança sem pressionar, de maneira geral, a gente vai abaixar. É melhor que nós abaixemos e não que nós levantemos a criança para a gente ficar no mesmo olhar da criança. Abaixa, conversa, use um tom de voz pausado, né? A velocidade da fala ponderada para que a criança consiga acompanhar a tua linha de raciocínio. O que a gente não deve fazer é induzir a criança à resposta. O que eu quero dizer com isso? Você não pergunta para crianças, digamos que seja uma criança que diga algo do tipo, eu não quero ir na casa do vovô, ou eu não quero ir na casa do tio fulano, ou eu não quero ir na casa do meu padrasto. A gente não vai perguntar para a criança direcionando, ele fez alguma coisa para você? O que ele fez para você? Ele fez mal para você? Porque, de maneira geral, nós adultos ficamos ansiosos com essas situações. A gente pode sentar, baixar e conversar com ela. Como foi a última vez que você foi lá? O que você fez? O que você gostou? Me conta uma coisa engraçada, me conta uma coisa triste, sem induzir. Então, a melhor forma é fazer perguntas abertas. A outra coisa, se há um relato espontâneo, se a criança relata espontaneamente que o tio fulano pegou no meu órgão genital, ou o vovô, a vovó, enfim, alguém fez alguma coisa com o meu corpo, convém não perguntar algo do tipo, você tem certeza? Não duvida, não tirar a autonomia, não tirar o lugar de saber dessa criança. Então, é perguntar algo como, nossa, que coisa importante, me conta mais. O que mais você pode me dizer sobre isso? Claro que do modo como eu tô falando é um modo mecanizado, mas cada adulto vai achar o seu modo de fazer essa conversa. E com a criança, é mais profícuo a gente não ir direto ao ponto. Começar com assuntos mais concretos e mais leves e com o tempo ir problematizando a conversa para chegar no ponto que nós queremos. Então, a pergunta, o vovô fez isso com você? Ela sabendo que o vovô fez alguma coisa errada, né? O tio, eu tô colocando personagens aqui sem querer indicar nada, né? A criança sabendo que é uma coisa errada vai ficar tímida, com vergonha, achando que talvez a culpa seja dela e talvez não conte o que a gente quer saber. Talvez ela não se abra. Então, quando a gente vai conversar com a criança, a gente tem que ter essa dimensão de respeitar o tempo dela e criar um ambiente seguro para que ela se manifeste. Se essa pergunta que eu acabei de responder for uma pergunta de conversar preventivamente, o interessante seria rotineiramente conversar com a criança sobre limites e desejos. Então, a criança vai contar que brigou na escola. É interessante a gente dizer, olha, ninguém pode empurrar ninguém. Trazendo preventivamente essas questões e também poder ser mais incisivo em dizer, olha, o seu corpo é seu, ninguém pode encostar no seu corpo, se alguém encostar no seu corpo de um jeito que você não gosta, você sempre pode contar pra mim, né? Pode sempre contar pra papai ou pra mamãe. Fazer dessa conversa habitual, sem ser acusatória, fazer dessa conversa habitual para que se crie um clima de confiança, para que caso haja alguma situação que a criança sinta-se desconfortável,

0: ela possa contar para os adultos. Isso para violência e para todas as situações que a criança pode se sentir desconfortável, né? Então, brigou com um colega, está inseguro com uma prova ou qualquer coisa assim.
1: Quando procurar ajuda especializada?
0: Sempre que a gente se trata de criança, a gente vai procurar ajuda especializada quando as respostas habituais que a gente dá não dão conta de resolver o problema da criança. O exemplo que eu dei anteriormente, está irritada de jeito que não era. A gente acolhe, conversa e ela não se acalma, né? Ela não se desirrita, ela não se desestressa. A gente vai pensar, puxa, tem alguma coisa que ela não está conseguindo controlar e nem com a oferta de atenção isso se regulou. Isso diversas vezes, é uma criança que mudou e os recursos que eu tenho não estão fazendo com que ela se acalme, ou não estão fazendo com que ela se regule, para a gente não chamar de calma. Aí a gente vai procurar ajuda especializada. Então a gente vai procurar ajuda especializada quando aquilo que se apresenta no desenvolvimento da criança vai além dos nossos recursos parentais de lidar com isso. E claro, se há um relato, se há uma percepção de uma violência estabelecida, então bullying na escola, uma agressão ou a violência sexual propriamente dita, vale a pena, em percebendo que isso é que a violência de fato aconteceu, vale a pena a procura especializada para entender os melhores caminhos de abordar essa questão com a criança.
1: Para encerrar, como denunciar de forma segura e anônima?
0: Se você não é um profissional que atende a criança, né, se você não faz parte da educação, da saúde, assistência social, enfim, a melhor forma são os canais oficiais, o 181 ou aqui em Curitiba, o 156, são formas de você fazer essa denúncia que é anônima e segura. E isso vai acessar, a partir dessa denúncia, se acessa a rede de proteção do município, a situação da criança é monitorada pelos órgãos competentes, seja o CRAS, a unidade de saúde, enfim. Se você é profissional de saúde, a melhor coisa a fazer, profissional de saúde, da educação, enfim, profissional que atende a criança, aí a denúncia deve ser feita via rede de proteção, via o formulário específico da rede de proteção, que é acessível também a todos os profissionais.
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5: 5 horas e 11 minutos.

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2: 5:11.
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2: Louvado seja o nosso Senhor Jesus Cristo, para sempre seja louvado. Hoje é dia 19 de maio, é terça-feira, estamos na sétima semana da Páscoa, semana de oração pela unidade dos cristãos, preparação para a solenidade de Pentecostes no próximo domingo. Então, que o Espírito Santo nos conduza durante todos os dias dessa semana. Eu convido você agora para fazermos juntos nosso ato de consagração. Nossa Senhora do Rocio, Rainha do Céu e da Terra, Padroeira do Paraná, nós vos saudamos, refúgio dos necessitados. Por vossas mãos intercessoras, a misericórdia de Deus jamais faltou. Dai-nos a graça de sermos discípulos de Jesus na busca de vivermos a palavra de Deus. Transformai a nossa vida em um santuário de amor, onde Jesus seja o centro. Consagramo-nos a vós, cheios de confiança. Em vossas mãos renovamos as promessas do nosso batismo. Renunciamos a toda forma de egoísmo para vivermos e convivermos como irmãos. Mãe do Divino Orvalho, que cura e salva, com amor queremos propagar a vossa devoção. Nossa Senhora do Rocio, envolvei-nos em vosso manto de amor e proteção. Mergulhados nos mistérios da encarnação, morte e ressurreição de Jesus, conduzi a nossa vida para o coração de Deus na ação do Espírito Santo. Assim seja. Amém. Agora a bênção da água e dos objetos de devoção. Senhor Deus Todo-Poderoso, fonte

0: e origem de toda a vida. Abençoai esta água que vamos usar para pedir o perdão de nossos pecados e alcançar a proteção contra toda a doença. Concedei, ó Deus, que por vossa misericórdia jorrem sempre para nós as águas da salvação, para que possamos nos aproximar de vós com o coração puro e ficarmos livres de todo o perigo do corpo e da alma. Abençoai também, Senhor, os nossos objetos de devoção e artigos religiosos. Por Cristo nosso Senhor. Amém. O Senhor esteja convosco, Ele está no meio de nós. Desça sobre você, sobre a sua casa, a bênção de Deus Todo-Poderoso. Pai, Filho e Espírito Santo. Amém. Um grande abraço e fique com Deus.
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2: 5:46.
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2: 5:46.

0: Agora são 6:09.
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0: Bom dia, Pai da Eternidade, Príncipe da Paz. Bom dia, meu Senhor Jesus Cristo, mais um dia.
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0: É, a Difusora FM, Santo Antônio da Platina, fica aqui do Paraná. Obrigado pela sua audiência, obrigado pelo seu carinho. É, você que todas as manhãs tá de radinho ligado com o Fera do Rádio, Juninho Queiroz, em nome da farmácia do Romildo, em nome da Cetibe Barreto, em nome da Casa de Carnes Platina. Alô, Joãozinho Batista, ao seu modão, hein, João?

0: 6h14. Alô, César. O César e a dona Ana lá na Panificadora Santa Terezinha. Tá de radinho ligado comigo, hein, César?
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0: Mandar um abraço pra todos os nossos queridos aí. Os nossos padeiros, né? Vocês padeiros, vocês confeiteiros. Povo que tá na madrugada aí, já preparando pãozinho. É, preparando pãozinho quentinho pra você buscar daqui a pouquinho, hein? Às 6h15. Bom dia pra todo o pessoal das panificadoras. Alô, César. Alô, César Martins.

0: Esta é a nossa rádio, bom dia. 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
1: Opa, agora são 6 horas e 25 minutinhos. 6 horas e 25 minutinhos. É, vamos levantando. É, tá da hora de pegar no cabo do Guatambu, dá moleza pro corpo não, é terça-feira, né? E hoje a comunidade do Terço dos Homens vai estar num grande terço na comunidade lá das Três Vendas. Manda um abraço ao pessoal das Três Vendas aí, tão de radinho ligado com a difusora, viu, Edmundo? Hoje o pessoal do Terço dos Homens vão estar se reunindo aí, pro Terço dos Homens, lá na Capela das Três Vendas.
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1: Às 6h26.
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1: Hoje é dia da pamonha do Israel lá na Feira Livre, hein? É, hoje é dia da pamonha, do bolo de milho, do curau. É, vai estar lá o Israel hoje lá na Feira Livre, às 6 horas e 26 minutinhos, Brasil. Boa sorte pra você. Tá na hora. Tá na hora de acordar. Tá na hora de levantar, de despertar pra mais um dia. Põe Deus na frente que a coisa vai pra frente, irmão. 6h27. Não perca a sua hora, deixe seu compromisso. 6h27.

0: Confira comigo a hora certa.
1: 6:30. 6:30.
0: O galo canta. É sinal de que o dia amanhece, Brasil. É, o galo canta. É sinal de que o dia amanhece. Tá na hora de tratar da galinhada, vamos, Zé. Vamos, Zé. Tá na hora de tratar da galinhada, Osni Rodrigues. Vamos, Osni. Tá na hora de tratar da galinhada. Já são 6:00 AM, né? Já são 6:00 AM. Mais 30 minutos. 6:30. Vamos acordar de bem com a vida. É, são 6:00.
1: 6:30.
0: O galo canta. O galo canta, é sinal de que o dia amanhece, Brasil. Bom dia pro Dr. Silvano Parpinelli do Amaral. Alô, Silvio!

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1: Bom dia, bom dia! E que seja todos nós um ótimo dia. É, você que tá ligadinho aqui com o Fera do Rádio. É, a difusora Santo Antônio da Platina, Paraná. Nosso muito obrigado pela audiência. 6 horas 34 minutinhos. 6 horas 34 minutinhos, Brasil. Lá por Tiãozinho Nunes, em Curitiba.

A Creuza Lourenço tá completando aniversário hoje. Oi, Creuza. Parabéns pra você, muitos anos de vida. Que Deus abençoe, Deus proteja em nome da Casa de Carnes Platina. Esse modão vai pro seu Adelcio, lá no sítio Olho d'Água, às 6h39, seu Adelcio. Lá pro Zezinho e a Dona Eli Braga, lá da Vila Rica. Vai pro Hélio Braga, a família toda ouvindo nós lá no Monte Real. Caçula e Marinheiro.

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Vamos levantando, chumbada. Tá na hora, chumbada, de fazer o cafezinho, Corsini, chumbada. É, tá na hora de acordar, tá na hora de despertar pra mais um dia, Sartana. Às 6 horas e 42 minutinhos.

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2: 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Setime Barreto e a hora certa. 6:46. Bom dia. E que seja eu, a você, todos nós, um ótimo dia. Dia abençoado por Deus, né? Rosimara Freitas está completando aniversário lá do Monte Real, né, Rosimara? Rosimara Freitas, parabéns pelo seu aniversário, muitos anos de vida. Que essa data bonita se repita por muitos e muitos anos. Bom dia pro Isaías. É, o Isaías lá da Kombi. Ele, a Sônia, a Denise, o Cláudio, a minha amiga Adelina da Kombi. Obrigado pela audiência. Bom dia, Marileia. Feliz aniversário, Marileia. Deus te abençoe e te proteja, viu? Pensa numa pessoa bacana, tá ali. A Marileia completando aniversário hoje. Parabéns pra você que tá ligadinho aqui com a Rádio Difusora. É, são 6:47. Quem vai cantar comigo é o Alan, mais o Aladim, em nome da Casa de Carnes Platina.

minutos faltando para 7 horas. 10 minutinhos faltando para 7 horas. 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Estamos no mês de maio. Estamos no mês de Maria, a mãe de Jesus. É, bom dia para todas as Marias, bom dias para todas as mães. É, que nesse mês de maio, consagrado a Nossa Senhora, que a Nossa Senhora Aparecida proteja todas as mães, guarde essa flor que acorda todos os dias com o propósito de fazer sempre o melhor. Mãe é mãe, né, companheiro? Mãe é mãe, e pronto, final. Não tem conversa, né? Mãe é mãe e pronto, final. Às 6:51, é, tá na hora de você levantar pra mais um dia. 6:51. Alô, meu amigo, o Pedro que tá ligadinho aqui comigo, né, Pedro? É a difusora. Hoje é aniversário do Dição. Aniversário do Dição lá no Monte Real. Parabéns da Rosanete. Parabéns do Chiquinho, da Lica, Lica, Pedrica, Maria Dirce. A família toda aí no Monte Real em festa. Aniversário do Dição. Alô, Dição Kudik. Parabéns pelo seu aniversário, Dição, meu padrinho. 6:52.

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2: Eu tenho três amigos que é de não sei o que. Às 6h59.
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1: Bom dia, Juninho Queiroz, o fera do rádio.
2: Bom dia.
1: Catigual, Paulinho Benedito Pereira, Paulinho Chica.
2: Como é que você tá, Paulinho?
1: Cidade do Caixão. Manda uma música pra nós, bonita mesmo. Primeira vez que eu tô mandando mensagem pra você. Eu quero que Deus abençoe. Você é um homem que eu gosto muito de escutar a tua voz de ouro.
2: Obrigado.
1: Manda uma música bonita pro Paulinho de Catiguá, Cidade do Caixão.
2: Alô, Paulinho de Catiguá, que história é essa, Paulinho?
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2: O Reinaldo tá ligado aqui comigo, também curtindo nosso programa, o Ademir Guedes. O Cezinha lá do Guapé, obrigado pela audiência, Cezinha. Bom dia, Juninho Queiroz. O Gilson lá da Ramal, manda um abraço pra ele. Quem tá mandando é o Dair Piccoli. E Dair! Bom dia, fera do rádio. Estamos aqui te ouvindo no Pesqueiro São Jorge. Ligadinho aqui na Rádio Difusora, manda um abraço aqui pra nós. Né? O pessoal todo aí, né? Já tô com saudade de vocês, viu, Nivaldo? Logo, se Deus quiser, nós vamos poder aparecer aí de novo. Bom dia, muito obrigado pela audiência. Você que tá ligadinho aqui comigo.
5: Bom dia, Juninho. Estamos aqui trabalhando e vendo o seu programa aí. Fazendo umas pamonhas aqui, viu? Tudo de bom pra você aí, bom trabalho.
2: Alô, Israel.
6: Bom dia, Juninho Queiroz. Fera do rádio. E daí, fera do rádio? Firme. Tudo certinho com você, meu amigão. Firme. Bom dia pra você, bom dia pra Santo Antônio da Platina. Difusora, difusora, chique no último. Só quem é chique ouve a difusora. Olha ele aí, Juninho Queiroz.
7: Oi, Juninho Queiroz. É eu, o Zacarias. Eu desejo pra todos vocês um ótimo dia. Que vai um forte abraço aqui da VIP Transportadoras. Um forte abraço pra todos vocês. Ai, que vergonha.
2: Ai, dona Terezinha. Bom dia, dona Terezinha. Tá de radinho ligado comigo, né? Bom dia, Maísa. A Maísa tá ligadinha aqui comigo lá no Jardim Santa Cruz, né? Um grande abraço pra vocês que estão de radinho ligado com a 102.3.

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3: Tá escutando aí, Dulce Panegada? Bom dia pra Lourdes, o esposo, povo querido, ligadinho aqui com a Rádio Difusora. A família Panegada toda ouvindo a melhor.
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1: Alô, Gilson aí na Ramal. Daqui a pouquinho o povo tá aí pra perturbar os peixes, hein, Gilson? É, o Dair falou que daqui a pouquinho tá por aí pra perturbar os peixes. É, bom dia, já tá chegando o Padre Jonas.
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Senhor Jesus Cristo, para sempre seja louvado. Estimados irmãos e irmãs, muito bom dia. Sou o Padre Jonas Rafael e convido a todos para rezarmos juntos nesse momento de fé a palavra de Deus que vem ao nosso encontro, nos convidando à conversão. Iniciemos em nome do Pai e do Filho e do Espírito Santo. Amém. A graça de nosso Senhor Jesus Cristo, o amor do Pai e a comunhão do Espírito Santo esteja convosco. Bendito seja Deus que nos reuniu no amor de Cristo. Antes de nós iniciarmos a nossa leitura da palavra de Deus, que possamos meditarmos este evangelho, rogando ao Espírito Santo que vem em nosso auxílio nesta manhã de terça-feira, iluminando o nosso coração, a nossa vida e dando-nos o entendimento da sua palavra. Vinde, Espírito Santo, enchei os corações dos vossos fiéis e acendei neles o fogo do vosso amor. Enviai o vosso Espírito e tudo será criado e renovareis a face da terra. Oremos. Ó Deus, que instruístes os corações dos vossos fiéis com a luz do Espírito Santo, fazei que apreciemos retamente todas as coisas, segundo o mesmo Espírito, e gozemos sempre da sua consolação, por Cristo Senhor nosso. Amém.

Senhor esteja convosco, Ele está no meio de nós. Proclamação do Evangelho de Jesus Cristo segundo João. Glória a vós, Senhor. Naquele tempo, Jesus ergueu os olhos ao céu e disse: Pai, chegou a hora. Glorifica o teu Filho, para que o teu Filho te glorifique a ti, e porque lhe deste poder sobre todo homem, ele dê a vida eterna a todos aqueles que lhe confiaste. Ora, a vida eterna é esta, que eles te conheçam a ti, o único Deus verdadeiro, e aquele que tu enviaste, Jesus Cristo. Eu te glorificarei na terra e levei a termo a obra que me deste para fazer. E agora, Pai, glorifica-me junto de ti, com a glória que eu tinha junto de ti antes que o mundo existisse. Manifestei o teu nome aos homens que tu me deste do meio do mundo. Eram teus, e tu os confiaste.

0: Achei a mim, e eles guardaram a tua palavra. Agora eles sabem que tudo quanto me deste vem de ti, pois deles as palavras que tu me deste, e eles as acolheram, e reconheceram verdadeiramente que eu saí de ti, e acreditaram que tu me enviaste. Eu te rogo por eles, não te rogo pelo mundo, mas por aqueles que me deste, porque são teus. Tudo o que é meu é teu, e tudo o que é teu é meu. E eu sou glorificado neles. Já não estou no mundo, mas eles permanecem no mundo, enquanto eu vou para junto de ti. Palavra da salvação. Glória a vós, Senhor. Estimados irmãos e irmãs, com grande alegria nos reunimos nesta manhã de terça-feira, dia 19 de maio, para juntos ouvirmos atentamente o Santo Evangelho. Hoje, o Evangelho de São João, que já há dias estamos lendo, começa falando-nos da hora do Pai. E percebemos que esse Evangelho é um pouco denso, um pouco complexo, mas vejamos a realidade da unidade entre o Pai e o Filho e a realização deste amor que se oferece também a nós. Jesus começa falando-nos da hora e diz: Pai, chegou a hora. Glorifica teu filho para que teu filho te glorifique. Portanto, aqui vemos o momento culminante, a glorificação de todas as coisas, a doação máxima de Cristo que se entrega por todos. Portanto, a hora é ainda uma realidade escondida aos homens, mas se revelará na medida que o drama da vida de Jesus nos abrir a perspectiva da cruz. E nós podemos perguntar: chegou a hora, mas a hora de quê? Chegou a hora em que os homens conhecerão o nome de Deus, ou seja, a sua ação, a sua maneira de dirigir-se à humanidade, a sua maneira de falar no Filho, em Cristo, que o Pai de fato ama. Os homens e as mulheres de hoje, podemos admitir assim, que embora conhecendo Deus através de Jesus, chegando até ser testemunhas da sua vida, da vida divina que se desenvolve em nós pelo sacramento batismal, nele também nós vivemos, nos movemos e somos. Nele encontramos palavras que alimentam a nossa vida interior, que nos fazem crescer neste amor. Nele também descobrimos que Deus quer de nós, quer a sua plenitude, quer a nossa realização humana, quer uma existência que não vive da vanglória pessoal, mas vive sobretudo de uma atitude existencial, que se apoia em Deus mesmo em sua glória. Como nos lembra Santo Irineu, um santo da patrística, ele diz: a glória de Deus é que o homem viva. Portanto, irmãos e irmãs, louvemos ao nosso Senhor, que na sua glória nos deu a Cristo e, dando-nos a Cristo, nos deu a salvação. Estamos marcados pelo Evangelho justamente de Jesus. Trabalhamos para a glória de Deus nessa tarefa que se traduz todos os dias em um maior serviço à vida entre nós, irmãos. Isso quer dizer trabalhar pela verdadeira comunicação humana, pela verdadeira felicidade, pela verdadeira forma de suportar as tristezas, de exercer a compaixão com os mais necessitados. Portanto, estarmos abertos à vida, a vida com V maiúsculo, que pelo Espírito Santo, Deus também deseja trabalhar no interior de cada um de nós, habitar no mais profundo de nosso ser e não nos deixe de estimular a todos a vivermos uma vida segundo os valores do Evangelho. A boa nova, ou seja, o Santo Evangelho que cada dia nós ouvimos, é esta verdadeira expressão da felicidade libertadora que Deus mesmo nos dá. Que possamos pedir a Nossa Senhora neste mês de maio, para que caminhe conosco, nos conduza junto ao seu Filho, nos impulsione, nos ilumine, seja este farol de luz, para que não deixemos de buscar aumentar em nós a fé, a esperança e a caridade. Ave Maria, cheia de graça, o Senhor é convosco. Bendita sois vós entre as mulheres e bendito é o fruto do vosso ventre, Jesus. Santa Maria, Mãe de Deus, rogai por nós, pecadores, agora e na hora de nossa morte. Amém. Deus abençoe a você e a sua família, em nome do Pai e do Filho e do Espírito Santo. Amém.
1: Pai, quero agradecer por poder invocar o nome que salva. E você que está me ouvindo agora, você que me acompanha, juntos, família amada,

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1: Ouça bem essas lindas palavras, e é isso que eu desejo para você, é isso que eu desejo na sua vida. O texto está na carta aos Gálatas, capítulo 5, leia os versos 22 e 23. Mas o fruto do Espírito é amor, alegria, paz, longanimidade, benignidade, bondade, fidelidade, mansidão, domínio próprio. Contra estas coisas não há lei. Oh, sim! Tomara que o Espírito Santo seja real na sua vida, que ele habite em você e que o fruto do Espírito se manifeste através do seu viver. Que lindo, não é? O fruto do Espírito é amor, alegria, paz, longanimidade, benignidade, bondade, fidelidade, mansidão, domínio próprio. Você já imaginou qual seria, assim, a fruta mais perfeita, mais desejada para ter no quintal de casa? Talvez, não sei, sua fruta preferida seja manga, uva ou morango, laranja, abacaxi. Agora imagine abrir a janela todos os dias e ver uma árvore carregada exatamente da fruta que você ama. Uau! Eu imagino como deve ser chique, hein? Morar assim numa chácara, num sítio, e você abrir a janela de casa, estão lá frutas maravilhosas nas árvores que, quem sabe, plantas, não é, que você mesmo cultivou. Isso não seria maravilhoso? Uma fonte diária de refresco, sabor e alegria. Agora tente imaginar algo ainda mais extraordinário. Uma única árvore que desse vários tipos de frutas diferentes. Mangas e morangos no mesmo galho, uvas e laranjas brotando lado a lado e produzindo o ano inteiro, sem pausa, sem depender da estação. Esta seria a árvore mais especial do mundo, útil, abundante, bela, desejada por todos que passassem por ela ou perto dela. Essa é a imagem perfeita para nós entendermos aqui o que Paulo está descrevendo como fruto do Espírito.

0: Espírito Santo. Quando o Espírito Santo habita em nós, ele nos transforma em pessoas que frutificam de maneiras variadas, constantes e profundas. Não apenas um fruto, mas muitos. Amor, alegria, paz, paciência, bondade, fidelidade, mansidão, domínio próprio. Observe que cada um deles abençoa alguém. Cada um deles fortalece outro coração. Cada um deles revela o caráter de Cristo em nós. E assim como uma árvore não come seus próprios frutos, nós também não produzimos esses frutos para nós mesmos. Ou melhor, o Espírito Santo não produz esses frutos apenas para nós mesmos. Uma árvore frutífera é um presente para quem passa perto dela. Da mesma forma, o fruto do Espírito é um presente para aqueles que convivem conosco. Começando pela nossa própria família, pelas pessoas de casa, mas também nossos amigos, colegas de estudo, de trabalho, nossos vizinhos. As pessoas são alimentadas com o nosso amor, consoladas pela nossa paz, fortalecidas pela nossa felicidade, abraçadas pela nossa mansidão. Ser cheio do Espírito Santo é viver como essa árvore extraordinária, sempre produzindo algo que sacia, alegra e cura a alma dos outros. Não é sobre fazer força, mas sobre estar em comunhão com Deus. Uma árvore saudável frutifica naturalmente. Um cristão cheio do Espírito Santo também. Hoje peça que o Espírito Santo regue sua alma e cuide do seu coração. Assim você se tornará aquela árvore que transforma ambientes, alimenta vidas e aponta para o jardineiro divino que faz crescer em nós o fruto mais saboroso do céu. Vamos orar? Senhor, habita em nós pelo teu Espírito. Ó Espírito Santo, frutifique em nós, Senhor, para que todos vejam a tua presença em nós e glorifiquem a ti, Senhor. Oramos em nome de Jesus. Amém.
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Olá, minha gente, graça e paz do Senhor Jesus, muito bom dia, que Deus abençoe a sua vida nesta manhã, que você tenha um tempo abençoado nessa semana, no nome daquele que conquistou para todos nós isso na cruz, que é o nome de Jesus. Ainda que a figueira não floresça, nem haja fruto na vide, o produto da oliveira minta e os campos não produzam mantimentos, e as ovelhas sejam arrebatadas do aprisco, nos currais não haja gado, todavia eu me alegro no Senhor e exulto no Deus da minha salvação. Aleluia. Talvez você esteja ouvindo esse texto agora, palavras do profeta Abacuque, descritas na Bíblia, no capítulo 3, verso 17 e 18, fala de um homem com muita fé, um homem que não consegue ver, não há circunstâncias boas, não há facilidades, não há uma esperança visível, mas ele tem, mesmo diante do seu esforço, mesmo diante das suas perspectivas, ele prefere nessa hora, com tudo difícil que está acontecendo no tempo dele, ele prefere confiar no Senhor e exultar, se alegrar no Deus da sua salvação. Esse texto é uma lição de vida para cada um de nós.

Para que quando vemos as dificuldades e as lutas, a impiedade do mundo, quando observamos o quanto de fato lutamos e não somos muitas vezes reconhecidos, quando experimentamos muitas vezes o esforço, o suor do rosto e por vezes não alcançamos o que estamos precisando ou necessitamos, somos dedicados, mas mesmo assim somos rejeitados.

família se entristece, a gente fica muitas vezes doente, e é difícil, dia a dia é difícil. E no meio de tudo isso, das mesmas lutas que nós vivemos, vem Abacuca com esta palavra: ainda que nada aconteça, ainda que não tenha frutos, ainda que não se produzam mantimentos, ainda que não haja gado, ainda que as coisas sejam difíceis, ainda que ninguém reconheça, eu me alegro e me exulto no Senhor, Deus da minha salvação. Essa é uma lição linda, porque nós podemos nos alegrar no Senhor. E devemos. Pastor, isso é muito difícil. Talvez você que esteja me ouvindo falar: o senhor fala isso porque está tudo bem na sua vida. Não. Eu vivo os mesmos desafios que qualquer um vive. Eu vivo também as necessidades de cada um. Às vezes não descanso, às vezes também passo por dificuldades, por pensamentos difíceis. O meu coração também, por vezes, fica magoado, entristecido. Mas eu confio no Deus que está por trás da esperança. A palavra de Deus diz que Jesus é o príncipe da paz, o nome da esperança, aquele que tem poder para todas as coisas. É por isso que eu continuo lutando, trabalhando, me esforçando, não simplesmente pelo que eu como, ou vivo, ou pelo que eu tenho, mas pela intencionalidade de adorar a Deus acima de todas as coisas. A Bíblia diz em Romanos 8, 28 que todas as coisas cooperam para o bem daqueles que amam a Deus, daqueles que são chamados segundo o seu propósito. Abacuque tinha isso muito forte na mente e no coração. Ou seja, ele era razão, mas também era apaixonado pela visão de Deus sobre ele. Então ele não diz: eu vou desistir, ele diz: eu vou continuar. Ele não diz: Deus não está comigo, ele fala: não, Deus está me ouvindo. Ele não diz: ah, porque ninguém reconhece, eu tenho o reconhecimento daquele que é Senhor sobre mim. E isso gera esperança e paz na nossa vida. Hoje, que Deus possa gerar em seu coração a esperança para continuar, a esperança para se levantar, a esperança para poder dizer: não, vamos continuar mais um pouco, vai dar certo, amanhã será um outro dia. Essas são palavras que eu escutei muitas vezes de pessoas que estavam comigo em situações diversas, e elas se colocaram, na verdade, em oração por mim, ou muitas vezes me deram um ânimo: vamos, toma mais um passo, vamos lá. E é isso que eu quero fazer com você hoje. Que a tua mão seja hoje guiada pelas mãos de Deus. Que o seu coração seja tomado por uma relação de intimidade com o Senhor. Que a sua mente racionalize, de fato, a esperança que há em Cristo. E que você não volte para trás, mas avance como um servo, como uma serva de Deus. E eu digo a você nessa manhã gostosa, abençoada: você vai vencer. Você vencerá seus desafios e vai ser testemunha daquilo que Deus faz na vida de quem crê. Assim será em nome de Jesus. Então, que o seu dia seja abençoado, que o seu tempo de vida seja abençoado, e mesmo que não veja nada, possa enxergar pelos olhos da fé a solução dos problemas, ao vencer dos desafios, reconhecimento vindo de pessoas que olharam e disseram: puxa vida, eu achei que você não ia passar por isso. Mas você passou e foi vitorioso. Você vai ouvir isso, em nome de Jesus. Vamos orar? Pai, eu oro para que as adversidades caiam por terra, em nome de Jesus. Eu oro para que haja resultados que esperamos. Eu oro, Senhor Deus, para que aquilo que parece difícil seja, Senhor Jesus, aquilo que pode nos ensinar no meio, talvez, da dificuldade. Pai, nós alegramos com o Senhor e queremos a cada dia, em nome de Jesus, vivenciar tuas promessas e tuas bênçãos. Fica conosco, por favor. É o que te pedimos. Dá força ao cansado. Renova o vigor, Pai amado, daquele que está lutando. Dá sustento, porque o Senhor é sustento constante. Em nome de Jesus oramos, muito agradecidos porque cremos. Amém. Um grande abraço a você, meu irmão. Um abraço também a você, minha irmã, você que está conosco. Que Deus abençoe a todos e que a mão do Senhor seja sobre a sua vida e a sua família. Um Deus abençoe e até mais.

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6: Agora são 7:35. 7:37. Ontem nós tivemos um quebra-pau lá na Câmara de Vereadores da cidade de Ourinhos, no estado de São Paulo. Gente...

Do céu, que é isso? É, a gente tem visto aí, esses dias foi na Câmara dos Deputados, aqui do Paraná, foi na Câmara dos Deputados aqui do Paraná, deputados trocando soco lá, pancada pra todo lado, 7:36, ontem foi na Câmara de Vereadores de Ourinhos. Mas tá uma vergonha esses políticos, hein? Que vergonhada que vocês estão fazendo aí. Chegando de eleição fica essa bagunça aí. Tem um deputado aí, o Copa do Mundo, que fazia 4 anos que eu não via ele. Verdade, coração. Agora eu tô vendo ele fazer vídeo direto aí na internet. Tá aparecendo de novo. Lá, porque não sei o que, papapá. 4 anos que o cara tá subido. Ninguém via a cara dele. O projeto, verba, essas coisas pra região aqui, eu acredito que não trouxe nenhuma. O senhor que não venha pedir voto aqui pra mim, porque eu vou contar quem é o senhor. Eu? O deputado mais fraco do mundo. Ele é igual Copa do Mundo, aparece de 4 anos. E sem contar também que eu tava escutando a sessão da Câmara e tem vereador que vai uma vez por semana lá na Câmara. E o cara fala assim: seu presidente, eu posso falar sentado? O cara tá com preguiça até de levantar, rapaz. Não é pra tirar sarro, não, é verdade. Verdade. Você tá escutando lá a sessão da Câmara e o vereador fala assim: seu presidente, eu posso falar sentado? O cara não quer levantar, não, tá com preguiça. De lá na tribuna. E aí, vou contar uma coisa pra vocês, viu? São 7:38 e o quebra-pau na Câmara dos vereadores lá de Ourinhos ontem. Rapaz, deu até segurança pra separar a coisa.

Você precisa ver, ô Cristiane. Ô Sandro, que vergonha. Os caras tramando o soco lá, velho. É? Virou caso de polícia. Aí eu já aproveitei pra falar que, seu presidente, posso falar sentado? Ah, pelo amor de Deus.

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5: 7:42. Sete e 42, bom dia.
6: Apronta comigo que eu apronto contigo.
7: Participaram do arrebatamento.
5: Polícia Rodoviária Federal apreende veículo carregado de maconha. Um motorista foi preso transportando quase 300 quilos em uma caminhonete. Flagrante aconteceu na PR-218. A ação policial contou com o trabalho da PM e da Polícia Federal. Deu ruim, hein? Deu ruim. Diz o Folha Extra. São 7:43. Senhor presidente, posso falar sentado? Minha Nossa Senhora. 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
5: Motorista fica ferido após acidente na 439 em Abateá, no Paraná. Uma pancada nesse acidente aí. Alô, minha repórter Maria Júlia. Obrigado pela participação. Sempre acompanha no nosso programa. Motorista fica ferido após acidente na 439 em Abateá. Um acidente de trânsito deixou um motorista ferido na noite de ontem na 439 em Abateá, norte do Paraná.

0: O acidente aconteceu por volta das 21 horas e 40 minutos no KM-44 da rodovia. Ele foi socorrido e levado até o hospital em Abatiá. Muito bom dia, cidade de Abatiá, pela grande audiência. Caminhoneiro fica ferido após tombamento na 272 em Pinhalão, aqui no Paraná. Caminhoneiro fica ferido após tombamento na 272 em Pinhalão. Um acidente envolvendo o caminhão Volvo deixou o motorista ferido na PR-272 em Pinhalão, norte do Paraná. O acidente aconteceu no KM-68 da rodovia. Alô, povo de Pinhalão, muito bom dia. Em Curiúva, teve uma batida traseira entre uma carreta e uma moto e deixou uma pessoa ferida na PR-092. 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Bom dia, Zé Arthur. 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
0: Oi, Tamires, bom dia, Rosana. Alô, pessoal do Cartório Hit.

0: Alô, Abidias, tá ligadinho aqui com a gente. O NP Diário destaca: a carga estava compatível em compartimentos ocultos no assento. PM acaba interceptando barco com 284 quilos de maconha. Já pensou, Paulo? Uma ação bem sucedida integrada envolvendo a Polícia Rodoviária Federal conseguiu apreender quase 290 quilos de maconha em Joaquim Távora. A droga estava escondida em uma estrutura de embarcação de pesca. Era transportada por uma carretinha, né? E o cidadão foi preso e a droga também foi apreendida entre o trecho de Joaquim Távora e Guapirama. 10 minutinhos saltando para as 8 horas.
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0: São 7:51. Tivemos mais um acidente ali, uma pancada na BR-153 do KM-431 em Jacarezinho, né? Envolvendo dois carros e um caminhão. Teve uma pessoa ferida neste acidente e tivemos também uma colisão entre um carro e uma van, né? Tivemos uma pessoa ferida na cidade de Jacarezinho. Houve então este acidente aí envolvendo um veículo aí, van e também um carro na cidade de Jacarezinho. O Corpo de Bombeiros também informa um acidente também envolvendo uma pá carregadeira de uma empresa em Santo Antônio da Platina e o desabamento do telhado em Cambará, né? Foi essa situação aí ocorrida e atendida pela unidade do Corpo de Bombeiros. E em Santo Antônio da Platina, tivemos aí então também a ocorrência de um cidadão com problemas clínicos, uma mulher de 60 anos. Santo Antônio da Platina também uma colisão entre auto e caminhonete. Aconteceu na rua Joaquim Rodrigues do Prado, Santo Antônio da Platina. Também a queda de um senhor de 70 anos na rua Augusto Batista de Freitas. Tá escutando aí, Abidias? É, mais uma pessoa de idade que acaba caindo e foi atendida pelo Corpo de Bombeiros. Nós tivemos também a queda de um cidadão que acabou caindo de moto em Jacarezinho. Tivemos uma colisão entre dois veículos na BR-153 do KM-24 em Cambará. Tivemos uma situação lá de desabamento de telhado, né, na cidade de Cambará, que foi atendida pela unidade do Corpo de Bombeiros. 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
0: 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São 7:55. 7:55. 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
6: São 7:57. O Gilson Luiz, ele é lá do Monte Real. Ele tá reclamando que tá faltando água lá na questão do Monte Real, né? Então o Gilson Luiz tá reclamando que tá faltando água lá no Monte Real, né? São 7:57. Aliás, falar em questão de água, eu quero falar ao prefeito Gil. Ô prefeito Gil, o senhor que me acompanha todos os dias aqui no programa, o senhor pode pedir para essa empresa que está mexendo com a iluminação de Santo Antônio da Platina para eles resolver a questão da escuridão da cidade, prefeito? Ainda ontem estava acompanhando, mesmo um pouquinho distante, a procissão passando ali por perto do hospital. As pessoas não conseguem enxergar mesmo com a luz acesa. Tá uma escuridão, dá a impressão que essa luz é fraca. E as ruas escuras. Ô prefeito, o senhor pode cobrar essa empresa aí? Porque na verdade eu não sei nem o telefone deles e não sei nem onde é que é. Qual é a empresa responsável para resolver essa questão da iluminação pública, né? E eles precisam se mexer e arrumar alguns lugares aí da cidade que tá escuro, mesmo com a luz de LED. E o escuridão facilita outras coisas, né? Então eu vou pedir aí publicamente ao prefeito, o Gil Martins, meu amigo, corintiano, para que o senhor possa pedir aí que o pessoal dê uma geral na cidade. Tem muitas ruas escuras, que essa luz aí que colocaram aí não tá quebrando ovo, viu, prefeito? Não tá quebrando que a galinha bota, tá escura a cidade. Outro dia eu cobrei o prefeito ali pra iluminar um pouquinho mais aqui a pracinha de Nossa Senhora Aparecida. Colocaram uma luz azul ali, prefeito, que tá não dá pra ver nada, tá escuro, né? A pracinha de Nossa Senhora tá escura ali também, assim como também a pracinha da Vila São José. Ô prefeito, chama esse povo aí, pergunta pra eles se eles não vão arrumar a cidade com a iluminação, já que é uma empresa, se não me engano, terceirizada, que é responsável pra resolver essa questão aí. Tá dado o recadinho, tá feito o pedido aqui. E eu tenho certeza que o Gil escuta o meu programa e ele vai pedir para que o pessoal tome providência, porque tá uma escuridão que eu vou te contar uma coisa, viu?
7: Bom dia, bom dia, bom dia.
6: Bom dia.
7: Bom dia pra quem nos faz bem.
6: Bom dia pro pessoal lá

0: da padaria Gomes. Ô Thaís, bom dia. Bom dia, bom dia, Ana Júlia. Fernanda, Thaís, a Jandira.
1: Bom dia, que café tá na mesa.
0: Bom dia.
1: E quem acordou?
0: Você já pensou um cafezinho? Hã? Um cafezinho quentinho? Hã? Um cafezinho quentinho? Né? Você já pensou um cafezinho quentinho, um pãozinho? Bem gostoso, hein?
2: Tome o seu cafezinho. Tome um cafezinho bem gostoso neste dia.
0: Tome um cafezinho bem gostoso neste dia. É, são 8:01, Felipe.
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0: Juninho, bom dia. Concordo com você.
1: Bom dia,
0: Juninho.
1: Lúcia.
0: Eu achei que era eu que estava ficando com a vista fraca.
1: Não, eu também achei,
0: mas
1: Lúcia.
0: A gente vem da academia ali 8 horas, 8 e meia da noite, a rua tá escuro, Juninho, tá feio mesmo. E daí mais as árvores ainda que ajuda, tampa a lâmpada lá do poste lá. É, se precisar de ajuda
1: tá
0: com
1: fraco.
0: A reclamação, pode contar comigo, tá?
1: Tá bom, tá.
0: Porque você vai pra Jacarezinho, rapaz, nas outras cidades aí, ó. Tá, é de dar gosto a iluminação à noite. É só Santo Antônio da Pratina que tá desse jeito.
1: Tá escuro.
0: É, o prefeito tem que tomar as providências aí pra...
1: Com certeza.
0: Arrumar a nossa iluminação, porque a gente vai ficando velho, a vista vai escurecendo. E a luz não ajuda, tá feio o negócio, hein? Vamos ver o que nós pode fazer aí pra nossa iluminação em Santo Antônio da Pratina.
1: Tá certo, Lúcia Rocha. É... E agora há pouquinho eu recebi aqui a ligação do prefeito Gil e ele falou para mim, Juninho, realmente existe várias ruas que estão com essa dificuldade de iluminação, mas eu vou para cima e vou pedir para tomar providência. São 8 horas 5 minutos e ele vai mesmo.
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5: E não é que o pesqueiro lá é, Paraíso é bom, rapaz? Manda um abraço pra minha amiga Miriam. Bom demais, hein, Miriam? Parabéns aí, viu? Bom dia! É, lá pro pessoal da padaria Gomes, Ana Júlia, Fernanda, a Thaís, a Jandira, o pessoal que sempre tá ligadinho aqui comigo, hein?
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5: Agora são 8h09. 8h09. Bom dia. Ô Zé Maria, eu quero mandar um abraço pro Geada. O Geada lá da Água Branca. Boa. Tá ligadinho aqui comigo, ele, a esposa, a família toda aí, o Geadinhas filho. É, bastante filho, né, Geada? Um abraço pra vocês. Seu Ari, ô, seu Ari, recuperação pro senhor, né? Também fez ponte de safena igual a gente, né? Tá se recuperando, seu Ari, é, lá na Água Branca. Um abraço pra você, pra todo o pessoal aí da Warner Ranch. Um abraço, obrigado pela audiência, por estar sempre nos acompanhando. Obrigado pelo carinho, ele e a esposa. Ouvindo nós também o Ninha, a dona Jandira. Eita, Ninha! Um abraço pra você aí que tá curtindo a programação Difusora. Hoje é terça-feira, o Israel vai estar lá na Feira Livre, trazendo a pamonha lá, né, Israel?
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5: 8h10, né? O camarada chegou em casa, Zé Maria, e... é, falou assim pra mulher, assim, né? Ele viu que a mulher deu uma engordadinha, assim, né? Pra não dar problema lá, falar que ela tá fora do peso, né? Ele falou assim: é, oi, minha fofurinha. 8h10. Alô, Sebastião. Alô, Fátima. Alô, Sandro. Alô, Cristiane. Bom dia.
7: Fora do padrão que você quer. Mas eu
5: é, o cara

0: sorriso maroto. Fofinha delícia. É um jeitinho carinhoso de dizer que a mulher amada tá fora do peso, né? Subiu uns quilinhos lá, né? Não é pra chamar a mulher de gorda, senão você tá lascado, viu? Não é pra chamar de gorda. Vai, usa o jeitinho carinhoso ali. De dizer assim, fofinha. Ela tá fofinha. Oito e 17, esse é o Fera do Rádio. Alegria todo dia, Difusora. 8:17. A NET tá ligadinha aqui comigo, né, NET? Bom dia pra você. Ela disse assim que agora a imagem de São Sebastião está peregrinando no laboratório de prótese LG, né? Ali na rua Pasqualino Duarte, na Vila Rica e Santo Antônio da Platina. Um abraço pra todo o pessoal aí que tá ligado comigo, né? O Lucas Oliveira, a Elaine, a Livinha, o povo da Vila Rica aí, de rádio ligado comigo. Ô Lúcia, a Lúcia e o Natal, tá me escutando, hein, Lúcia? Aí na Vila Rica, povo querido.
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1: Quero mandar um abraço pro Dr. Anderson Vieira dos Santos. Ele está atendendo agora ali pertinho do cemitério São João Batista ali, meu querido amigo Dr. Anderson, na Avenida Oliveira Mota, na Clínica Essencial. Mandar um abraço para ele que está ligadinho aqui comigo, ouvindo nosso programa. Ei, doutor! Dr. Anderson está lá, médico generalista, né? Ele atende de tudo um pouco. São 8 horas e 21 minutos. Eu sou o fera do rádio.
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1: Opa! São 8 horas e 22 minutinhos. 8 horas e 22 minutos. Quem vai cantar comigo é a Roberta Miranda.

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1: Como você tá, doutor Marcelo Soda? Lá da Vitodonto, ligadinho aqui com a gente, né? Faleceu aos 56 anos, Carme Aparecida Silva, esposa do Laércio, trabalha ali no escritório platinense. Seu corpo está sendo velado, velório platinense, sepultamento hoje 14 horas, de onde partirá para o cemitério Parque das Oliveiras. Nossos sentimentos aí a toda a família pelo passamento da Carme Aparecida Silva aos 56 anos.
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1: Lá na escola Eunice Eleutério, o pessoal tá de radinho ligado com o Fera do Rádio. As nossas queridas zeladoras, lá pertinho da Ineide, da Marmitex, né, Ineide? Um grande abraço para você, para todo o pessoal aí. Um abraço para todas as zeladoras das escolas aí, curtindo sempre a Difusora.

0: Simone Mendes.
1: Oh, mundo velho sem porteira. Gente, são 8h32. Ô Juninho Queiroz, nesse final de semana, dia 23, começa 3 dias de festa em Pinhalão, na Capela Santa Rita de Cássia. Bailão gaúcho, né? Com o grupo Balanço do Fandango, lá do meu amigo Natalino. Alô, Natalino! Vai ter 3 dias de festa lá em Pinhalão. Alô, pessoal da comunidade Santa Rita de Cássia, lá na cidade do Pinhalão, no Paraná. São 8h33. E a imagem de São José Operário está peregrinando lá no laboratório de prótese LG, lá na rua Pascoalito Duarte da Vila Rica. Agora são 8h33. Bom dia, bom dia, bom dia. Hoje é aniversário do Dição lá do Monte Real. Alô, Dição!

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8h41. 8h41. Ótimo dia na sua terça-feira. Opa, bom dia. Você já parou pra pensar, ô Fátima, ô Sebastião?

Sebastião. Que é tão importante mais um dia. O ar que Deus nos deu para respirar. Você sabia que quem escuta a Rádio Difusora é chique? 8h41, 8h41.

0: Tororó, doce pecado, 8h45.
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0: Bom dia para todo o pessoal da Cetime Barreto. São 8 horas 46 minutos. Hoje é terça-feira verde. 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Oi, povo bom!
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0: Bom dia para você, né? O Cleberson Rodrigues, é, o repórter traz a informação em Andirá. Houve um roubo à mão armada. Cidadão acabou reagindo, é, e os bandidos acabaram levando, né? Acabaram levando lá o carro e alguns pertences da vítima, né? E foi apreendido lá uma arma também, calibre 32, entregue na delegacia de Andirá. Alô, povo de Andirá, ligadinho aqui com a Rádio Difusora FM, obrigado pela audiência. 8h48!

A oração é uma chave que nos abre a porta do céu. Por isso não deixe de fazer a sua oração, não deixe de segurar firme nas mãos de Deus em nenhum momento da sua vida. Acerte o caminho aí, né? E bora pra frente, Brasil! 8h48, tem aniversário da família Saldanha hoje, é? Bom dia, bom dia, bom dia.

0: Oi, Juninho, bom dia. Antônia aqui do bairro JP.
1: Oi, dona Antônia.
0: Olha, hoje é um dia especial. É o aniversário da minha princesa, Analice.
1: Analice, oi, Ana.
0: Como é que... recebendo os parabéns do vô Fabiano.
1: Oh, bacana, bacana.
0: Da vó Antônia, da mãe Emily, do seu irmãozinho, o Miguel, e do Creone.
1: Certo.
0: Do tio Creone.
1: Certo.
0: E de, da vó Jô, da tia Lohane e de toda a família Saldanha. A minha princesa.
1: Parabéns pra ela, né? Parabéns, muitos anos de vida. 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
1: 8h54, F2 Supermercados. 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
3: Juninho, faz um favor pra nós aí, o Bragança. Toca aquela música, Meu Ébano. Oferece pra mim e pra você, nós dois negão. Oferece pra nós, Meu Ébano. É muito bonito, Juninho. Toca aí,
1: bacana,
3: rapazinho.
1: Pena que não dá tempo, Bragança. Pena que não dá tempo, mas... Ô, Bragança, eu quero mandar um abraço pra você, viu? Ele é a Maria Luísa, de Rádio Ligado Comigo, lá em Joaquim Távoro, Dito Azarias. Oi, Dito Azarias! Forte abraço pro meu amigo Cagé. Tá ligado aqui comigo, Cagé? Você tá bom, Cagé? Ele, o doutor Otaviano, também pegando carona comigo, o doutor Sérgio Bactoldi. Ele e a doutora Ângela, pegando carona na difusora, doutor Celso Cardoso. 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
1: 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O César e Paulinho canta. Ai que

Boa tarde de você, César e Paulinho, na Rádio Difusor. Tá chegando a Thaís Silva nesta manhã de terça-feira. Aproveite seu dia para fazer coisa boa, Thaís. Que de coisa ruim o mundo tá cheio. 8:58, 8:58. Um dia lindo e abençoado por você.

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4: 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E Marília.
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0: Opa, agora são 9h04 e está no ar a partir de agora aqui na nossa 102.3, é a Rádio do Povo, programa Thaís, sem o Rafa hoje, e você que está aí interagindo com a nossa programação através do nosso WhatsApp 43 99648-4765. Esse é o WhatsApp para você mandar o seu recado, aproveitar para parabenizar os aniversariantes desta data de hoje, 19 de maio de 2026. Vamos abrir a nossa agenda do dia, saber quais são as comemorações. Estamos aí faltando 226 dias para acabar o ano. Estamos vivendo a fase da lua nova e hoje se comemora o dia do físico, dia também do cuteleiro. Hoje é o dia das noites dos OVNIs. Hoje é noite dos OVNIs. Hoje também é o dia do clube de meninos, o clube dos bolinhas. Dia do defensor público, do combate à cefaleia. Hoje também é o dia do teste de hepatite, do acadêmico de direito, né? E hoje eu parabenizo a minha filha, que é acadêmica de direito. Hoje também é o dia da doação de leite humano, porém, inicia hoje também a semana de doação de leite humano, tá? E hoje também se comemora o dia do médico da família e comunidade, dia também de fazer um alerta às doenças inflamatórias intestinais, e são as comemorações, né, para esta data de hoje, 19 de maio. 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

Lani. 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Bom dia, 96. Nada me faz esquecer. Alex e Medina.

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Agora são 9h12. Tá chegando as previsões, o horóscopo do dia. Vamos saber o que os astros estão prevendo para você. Bom dia você, Ariano. Bom dia você, Ariana. A previsão hoje, segundo os astros, uma conversa em casa pedirá empatia e acolhimento. Saturno, em seu signo, tem cobrado mais responsabilidade nas decisões e escolhas pessoais. E hoje isso aparece em um assunto de família ou de moradia, que precisa também de resposta. Valerá pesquisar preços antes de comprar itens de conforto. E um reencontro será temperado com muita emoção e bastante carinho. Oi, Taurino, Taurina, bom dia. Coragem, ousadia e atitude marcarão a passagem de Marte pelo seu signo, que também favorecerá novos começos e decisões de vida. Finalize uma negociação ou apresente uma ideia com brilhantismo. O alinhamento será total nas interações, reuniões de trabalho e atividades de grupo. No trabalho, o dia poderá abrir caminho para algo maior. Gêmeos. Oi, gêmeos, bom dia. Valerá hoje revisar o que cabe no seu orçamento antes de ceder a um pedido de amigo ou compromisso com o grupo, tá? Assuntos financeiros vão pedir, ó, realismo. Não se iluda com propostas mirabolantes. O importante será desfazer confusões nas contas e diminuir pressões. Valerá fazer umas comprinhas, realizar um desejo de consumo, mas finaliza também agora um longo ciclo na sua vida. Oi, Câncer, bom dia para você, canceriano, canceriana. Novos negócios e conexões surgirão assim, ó, magicamente. Então conte com magnetismo e poder de atração. O dia inspirará cuidados de beleza do corpo e da imagem. Então jogue a autoestima para cima, embarque numa onda de energia positiva. Oportunidades de viagem e de expansão do projeto de vida manterão o astral em alta. Novas amizades no radar. Leão. E se você é de leão, assim como eu, bom dia, leonino, leonina. Desacelere, avalie expectativas, aumente a sintonia com a sua força interior e dê crédito aos sonhos. As melhores ideias e soluções virão em momentos agora de relaxamento, né? Planos poderão ser ajustados de acordo com as condições do momento. Conversas de hoje alargarão seus horizontes e resolverão dúvidas importantes. Sucesso pela frente. Frente. Oi, Virgem, bom dia. Apoio de amigos vai fazer a diferença numa decisão profissional. Planos de estudo, viagem ou projeto maior ganharão forte impulso hoje. Então pense a longo prazo, resolva um assunto jurídico e se prepare para embarcar em novas experiências. O dia trará reencontros encantadores que despertarão seus melhores sentimentos. Dê nova direção à carreira, são as previsões horóscopo de hoje. De muito mais para você na programação já já. 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

0: 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Agora são 9h18. Vamos mandar aquele alô para quem já está aqui na sintonia, interagindo com a gente. Tô vendo o Branco já por aqui, né? O Branco tava lá, Branco vem para cá, o Branco acompanha a nossa programação. Um bom dia para você, Branco. Obrigada sempre pelo carinho. E aqui ele já manda aquele recado, com certeza, para perturbar o Rafa, né?
1: Bom dia, Thaís. Já cheguei por aqui, tá bom? Tô aqui contigo até as 10. Depois das 10, Operação Atormentar Rafa Regis.
0: Eu não falei?
1: É nóis.
0: E tá firme e forte, né?
1: Ô, Thaís, o turista não veio hoje? Turista não é o Rafa, não, o Xandinho.
0: Ah, ele mandou um áudio hoje, ó. Tá aqui. Vamos lá, Alexandrinho. Né? Bom dia pra você que tá aí ouvindo a nossa programação. Já que ele aparece, viu, Branco? Deixa eu ver quem mais por aqui. O Nelson Viana Filho tá ligado com a nossa programação. Um abraço aí pra você. Lucimara Dias, ótimo e abençoado dia, Thaís. Parabéns aos nossos advogados. Parabéns a Loren, que é acadêmica de direito. Obrigada, Lucimara. Um beijo pra você. Quem mais aqui mandando o seu recado?
2: Bom dia, Thaís. É o Jair de Ribeirão do Pinhal. Então, com amor eterno para mim, é isso aí. Me atender, muito obrigado. Eu sou uma pessoa especial de Santo Antônio da Platina e para vocês da rádio e para todo mundo que gostar da moda. Se me atender, muito obrigado, Thaís. Obrigado.
0: Valeu, bom dia pra você também, Cris, bom dia, Cris e o Sandro, Sandro lá da Autoelétrica e a Cris que tá lá curtindo a nossa programação, bom dia pra vocês, alô Tenório, bom dia também o Marcelo por aqui, a Rita de Cássia lá em Jacarezinho, fala Rita.
3: Bom dia Thaís e Rafa, tudo bem? Aqui é a Rita de Cássia de Jacarezinho, manda um abraço pra minha mãe, Dirce Aparecida, do Maus Adelina, Adriana da Adrimédio, Deusana Neiva, Queira, Ângela Fioca, Dona Lala da Vila Fura, Dona Maria da Vila Léo e Rosângela do Aeroporto.
0: Valeu, um abraço, bom dia, Cidinha.
4: Oi, Thaís, oi, Rafa, tudo bem?
0: Tudo bem.
4: Quem fala aqui é Maria Aparecida Souza, mora em Joquetá, Porto Tabarense, conhecida por Cidinha. Gostaria que vocês ponhassem uma música pra mim, da Ana Castela, Boiadeira. Ofereço pra Fatinha, pra Claudete, pra Celina, pra Valdinice, pra todo mundo que estiver ouvindo, tá? E pra vocês aí da Rádio, se você me atender, muito obrigado.
0: Valeu, tchau, tchau, Cidinha. Tchau, tchau, Thaís. Bom dia pra você. Quem mais? Bom dia.
5: Oi, bom dia, Thaís. É a Roseli Nunes. Toca aí pra nós. É, Roberto Miranda, Mulher é Mim. Vou oferecer pra Neuza, pra Rosana e pra Vera. E pra quem estiver ouvindo.
0: Um abraço. Bom dia, Ofélia.
6: Bom dia, Thaís. Bom dia, Rádio.

0: Rafa. O Rafa não está, mas bom dia para ele também. Para todos que trabalham aí na rádio. Deus abençoe. Sou Ofélia Teixeira, da linda cidade de Cambará. Thaís, estou passando roupas e ouvindo você. Adoro.
1: Obrigada, querida. Um beijão. Bom dia, Fioca.
2: Bom dia, Thaís. Mandou uma música para a Neiva, Neidismone. Vai para Rita de Castro, Leuzana, Saúde Fininha, Cristina, Neiva Queiroz, Fátima de Cotiguá, Marley, Raimundo, Anair. Vai para minha comadre, Jaeli Souza, que está fazendo aniversário hoje. Desejo nela feliz aniversário. Saúde, paz, sucesso. Aí a gente corre atrás.
1: Opa, parabéns
3: pra você.
1: Muitas felicidades. Bom dia pra nossa ouvinte Marlene Brito.
4: Bom dia, Thaís. Uma excelente abençoada terça pra todos nós. Beijos pras minhas irmãs, pra todos os ouvintes. Fiquem com Deus, Marlene Brito. Tchau, tchau. Sempre aqui na escuta.
1: Tchau. Beijo, obrigada, querida. Um bom dia pra você. Oi, Eva.
5: Oi, Thaís. Bom dia. Eu de novo. Thaís, coloca eu de carona numa música da programação e ofereço pra todos que estão na audiência do programa. E tenha um ótimo, abençoado dia. Deus abençoe.
1: Obrigada, querida. Essa também. Tava lá, vem pra cá. Um beijo. Tudo de bom pra você. Bom dia, Raviduti.
6: Bom dia, musa do rádio, Thaís Silva. Ô Thaís, mas eu vou falar, hein? Esse Rafa Regi, ele falta mais do que deputado em assembleia no ano de eleição, né?
1: Tadinho.
6: Quero ver com a Alexandrinha arrumar um estagiário e colocar aí. O que que ele vai fazer? Mas fazer o quê, né? Um ótimo dia pra todo mundo que tá ouvindo o programa. Beijos.
1: Outro hater do Rafa, né? Desde que o Rafa pôs os pés nessa rádio. Um abraço, Raveduti. Quem está com a gente também, Adriana Ferreira e a equipe AdriMed Medicina Ocupacional, lá em Santos, no litoral de São Paulo, onde o pessoal sintoniza aqui na nossa programação, aqui em Santo Antônio da Platina. Um abraço, Adriana, ao Ciro. Também já manda aqui um abraço pro seu Quito, essa família maravilhosa que acompanha a nossa programação. Sidney da Água da Areia.
7: Bom dia, Thaís. Bom dia, pessoal da Difusora FM. Thaís, eu vou de carona aí com qualquer música, tá? Aqui é o Sidney da Água da Areia.
1: Valeu, Sidney. Então você vai de carona. Enquanto isso, o Amor Eterno, Renan e Raí tá chegando pra você.

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Oi, Libra, bom dia para você. Fortaleça sua imagem profissional. O dia vai trazer reconhecimento, popularidade, engajamentos e conexões influentes. Uma oportunidade de evolução da carreira poderá surgir assim, ó, do nada e dar aquela balançada no seu coração. Aposte em mudanças, notícias e informações preciosas de longe vão animar o clima e é hora de você planejar detalhes de uma viagem. O poder está em alta para você. Escorpião. Oi, Escorpião, bom dia. Resolva conflitos no casamento, sociedade ou namoro. O dia vai trazer iniciativas nos relacionamentos e cenário positivo para o futuro. Será um ótimo momento para acordos, conciliações e formalizações. Uma conversa profunda sobre filhos, projeto autoral ou mudanças de casa poderá esclarecer algo importante e definir rumos. Viagem à vista. Oi, Sagitário, bom dia. Negociações com banco, investimento ou pedido de empréstimo movimentarão o dia, que trará soluções práticas e resultados acima do esperado. Troque confidências e esclareça confusões com os filhos, com o par ou com alguém do passado. Assuntos de família balançarão suas estruturas. Diminua oscilações de humor com atividade física. Oi, Capricórnio, bom dia. Amor e parcerias entrarão em uma fase de maior confiança e de decisões maduras. O dia trará encontros importantes, acordos vantajosos e um clima animado com sócio ou cliente. Assuma maior protagonismo, ideias geniais e inovações movimentarão o trabalho numa direção estimulante. Investimentos poderão mudar com uma negociação muito bem sucedida. Oi, Aquariano, Aquariana, bom dia. Reforma, compra da casa ou decisão de moradia vão inaugurar uma fase na vida familiar. Fortaleça suas bases, firme raízes e se estabilize. A harmonia no ambiente de trabalho vai diminuir inquietudes e deixará o cotidiano mais agradável. Será também um bom momento para iniciar uma atividade de bem-estar, fazer tratamentos estéticos e retomar atividade física. E para finalizar, oi, peixes, bom dia. Clima animado, momentos encantadores com os filhos ou com o par e muita criatividade darão um sabor intenso ao dia. A partir de hoje, as comunicações, contatos e atividades comerciais ganharão mais agilidade. Tome a iniciativa nas relações e movimente a vida. Mercúrio facilitará o diálogo com a família e soluções financeiras. Amor e fertilidade estão em alta. 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

0: 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Tem sucesso chegando para você curtir, mas antes, a Odete e o Louro estão chegando por aqui. Bom dia.
1: Bom dia pra Thaís. A Thaís tá sozinha lá hoje. É, pra ela, pra turminha toda. Rafa. Oi, bom dia, Thaís. Bom dia, Rafa. O Rafa tá do lado de lá hoje, Thaís. Hoje tá só aí, né? Bom dia pra turminha toda aí, as amigas, participantes, as ouvintes. Bom dia pra turminha do Acelero Calçado, pro João. Bom dia pro Alexandre. Alexandre, bom dia pra Luzia. Bom dia pro Marcia, pra minha dela. Bom dia pro seu Marinho, meus irmãos. Meu sobrinho, sobrinha, cunhada. Bom dia pra minha turminha toda. Bom dia pra todo que tá curtindo esse maravilhoso programa aí. Deus que abençoe você, Thaís. E até amanhã, Louro, pra ela.
0: Amém. Bom dia, Louro. Tchau.
1: Tchau, onde você deu?
0: Dá ontem, tchau. Louro deu tchau.
1: Dá tchau, tchau, Louro, tchau. Dá tchau.
0: Hoje ele tá com preguiça, mas ontem ele deu tchau, ó. Ó o de ontem.
1: Com preguiça. Dá tchau. Dá tchau pra ela.
0: Olha, ontem. Esse aqui foi o de ontem, né? Que o Louro deu tchau, gente. Agora são 9:39. Vamos chamar o SAMU? Chama o SAMU.

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0: 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Um bom dia para você, Júlio César Bueno, lá de São Manuel, São Paulo, ligadinho com a gente. 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
0: 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Bom, e agora são 9h46 e nós temos aqui um comunicado. Alguém enviou para o Alexandrinho e a gente traz aqui para você um recado, principalmente. Deixa eu trazer o áudio.
3: Oi, Fera, bom dia, tudo bem? É o seguinte, eu precisava dar um recado, queria que você desse esse apoio para mim. Lá na estrada da Jacutinga, da fazenda Jacutinga, indo pro Caxambu. A altura do Barreirinho, lá para frente um pouco, rodou uma ponte lá, tá? Nós estamos tendo uma intervenção lá, vai ficar interditada a rodovia lá, ou a estrada, por uns 2-3 dias lá, tá?
4: É verdade.
3: Embora eu já avisei alguém lá da região.

0: não lá, mas seria importante se você puder dar esse apoio pra mim, falar aí, tá bom?
1: Passou já.
2: Então tá dado o recado aí, tá, gente? Então, com relação a essa ponte, o pessoal aí já sabe que 2-3 dias, né, até colocar tudo em ordem. Então foi feito esse comunicado aqui. E eu quero falar também da Feirinha da Platina. Gente, vai ter uma estreia agora, dia 21 de maio, tá? Dia 21, a Feirinha da Platina. Vai acontecer toda quinta-feira, mas a estreia agora dia 21 e você é o convidado especial. Vai ter praça de alimentação, artesanato e várias outras atrações lá na Estação da Platina a partir das 16 horas, tá? Então aproveite, a Feirinha da Platina toda quinta-feira vai acontecer, tá? Então, ó, quinta agora, dia 21, já tem essa estreia onde você é o convidado também para participar lá na Estação da Platina. Esse resgate dessa história maravilhosa, praça de alimentação, artesanato e outras atrações. Então, a partir das 16 horas, tá? Prestigie a feirinha, prestigie também o nosso comércio local. E aí, parabéns, né, à prefeitura, todos que estão envolvidos aí nesta feirinha, né, que vai ser lançada a partir de quinta-feira. E aí, toda quinta, um local onde você também poderá visitar e degustar uma deliciosa comida, já com a praça de alimentação, comprar um artesanato e prestigiar os artistas locais. 9h48.

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2: Bom, e agora são 9h55, tá aí, vocês ouviram sucessos na programação atendendo os nossos ouvintes e aqui trabalhamos no oferecimento todo especial da Ótica e Relojoaria Villani. 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

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Gente, obrigada pelo carinho, audiência de todos vocês. Teremos um nosso encontro logo mais meio-dia e meia. Hoje não, às 13 horas, tá? Eu chego às 13 horas para trazer aqui para você essa tarde de alegria, de muitos sucessos e com você me ajudando a fazer acontecer o programa do Rafa Regis. Tchau, gente. Na sequência, o Padre Reginaldo Manzotti.

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Louvado seja nosso Senhor Jesus Cristo, para sempre seja louvado. Terça-feira, Jesus das Santas Chagas. Mas, gente, essa semana é muito especial. Claro, terça-feira, Jesus das Santas Chagas sempre. Então, vamos pedir, basta uma gota do teu sangue, Jesus, e eu serei curado. Basta uma gota do teu sangue, eu serei libertado. Jesus das Santas Chagas, libertai-me da ansiedade e da depressão. Jesus das Santas Chagas, protege.

0: Guai-nos e curai-nos do câncer. Mas nós estamos em plena semana diferenciada, que nós chamamos a Semana da Unidade dos Cristãos. Estamos fazendo oração e uma catequese sobre o Espírito Santo. Hoje será o segundo dia. Como se não bastasse, Santa e Chagas, Espírito Santo, nós temos o segundo dia do tríduo de Santa Rita de Cássia, das causas impossíveis. E claro, leitura de Jó, que está sendo muito proveitoso para todos nós. Quero saudar a todos. Saúdo a partir da Rádio Evangelizar, de onde tudo começa. As rádios irmãs, cujos nomes cito neste momento.
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0: Jesus das Santas Chagas, graça recebida, graça testemunhada. Saúdo a você pela TV Evangelizar, sinal digital em todo o país, em várias cidades, canal aberto, pelo YouTube Padre Manzotti, pelo YouTube, que você está assistindo às missas, acompanhando na peregrinação, pelo YouTube, que você tem as catequeses completas sobre o Espírito Santo. E também pelo aplicativo da Associação Evangelizar é Preciso e todas as plataformas digitais. Em nome do Pai, do Filho e do Espírito Santo. Amém. Divino Espírito Santo, enchei os corações dos vossos fiéis e acendei neles o fogo do vosso amor. Enviai o vosso Espírito, Senhor, e tudo será criado. Renovareis a face da terra. Vem, Espírito Santo, e nos ajude a mergulhar na palavra. E hoje nos diz assim: naquele tempo, Jesus ergueu os olhos para o céu e disse: Pai, chegou a hora, glorifica o teu filho, para que o teu filho glorifique a ti, porque lhe deste o poder sobre todo homem. Ele dê a vida eterna a todos aqueles que lhe confiastes. Veja o que Jesus está fazendo, uma oração. O evangelho de hoje é uma oração de Jesus. Ele está dizendo: Abá, Paizinho. Toda vez que ele usa o termo Pai, é Paizinho. Dê a vida eterna. Ora, a vida eterna é esta: que eles te conheçam a ti, o único Deus verdadeiro, e aquele que tu enviaste, Jesus Cristo. Pai, olha que lindo o versículo 4 do evangelho: eu te glorifiquei na terra e levei a termo a obra que me deste por fazer, e sabemos que sim, até a morte e morte de cruz. Jesus levou até o fim, a termo, a missão. E agora, Pai, glorifica-me junto de ti. Manifestei o teu nome aos homens e tu me deste do meio do mundo. Eram teus, tu confiaste a mim e eles guardaram tua palavra. Versículo 9, olha o que Jesus pede. Jesus reza, ele está orando, e ele diz: eu te rogo por eles, pelos apóstolos e por nós. Jesus reza pelos seus discípulos. Sinta-se incluído nesta oração.
2: Eu quero estar perto de ti.
0: Sinta-se mergulhando no Espírito Santo, unido a essa igreja no céu, a igreja dos santos, a igreja triunfante, mas uma igreja que caminha aqui na terra. Eu te rogo por eles. Não te rogo pelo mundo, mas por aqueles que me deste pelo batismo. Tudo que é meu é teu, e tudo que é meu é teu. Eu sou glorificado neles. Senhor, nós mergulhamos no teu Espírito Santo, a terceira pessoa da Santíssima Trindade, de modo especial nesta semana, já tendo visto que o Espírito Santo tem a mesma substância
1: do Pai e do Filho. Foi

0: primeira catequese. Agora é hora de pedir, Espírito Santo, age em mim. Age em mim, Espírito Santo. Vem agir na minha vida. Eu espero tua ação. Ação no mundo inteiro, que seja renovado, que não se perca. Que o mundo não se perca. Pelos governantes que decidem equivocadamente, nesse conflito constante de guerra, de ameaças, que haja na igreja, que sempre tenha um novo Pentecostes na igreja, Senhor. Que sempre, mas na minha vida, dai-me uma nova unção, Senhor. Uma porção redobrada de bênção, Senhor. Reza comigo, põe a mão no peito. Repita, é uma oração cantada. Dai-me uma nova unção. Uma porção redobrada de bênção, Senhor. Duas vezes a tua bênção, porção redobrada. Faz minha alma arder.
1: Faz minha alma arder.
0: Senhor, vem com tal qual chamas de fogo sobre mim. Peça, filho. Você está sem criatividade no trabalho. Você está sem palavras. Você está sem diálogo. Você está se sentindo com a alma gélida. Você está sentindo uma tibieza. Faz minha alma arder com teu Santo Espírito. Sim, Senhor, hoje eu te peço e clamo. Intercessores, sacerdotes, religiosos, religiosas, rezemos por aqueles que estão sofrendo com tibieza, que perderam o gosto das coisas de Deus, pelas pessoas que perderam o gosto de rezar um terço, de ir à missa, de receber uma comunhão. Faz a alma arder, Senhor, com teu Santo Espírito. Espírito Santo, venha sobre nós, dai-nos o batismo do teu Espírito Santo, Senhor, que nós sejamos pessoas novas, pessoas transformadas, as pessoas realizadas no teu Santo Espírito. Ó Deus, consolador de todo bem, venha sobre nós, venha sobre nós uma unção redobrada. Ah, Senhor, eu peço essa porção como Eliseu pediu a Elias, do teu Espírito, Senhor. Gente, você tem noção que delícia começar esse programa, e essa semana é mais que especial. Eu quero lembrar a todos quanta coisa nós estamos fazendo. Semana da Unidade do Cristão, uma catequese sobre o Espírito Santo. Eu faço no programa, hoje é o segundo dia, mas você tem completo. Quem quer mais elementos, que eu posso falar mais, existe a catequese que está sendo postada no YouTube Padre Manzotti. Não esqueça, ainda é tempo de você mandar suas intenções para levar a ermida de Nossa Senhora de Fátima no Pentecostes. Ligue agora no intervalo 0800 410 6060. Ligue, fale com os nossos atendentes, eles ainda vão mandar para mim 41 3221 6060. Terei imenso prazer de levar o seu nome, o nome de sua família, na casa de Nossa Senhora de Fátima em Portugal. Eu volto já, volte comigo.

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0: Jesus das Santas Chagas. Ah, Senhor, chagas dolorosas e gloriosas. E esse Jesus que nos mandou o Espírito Santo, torne-se o mensageiro da capelinha de Jesus das Santas Chagas, 0800-410-6060. E eu quero trazer presente aqui esse programa, principalmente nessa semana, o Divino Espírito Santo sobre todos os líderes mensageiros das capelinhas de Jesus das Santas Chagas. Que você, líder, tenha esse Espírito Santo de Deus sobre você e sobre todo o seu grupo. Por isso, mande a foto. Com muita alegria hoje, nessa semana, mostro algumas fotos. O número para você mandar a foto ou vídeo é 419-8791-2787. Adriana Marta Lisboa da Costa, da cidade ocidental Goiás, meu grande abraço. Querida Adriana, Deus abençoe vocês aí. Aí o rapazinho ali fazendo um sinalzinho de legal. Gabriela Ferreira de Paula, Teixeira de Freitas, Bahia, minha saudação. Quanta gente numa só capelinha e todas as faixas etárias, Deus abençoe. Edivaldo Barbosa Delgado Filho, Alto Paraná, esse missionário que não para. Edivaldo, parabéns, viu? Você faz um trabalho belíssimo aí em Alto Paraná e toda a região. Parabéns, meu irmão. Liliane de Oliveira Souza, Sabará, Minas Gerais, ali junto ao sacerdote, minha saudação ao padre que está junto. Maria Aparecida Felipe Rocha, Ji Paraná, Rondônia, também, louvado seja Deus a todos que estão reunidos ali, homens, mulheres. Benta Elisa da Silva Daniel, de Criciúma, Santa Catarina, meu abraço, Santa Catarina. Tá aí o pessoal rezando com a flor do lado, junto a Jesus das Santas Chagas. Erenilce Rosa de Nascimento Silva, Itaquiraí, Mato Grosso do Sul. Minha saudação também a todo esse grande grupo reunido com camisetas, etc. Maria da Glória Silva de Lima, Riachão do Bacamarte, Paraíba. Minha saudação, meu irmão sacerdote. E aí os outros na igreja, Maria de Jesus Moraes da Silva, Boa Vista, Roraima. Deus seja louvado a Roraima, Boa Vista, a Maria e Juliana de Samelo, Rio de Janeiro. Rio de Janeiro, meu abraço a todos do Rio de Janeiro e todo o povo fluminense, região fluminense, aos cariocas, claro. Maurício, que a paz de Jesus esteja com você.
1: Amém. Bença, padre.
0: Deus abençoe, Deus abençoe. Você fala de onde?
1: Eu sou de Joinville, Santa Catarina, padre.
0: Tá certo, Joinville, Santa Catarina. Diga lá.

0: meu filho?
1: Isso, meu pai, eu tô passando por um momento difícil, eu tive uma discussão com a minha esposa foi embora, tive uma briga com ela e, tipo, acabei arranhando o braço dela sem querer, ela ficou zangada, tirou meus filhos de casa, foi embora pra cidade de Minas Gerais. Eu tô muito arrasado, padre. A minha situação tá muito difícil, ficou muitas dívidas e desespero, né, de longe da minha família. E eu quero que Jesus faça uma obra na minha vida para que restaure novamente a minha família, sabe?
0: Entendi.
1: É tudo que eu mais peço.
0: Filho, Maurício, sim. Maurício.
1: Sim, padre.
0: Quanto tempo faz que aconteceu isso?
1: Olha, padre, faz mais de 2 semanas que ela foi. Já fez 20 dias, mais ou menos.
0: Ela pegou os filhos qual idade?
1: Ela tem o Murilo de 10 anos, tem o Moisés de 8 e tem a Manuela de 14 anos.
0: São filhos teus?
1: Sim, senhor, são filhos meus.
0: Você ia falar dela, né? Mas são teus. Filho, você já alguma vez tinha tido uma agressão física?
1: Não, padre, foi a primeira vez, foi o impulso da... O impulso da raiva ali, que é da fúria que me possuiu, e acabei fazendo essa besteira, né?
0: Entendi.
1: Tipo assim, foi pra me defender, que ela também, ela veio pra cima de mim, eu segurei só no braço dela pra me defender, mas acabei arranhando o braço dela.
0: Filho.
1: Mas foi muito mal, padre.
0: Eu entendo, eu não vou te julgar. Você sabe que é crime, qualquer violência física é crime. Mas vamos voltar um pouquinho, como é que estava o relacionamento de vocês? Qual o motivo que vocês brigavam?
1: Sim, padre, o que ela questionava muito era questão de atenção, né? Que às vezes eu dava muita atenção pro celular, às vezes ela pedia atenção, eu não dava atenção, ela pedia que eu mudasse minhas atitudes, e às vezes eu ignorava, sabe? Uma coisa que eu achei muito errado, sim, da minha parte.
0: Então, você falou uma coisa, celular, que mais? Que mais que ela reclamava?
1: Ela reclamava da atenção também, que eu não dava pra ela.
0: Atenção, ficava no celular, que mais?
1: Isso, e tinha outras coisas também, sabe, em questão de dar mais atenção mais pra ela, né, em questão de sair com ela, essas coisas, tal, sabe? E aí juntou uma coisa com outra, sabe? Às vezes eu conversava com amigos também que ela não gostava, sabe?
0: Você é homem de ir em bar beber cachaça?
1: Não, graças a Deus não, padre. Eu sou da igreja, eu e ela, meus filhos, são os dois coroinhas da igreja católica.
0: Entendi.
1: Eu e ela estávamos fazendo a crisma.
0: Certo.
1: E aconteceu essa fatalidade, né? Pra mim foi uma surpresa.
0: Filho,
1: nunca tinha acontecido, padre.
0: Então, espera, vamos rezar. Eu vou colocar nas orações, começa a pedir pro teu anjo da guarda, falar com o anjo da guarda dela, que existe amor. Vocês são de igreja. Vocês são casados na igreja?
1: Estamos não, padre. Nós Eita. Estamos juntos.
0: Mas também,
1: padre,
0: já começa errado, né, filho? Por que que não são casados na igreja? Diga pra mim.
1: Verdade, padre. Eu vou falar uma coisa pro senhor. É coisa que ela muito queria, ela me cobrava pra gente se casar e eu falava pra ela pra gente passar mais um tempinho que a gente acertasse as coisas primeiro. Sabe?
0: Ignorância, né, filho? Pelo amor de Deus, que estava em pecado.
1: Eu concordo com o senhor. Muita ignorância da minha parte, sabe? Eu concordo que foi a ignorância da minha parte, né?
0: Bom, então, mas ainda é tempo de mudar. Desculpa, não se ofenda comigo.
1: Não, concordo com o senhor.
0: Filho, já que vocês estão fazendo, estavam fazendo uma caminhada bonita na igreja, eu acredito que Deus possa restaurar. Eu acredito muito que Santa Rita de Cássia, que é das causas impossíveis, nós estamos fazendo a novena, que o Divino Espírito Santo pode ir teu anjo da guarda ir lá e depois que passar, o senhor falou que agiu na raiva, na fúria, ela também tomou a decisão. E passado esse momento, você rezando, eu rezando, mas o senhor rezando, disposto a mudar, faz uma ligação para ela e peça perdão.
1: Eu pedi, padre, eu pedi perdão para ela, ela falou para mim, sim, eu já te perdoei, mas não tem volta, eu não tenho Não tenho mais, não

0: mais interesse de voltar para você.
1: Entendi.
0: Aí eu disse ela, sabe, eu falei, mas amor, a gente ficamos 14 anos juntos, a gente construímos juntos. Ela abandonou tudo, sabe, a gente comprou um apartamento aqui na cidade de Joinville.
1: Uma mulher de opinião, porque tem mulher que diz assim, o dia que meu marido encostar em mim, eu largo. Eu escutei muita gente já falando isso, filho.
0: Isso, exatamente. Aí, tipo, ela largou tudo aqui, escola das crianças, ela tirou as crianças da escola, ela abandonou o serviço.
1: Você tá com medo das dívidas que você pegou ou você sente falta dela mesmo?
0: Não entendi.
1: Você falou que ficou com muitas dívidas. Você está com medo das dívidas ou você quer voltar com ela mesmo?
0: Não, eu quero, padre. É tudo que eu peço para o
1: então
0: Senhor.
1: Reza comigo agora, Maurício. Você vai rezar amém. Comigo.
0: Amém.
1: Jesus das Santas Chagas.
0: Jesus das Santas Chagas.
1: São José.
0: São José.
1: Eu peço essa graça impossível.
0: Eu peço essa graça impossível.
1: Restaure minha família.
0: Restaure minha família.
1: Eu peço perdão, Senhor.
0: Peço perdão, Senhor.
1: Não só por ter agredido.
0: Não só por ter agredido.
1: Mas pela falta da atenção.
0: Mas pela falta da atenção.
1: Me ajude, Jesus.
0: Me ajude, Jesus.
1: A trazer de volta a minha família.
0: A trazer de volta a minha família.
1: E eu prometo.
0: E eu prometo.
1: Com a vossa graça.
0: Com a vossa graça.
1: Que serei um São José na vida dela.
0: Que serei um São José na vida dela.
1: Amém.
0: Amém.
1: Eu vou estar rezando por você, filho. Você vai ligar dando testemunho. Deus abençoe. Eu vou pro intervalo e volto já, gente. Volte, volte comigo.
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0: ele não está vivendo junto, está vivendo junto e não é casado, não seja ignorante. O sacramento é uma bênção na vida. Mas eu falei com esse filho de Deus, Maurício, de Joinville, ele disse o nome. Nós temos a TV Evangelizar lá, canal 49.1, tem a Arca da Aliança FM, o arcebispo Dom Francisco Carlos Bach de Joinville. Mas eu quero rezar por ele e por todos os casais que estão pedindo uma segunda chance. Você me ajuda? Se algum sacerdote, se alguém que é de grupo de oração estiver junto, reza comigo. Por todos os casais que estão precisando de uma segunda chance no perdão. Eterno Pai, eu vos ofereço as santas chagas de nosso Senhor Jesus Cristo para curar as de nossas almas. Eterno Pai, eu vos ofereço as santas chagas de nosso Senhor Jesus Cristo para curar as de nossas almas. Terceira vez. Eterno Pai, eu vos ofereço as santas chagas de nosso Senhor Jesus Cristo para curar as de nossas almas e curar estes casais que se feriram, que se machucaram e se separaram, mas que querem uma segunda chance e voltando vão fazer um caminho de santidade, um caminho de matrimônio. Meu Jesus, perdão e misericórdia pelos méritos das santas chagas. Amém. Amado povo de Deus, tenho dois recadinhos. A partir de hoje está em evidência, padre em missão, Santa Rita de Cássia. Você vai no YouTube, Padre Manzotti. Inclusive, por favor, se inscreva. Muita gente acompanha, mas não vai para frente, não se inscreve. Ao você se inscrever, o nosso algoritmo aumenta e chega mais pessoas. Você está vendo na tela que, na verdade, é exatamente isso. Padre em missão Santa Rita de Cássia. Porque nós estamos na novena, mas por quê? Nós, dia 22, sexta-feira, é dia de Santa Rita de Cássia. E eu digo que foi um carinho de Deus eu poder ter estado lá e ter gravado esse Padre em Missão. Por isso está em destaque no YouTube Padre Manzotti. Segundo, não esqueça de mandar suas orações, que eu estou indo para Fátima. E terceiro, que também nós estamos colocando, é muita coisa, é muito trabalho, pensa não. A catequese que eu faço aqui é uma. E também estou fazendo a catequese no YouTube mais completa, mais completa, é isso. Bíblia aberta, cartilha de oração.
1: Senhor, já faz tempo que lanço minhas redes, Senhor.
0: E hoje, Jó, anote ali. Eu vou ensinar até você anotar. Jó, capítulo 8, versículo 1 a 7 e 20 a 22. Padre, não sei escrever isso para ler depois. Você pode ler tudo, mas eu vou ensinar para você. É assim, Jó, você já sabe. Você põe número 8, vírgula, 1, tracinho, 7, ponto. Esse ponto quer dizer que salta pro 20 e 22. Aprenda a escrever a linguagem da Bíblia. E hoje, já digo para você que vai ser o segundo discurso do segundo amigo de Jó. Então vamos fazer uma... Enquanto o sacristão ainda está nessa leitura da ante. Nós tivemos os três amigos que chegaram, sentaram-se, ficaram em silêncio. Depois, o primeiro amigo que falou, que na verdade você acompanhou esses dias atrás, que foi Elifaz, ele fez um discurso, nós já refletimos. Teve a resposta de Jó, que foi ontem. Hoje é o segundo que fala, que é o Bildade. Vamos lá? Capítulo 8, versículo 1. Então, Bildade, da região de Sua, em resposta, disse. Vamos ver qual o discurso do segundo amigo. Até quando você, Jó, vai falar assim? Falar assim o quê? Se eu ousaria dar uma resposta, vamos ver se você prestou atenção nessa novela de Jó. É uma novela, né? Tá melhor do que qualquer novela da televisão, gente. Nós vamos bater recorde, nós vamos bater... em

audiência, porque é uma novela maravilhosa. O que é que Jó anda dizendo? Vamos voltar ali? Deus é santo e eu nunca fui contra as suas decisões. E lembra a indicação que eu dei no livro Inabalável, que Jó não aceitou resposta rasa, discurso raso, ele se mostrou inocente? Versículo 1 então, mas agora, Bildade. Então Bildade, da região de Sua, disse: até quando você vai falar assim, Jó? Até quando as suas palavras serão como um vento forte? Será que Deus torceria a justiça? Ah, meu Deus. Sério, Bildade? De novo? Será que Deus torceria a justiça? Será que o Todo-Poderoso faria o que não é direito? De certo, atenção, a chave está no versículo 4. Toca o sino, sacristão. De certo, os seus filhos pecaram contra Deus, e Deus o castigou como mereciam. O primeiro acusou que Jó pecou. Agora, de certo, os seus filhos pecaram contra Deus, e ele os castigou como mereciam. Agora, versículo 5, volte para Deus e ore ao Todo-Poderoso. Versículo 6, veja que, ah, meu Deus, eu chego a ficar arrepiado e ao mesmo tempo indignado. Se você é mesmo puro e homem de Deus, virá logo ajudá-lo e lhe dará de novo o lar que você merece. Repito, se você é mesmo puro e homem, Deus virá logo ajudá-lo e lhe dará de novo o lar que merece. A riqueza que você perdeu não será nada comparada com o que Deus lhe dará depois. Agora eu falei ponto e salte para o versículo 20. Esteja certo, Jó, de que Deus não abandona as pessoas honestas, nem dá a mão para ajudar os maus. Ele fará você rir de novo e dar gritos de alegria, mas os seus inimigos vão viver na confusão e as casas dos maus serão destruídas. Veja a provocação de novo. Entenda, para podermos rezar depois. O segundo amigo de Jó chama-se Bildade e diz assim: até quando, Jó? Vai falar assim? Por acaso, agora interpreto eu, você está dizendo que Deus distorce a justiça? Quer dizer, que Deus é injusto? Por acaso você está dizendo que o Todo-Poderoso fez algo que não é direito? Você está muito cheio de si, Jó. Reconheça. Reconheça o quê? Que seus filhos pecaram. Eu vou para o intervalo e volto rezando esse texto de hoje. Volte comigo.

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Assuma, Jó, continuando a leitura orante. De certo, seus filhos pecaram contra Deus, e ele os castigou como merecido. Então, ore, volte para Deus, ore ao Todo-Poderoso. Se você é mesmo puro e homem e honesto, Deus virá logo ajudá-lo. Se você for puro e honesto, ele está dizendo que então não é. Deus virá logo ajudá-lo e lhe dará de novo o lar que você merece. Ainda antes de rezar, na página 77, Inabalável. Livro que brotou da inspiração de Jó. 77. A dor tem o poder de revelar o que há de mais profundo no coração humano, inclusive nas relações. Três amigos, Elifaz, Bildade, Zofar, quando souberam da desgraça que atingiram, Jó vieram ao seu encontro, mostrando a verdadeira amizade, não se faz presente apenas nas festas e prosperidade, mas também, sobretudo, na calamidade, muitas vezes materializando-se na simples presença. Mas, continue a leitura. Senhor, amado Deus, eu peço a graça de ser uma pessoa pura. Eu peço com tua graça ser uma pessoa honesta. Mas eu sei, Senhor, como disseste, bem-aventurados os puros de coração, bem-aventurados os que amam a justiça. Mas eu sei, Senhor, hoje, à luz da tua cruz,

0: que isso não me irá garantir que estarei livre de dificuldades, provações e até, Senhor, de perdas econômicas. O fato de eu buscar a cada dia ser puro, honesto e santo não irá me dar garantia de que não terei uma doença. Faça-me entender isso, Senhor. Isso não irá me garantir que talvez a dívida baterá na minha casa e eu terei que lidar com o infortúnio, com a pobreza e a falta de recursos. Mas, Senhor, se isso acontecer, faça-me compreender que isso não é castigo teu, nem menos tua ausência, mas a tua presença que me sustenta. Amém. Jaqueline, que a paz de Jesus esteja com você, Jaqueline. Alô? Jaqueline? Alô? Escute esse testemunho e vou para a catequese.
1: Olá, Padre Reginaldo, a sua bênção. Sou uma filha de Deus do município de Balsa Nova. Trabalho em uma casa de repouso. Padre, chegou um senhorzinho, um paciente aqui, com duas escaras, um em cada lado de cada perna. Padre, enxergava o osso e o nervo do da perninha dele. E eu sempre pedia, Padre, e falava para ele também, vozinho, o senhor confia em Jesus, nas Santas Chagas. Peça todos os dias que recaia uma gota do sangue nosso Senhor Jesus Cristo sobre essas escaras, sobre essas feridas suas, para que feche. E assim todos os dias, Padre, nas horas das suas orações, acompanhe seu programa pelo YouTube.
0: Que bom.
1: À noite, né? Eu trabalho à noite.
0: Sim,
1: eu também
0: pedi
1: que o Senhor abençoasse a água, abençoasse o bebedouro, para que todos eles bebessem da água abençoada.
0: Filha.
1: Para a honra e glória de nosso Senhor Jesus Cristo, a feridinha do vozinho está fechadinha, Padre. Com a pena que eu não tirei foto antes para me mostrar o
0: Mas
1: agora
0: Deus
1: também.
0: Sabe, filho.
1: Mas para a honra e glória de nosso Senhor Jesus Cristo, as feridas dele estão fechadinha, as duas. Graça alcançada, graça testemunhada. Toca o sino, sacristão.
0: Parabéns, filha de Deus, que nem o nome quis que fosse falado, por ser a boa samaritana na vida desta pessoa, deste vozinho de Balsa Nova. Que façamos isso com os nossos idosos, é a pastoral da pessoa idosa, que você sabe que sou tão envolvido. Meu abraço lá, Rádio Evangelizar FM, Clube FM, TV Evangelizar, que chega em Balsa Nova, 16/13, nosso arcebispo Dom José Antônio Perus, arquidiocese de Curitiba. E juntos, segunda catequese sobre o Espírito Santo. Escute.
2: Eu navegarei.
0: Desde a criação, o Espírito Santo manifesta a presença viva de Deus no mundo. A Bíblia nos mostra que o Espírito Santo de Deus pairava sobre as águas. Isso é claro. Mas a pergunta que fica: qual é a ação do Espírito Santo na criação? Lembremos que o Espírito Santo aparece no início da criação como sopro de Deus. E na Bíblia está em Gênesis capítulo 1, versículo 2. A terra estava informe e vazia. O Espírito de Deus pairava sobre as águas. O Catecismo 703-704 diz: o Espírito de Deus está presente desde a criação, sustentando e dando a vida para todos. Na vida de Jesus Cristo, a ação do Espírito Santo, na encarnação, lembremos, na encarnação ela acontece pela ação do Espírito Santo. Lucas capítulo 1, versículo 31. O Espírito Santo virá sobre ti e o poder do Altíssimo cobrirá com sua sombra. E a ação do Espírito Santo na igreja. Atos capítulo 2, versículo 4. Todos ficaram cheios do Espírito Santo e começaram a falar em outras línguas. Lembremos o Pentecostes, o nascimento missionário da igreja. No Catecismo, número 731, no dia de Pentecostes, a Páscoa de Cristo se completa com a efusão do Espírito Santo. Ou, como diz o Catecismo, o Espírito Santo é o princípio de toda ação vital e verdadeiramente salvífica de Cristo. Em nós, como é a ação do Espírito Santo nessa segunda catequese? Ele continua agindo como cristãos. João capítulo 16, versículo 13. Quando vier o Espírito de verdade, ele vos guiará na verdade. O Catecismo 739. O Espírito Santo habita na igreja e no coração dos fiéis, como um templo. Então reze comigo agora, repetindo: Vinde, Espírito Santo, dai-nos a graça de um novo Pentecostes. Vinde, Espírito Santo, fogo abrasador, e dai-me o teu amor, tua luz, tua força, tua coragem. Derramai sobre mim os dons, reavivando minha fé, meu discipulado. Vem, Espírito Santo, no pronto seguimento de Jesus Cristo. Amém. Esta foi a segunda catequese do Espírito Santo. Eu vou para o intervalo. Gente, eu volto. Volto com novena do quê? Santa Rita de Cássia. Volte comigo. Chame um amigo, uma amiga. Ainda é tempo. Voltamos já.

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0: aniversário de Dom Luiz Henrique da Silva Brito, da Diocese de Barra do Piraí, Volta Redonda, Rio de Janeiro. 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Gente, aqueles recadinhos que não podem faltar. Eu quero lembrar você, então, o que que nós temos disponível no YouTube? Lembrando, nós temos a leitura orante. Esse você não pode perder. Perdeu agora de manhã? Tem reprise 10 da noite. Mas quando chega 20 horas, padre, esse texto de Jó tá dando o que falar da mesma. Inclusive, se você vai lá, acompanhe no leitura orante. Padre, eu tenho perguntas. Então você vai mandar um áudio para mim. 41-3221-6060. Padre, me tocou. 41-3221-6060. Depois, quando voltar de viagem, eu vou escutar tudo. Os testemunhos eu vou colocar da leitura orante e as perguntas, se der, vou responder no programa. Se não der, por serem muitas, responderei num programa à parte exclusivo do YouTube. Amado povo de Deus, ainda é tempo, se você quiser mandar as suas intenções para que eu as leve. Estou nessa campanha o mês inteiro, mês de maio, para Fátima. Tô chegando na peregrinação. 0800-410-6060. A equipe vai mandar para mim ainda. Chegando lá, vou na cidade lá de Fátima, vou imprimir. 41-3221-6060. E ainda tem mais. Agora está em destaque. Olha quanta coisa. É muito trabalho, gente. Padre Missão. Coloquei hoje porque está chegando o dia de Santa Rita de Cássia. E eu recebi um carinho de Deus que foi ir até Cássia. Você quer conhecer Cássia? Veja lá o Padre em Missão. Mas quero lembrar que temos ainda uma peregrinação. Sabe para onde? Ainda dá tempo. 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Você quer fazer essa experiência? Olha como vale a pena peregrinar. Viajar vale a pena, mas peregrinar muito mais. Vem comigo. Jesus Misericordioso, São João Paulo II, Santa Faustina Kowalska, São Maximiliano Kolbe. 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Tá aí o número. A Silvia, a Sandra, vou mandar para você todo o prospecto. Budapeste, a capital húngara. Iremos para Viena, a capital da Áustria. Depois iremos para Olomouc, que é na República Tcheca. Iremos para Cracóvia, na Polônia, onde é o patrimônio mundial da Unesco e onde tem o convento de Santa Faustina Kowalska e os restos mortais de Santa Faustina. Iremos a um santuário do século XVII chamado Częstochowa, Madonna Negra, que é realmente algo impressionante, a rainha da Polônia. Iremos a Wadowice e depois ao campo de concentração Auschwitz, onde morreu São Maximiliano Kolbe e milhões de pessoas. 41-98753-3300. Ainda é tempo. Bom, eu ia ler um testemunho, fica para amanhã, porque agora, segundo dia, Santa Rita de Cássia, rogai por nós.
1: Posteza rosa preferida, ó Santa Rita,
0: ó poderosa e gloriosa Santa Rita, chamada Santa das Causas Impossíveis, advogada dos casos desesperados, auxiliadora da última hora, refúgio e abrigo da dor, que arrasta para o abismo do pecado e da desesperança, com toda confiança em vosso poder junto ao coração sagrado de Jesus, a vós recorro no caso difícil e imprevisto que dolorosamente oprime meu coração. Qual é? Diga, está te oprimindo? Está te causando sofrimento? Mas você tem a consciência

Sim, humanamente eu não vou dar conta. Humanamente isso é impossível. Para Deus não é. Para Deus tudo é possível. E estamos pedindo por intercessão de Santa Rita. Obtenha a graça que desejo, pois sendo-me a necessário, a quero, apresentada por vós, Santa Rita, a minha oração, o meu pedido, vós que sois tão amada por Deus, certamente serei atendido. Dizei a nosso Senhor que me valerei da graça para melhorar a minha vida, os meus costumes e para cantar na terra e no céu a divina misericórdia. Santa Rita das causas impossíveis, rogai por nós. Santa Rita das causas impossíveis, rogai por nós. Santa Rita das causas impossíveis, rogai por nós. Você preparou a água? Está aí com a roupa dos enfermos, as fotos de família? Então vamos pedir a bênção de Deus, depois dê para beber. Hoje eu atendi aquele homem que chorava, meu coração ficou assim. Meu coração ficou junto com o dele. Ela deve ter suas razões, mas eu acredito no poder restaurador de Deus. O Senhor esteja convosco, Ele está no meio de nós. Por intercessão de Nossa Senhora do Carmo, Santa Rita, São Pio de Pietreutina, nos méritos das Santas Chagas, abençoai a água que será tomada, aspergida, a roupa dos enfermos, as fotos de família. Abençoai e santificai aqueles que mais hoje estão necessitados. Em nome do Pai, do Filho e do Espírito Santo. Amém. Não duvide, sua graça vai chegar. Pedi e recebereis. Eu termino com este clipe. YouTube Padre Manzotti. 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

Muito bom dia! Aquele abraço pra você que tá ligado, 102.3, a mais ouvida, meu povo! E ontem, eu nunca vi aquilo na minha vida, na história de seleção brasileira, de convocação, uma politicagem daquela lá. Meu Deus, pra que aquilo lá? Mais de 700 homens de imprensa pelo mundo, eu sei que o Brasil é... Ele atrai por si só porque ele é um pentacampeão. Mas fora isso, não, para... É muito dinheiro gasto à toa. Pra quê? Convocação da seleção brasileira. Nos outros países, todos fizeram sua convocação. Tudo bonitinho, tudo certinho, tudo calminho. Sem gastação, sem exagero de gastos financeiros. Não, o nosso tem que exagerar. Tem que gastar. Tem que não sei o quê. Né? Como se isso significasse a conquista do título do Hexa. Calma. Né? A expectativa do Neymar... ser convocado, ela ocorreu e ela atendeu a maioria do gosto da população brasileira. Se o Brasil vai ser campeão, é outro departamento. Que a responsabilidade é do Neymar agora e os outros dos jogadores, a responsabilidade é de todos. Nós, como torcedores, de continuar acreditando, da comissão técnica do Ancelotti, que é um baita de um treinador, conquistador de títulos, vencedor, super profissional. E ele fez bem, ele acertou em convocar o Neymar. Sabe por quê, gente? O que que a gente tem hoje? Nós temos um restinho de jogador craque, que é o Neymar. Pouquinho, ainda está respirando o futebol de craque, o Neymar. Eu falo a verdade, eu prefiro o Neymar 20 minutos num jogo difícil, tá 0-0. E tem vários outros jogadores de ataque no banco, e o Neymar também. Eu prefiro 20 minutos dele, o treinador falando, ó, vai... E joga o que você sabe. Vai e faz um pouquinho nesses 20 minutos. Deu tudo que você puder, o teu sangue pela sua pátria aqui, dentro de campo. E seja aquele diferente, aquele jogador diferente dos demais. Você foi convocado que você não é comum. Você é diferente dos outros. Com 20 minutos dá para você mostrar esse diferencial. Essa sua capacidade técnica. Então 20 minutos do Neymar... equivale a 200 os outros, que os outros são limitados. Agora, o que ganha a Copa é um conjunto, e nós vamos torcer para que esse conjunto funcione. Os outros jogadores, e se preciso for, contar com o Neymar em campo, porque, e outro, hein? Os jogadores queriam que o Neymar fosse, porque ele é muito bem-vindo à seleção brasileira. Ele é antipático aos olhos de muitos de nós, torcedores, cronistas esportivos, e de lacradores, principalmente dos lacradores. Aqueles que misturam política, porque ele define o lado que ele é na política, em termos nacionais, e aí as pessoas tentam lacrá-lo, tentam queimá-lo e tirar o moral dele para que ele não juntasse esse grupo da seleção. Quer queira, quer não. O Neymar está acima da politicagem. O Neymar é um cara que jogou futebol em altíssimo nível. Ah tá, é passado, José Augusto, você está colocando o verbo for, o verbo ir no passado. Ele foi, sim, ele foi, mas ele tem um restinho ainda, ele tem cartinha na manga, ele tem 33 anos de idade para 34. O Messi tem 40 para 41, não dá para comparar comportamento do Messi com o do Neymar. Comportamento, bola dá, com o Cristiano Ronaldo, comportamento, não se compara.

0: para hoje Cristiano Ronaldo, Messi com o Neymar. Porque o Neymar, ele, eu acho que tem um parafusinho desajustado. Mas eu acho que é exatamente esse parafuso desajustado dele que fez ele ser um jogador, uma celebridade. E ao mesmo tempo, um vilão. Mas vamos ver se ele vai para essa Copa e repense muitas das suas atitudes. Eu acho que o Neymar, pós-Copa do Mundo, ganhando ou não, ele vai ser um cara bem diferente. Porque no fundo, como ser humano, ele é muito bom. Ele ajuda as pessoas, ele tem humildade. Você sabia que o Neymar, com tudo aquele jeitão dele, parece muito antipático? Ele é um cara cheio de humildade? Ele ajuda tanta gente? É esse menino aí. A gente insiste em falar ainda, menino Ney. Ou seja, ele não cresceu totalmente ainda. Mas vamos lá. Quem sabe? A esperança é e botar fé nessa seleção brasileira que faz a gente, o brasileiro, que vai sentar na poltrona daqui uns dias para ver a estreia do Brasil e torcer, sim, para essa camisa verde e amarela. Que, afinal de contas, a gente é patriota. 11:08, bom dia. Tá no ar Manhã Regional. 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
0: Estamos chamando você para conferir com a gente a participação popular pelo 996484765. Você participe, a gente toca. Olá, José Augusto, aqui é o Nelson. Tô ligado no seu programa, Nelson Viana. Manda um musicão para nós aí, José. Claro que eu vou mandar. Tem dúvida disso? Não fique com dúvida. Daí a gente também vai lá para cima para mandar aquele recado especial para o Adelson. Bom dia, Adelson, lá do Olho d'Água. Obrigado pela audiência. José Augusto, manda um abraço para os meus amigos. Adelson, sítio Olho d'Água, curtindo você. Valeu, Adelson. Tem também aqui comigo, na nossa programação, o seu José. O Zé está sintonizado comigo em Ourinhos. É ele perfeitamente que está mandando lá para o sítio Olho d'Água, para o Adelson, que é amigo dele, amigão dele. Certo, José? José Nespoli. Isso mesmo, obrigado pela audiência. O JHN, José Humberto Nespoli, Ourinhos, São Paulo, Rainha do Vale do Paranapanema. Daí tem Zé, aqui é o Carlos Robertos. Carlos Roberto de Jundiaí do Sul. Tô ligado, hein? Tô ligado. Pode mandar uma música aqui, a gente vai curtir o seu programa. Tá bem? Tá certo, José. E aí, o programa não para. E manda pro ar a abertura musical. 11:11.

Muito bem, 11 horas e 16 minutos, 102.3, a mais ouvida. Vem com a gente, bom dia, bom dia. Aquele abraço pra você que tá na sintonia 102.3, participando pelo 996484765. Você vai pedir uma música e a gente vai tocando pra você. 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Muito bem, tá ligado? 102.3, escuta aqui, ó. 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Samp, hora certa, 11:18. O Estado de São Paulo informa, manchete de capa. Polícia Federal faz operação contra perito suspeito de vazar informações sigilosas contra Moraes, no caso Master. Estadão busca defesa de João Cláudio Nabas. Cogitar nova indicação de Messias ao Supremo Tribunal Federal revela menosprezo pelos freios e contrapesos da República. Rodrigo da Silva, por que Putin vive o pior momento em 25 anos no poder? Kizar governa hoje um país ainda armado até os dentes, mas ao mesmo tempo obrigado a olhar para o céu, escreve colunista. Bem, Neymar abriu mão de 62 milhões de euros para ir à Copa. Chame de loucura ou de investimento? É mole, cara. Bom, vamos transformar isso? Hoje o euro está valendo seis reais? 6 vezes 6, 36. 360 milhões, mais 2 vezes 6, 12, 372 milhões de reais. Repito, Neymar abriu mão de 372 milhões, eu estou colocando o euro como a 6 reais, tá? 372 milhões ou 62 milhões de euros para ir à Copa. Chame de loucura ou investimento? Brasil terá que quebrar esses dois tabus se quiser ser campeão da Copa. Saiba quais. Também no Estadão. 11:19, 102.3. 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Olha aqui, nota de falecimento. A funerária São Carlos e Platinense, as tradicionais da cidade, com profundo pesar, noticiam o falecimento da senhora Carmen Aparecida Silva, 56 anos de idade. Ela faleceu em Londrina. Ela era esposa do Laércio Rosa Silva, que trabalhava no escritório Platinense. Seu corpo está sendo velado no velório Platinense. Sepultamento será hoje, às 14h, saindo lá do velório, dos velórios São Carlos e Platinense, seguindo para ser sepultado no cemitério Parque das Oliveiras. Noticiamos com pesar o falecimento da senhora Carmen Aparecida Silva, 56 anos de idade, ocorrido em Londrina. 11:20. 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Daqui a pouco tem manchetes da Gazeta do Povo do Paraná e uma manchete que é uma bomba. Contas públicas do Brasil, Gazeta do Povo do Paraná.
ali não passa a mão na cabeça, fala verdades e verdades. Por isso é um jornal de muita credibilidade. Daqui um pouco tem esporte também, da boca do túnel para o campo do jogo, aqui na nossa programação 102.3. As manchetes do NP Diário, do Tá no Site, tudo isso rolando por aqui nas informações quentes da nossa programação 102.3. Perfeito? Eu quero ver você ligado. 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Gente que interage com a gente, se você participa, pode vir e pedir uma música legal que a gente toca com carinho muito especial, tá? E tem alguém aqui que quer mandar um recado pra nós, né, Wilson? Você tava com um recado aí? É? É. Então vamos lá, o São Paulino tá aqui, rapaz. Ele fala da ida do Neymar

0: A Copa.
1: Pois é, Augusto, bom dia, aqui é Piccoli. O Neymar de muleta joga mais que muitos que vai estar lá.
0: Tá vendo? Curto e grosso, o meu querido amigo, o Piccoli. Neymar de muleta joga mais que muitos que vão estar lá. Porque a gente não tem mais os craques, né, gente? Já acabou. Infelizmente, nós não temos mais craques. Agora, tomara, Deus, tomara, que o Endrick, nós queríamos o Estevão também, mas não vai poder, porque foi cortado por contusão. O Rodrigo já experimentou uma Copa, não é verdade? Ou estava indo pela primeira vez, não me recordo se ele havia ido já na anterior. Não me lembro. Mas, enfim, o Rodrigo era também um jogador de destaque no Real Madrid. Contusão grave, o tirou da Copa. Mas nós temos que espelhar em quem? Vamos acreditar, gente. Num time forte, num time robusto, que tem uma defesa experiente. Eu sou sincero pra vocês, o Watson no gol, o Alisson, eu acho que ainda é esse cara. Ele tem que ser, tinha que estar relacionado. Tá como titular, tá tudo certo também, né? Vocês viram os goleiros? O Everton, que eu imaginava que pudesse, e foi, que era do Palmeiras, né, Wilson? Tá lá. O Everton é um ótimo goleiro, tá? E foi também o Ederson. Interessante, né? Pela primeira vez, os nossos goleiros, todos com... todos, tipo assim, com os nomes bem, bem interessantes. Quer ver, ó? O Alisson. Ederson. Everton. Legal, né? Então, os três, eu acho que são ótimos goleiros. Qualquer um no gol da seleção se daria bem como titular. O Alisson tá lá, tá jogando. Então, ele parece que vai ganhar confiança. Eu não gosto muito dos laterais. Eu gosto do lateral do não sei se é do Palmeiras ou do Flamengo. Um que, por incrível que pareça, é do Palmeiras. Tá na reserva lá do GI do Palmeiras. Um morenão que era do Atlético Mineiro. Acho que é Emerson. Aquele tinha que ser, pra mim, o lateral da seleção brasileira. Ele é alto, do tipo assim, do Militão. Militão acho que foi cortado. E ele daria certíssimo pra ala direita da seleção. Ele vai com tudo pra aquela ala lá. Lateral, meia boca por meia boca, eu preferiria muito mais esse reserva do Palmeiras, o Emerson. É Emerson não sei do que, ele tem um apelido lá. Ele foi do Atlético Mineiro. Ao invés do Mike. Mas, nós estamos péssimos de laterais, hein? Goleiros, zagueiros também. Mas alas, isso faz uma diferença numa Copa do Mundo, hein? Nós não temos alas, assim, de nível hoje. Meu campo da seleção brasileira, eu tenho receio do Casimiro. Eu tenho. Eu acho que, pra mim, ele não passa confiança. Não passa, gente. Mas vamos ver. Tomara. Vai lá com a experiência que tem, bagagem que tem, e ganhando a confiança do Ancelotti, porque, sinceramente, eu acho que ele não esperava ir pra seleção, não, hein? O Casimiro. Tô falando sério. Ele tava com a cotação dele lá embaixo. Mas o Ancelotti, que o viu jogar, ele foi campeão com o Ancelotti. O Ancelotti bota a fé no cara. Deve ter dito, né? Tem intimidade com o Casimiro. Falou, aqui, ó. Rapaz, você é meu peixe, hein? Você vai lá pra resolver. Bota fé em você. Sei que você sabe. Faz o que você fazia no Real Madrid, tá tudo certo. Então, mãos à obra, seu Casimiro. A confiança total, graças à seleção brasileira, a sua convocação, é do Ancelotti. Porque eu acho que, não sei não se você iria. Daí, meio campo da seleção. Daí tem o Bruno Guimarães, que é uma promessa. Tem... Aí, ó, é difícil você falar. Aquele Andréas Pereira aqui do Palmeiras, aquele cara tinha que ir pra seleção brasileira. Que aquele moleque, toda vez que foi muito bem, o Andréas. Certo? Daí tem o Guimarães. Tem... Ainda bem que aquele Andrei Santos, do que foi do Vasco, não foi. Não foi convocado. Fraco, não é jogador de seleção brasileira. Tá louco? Melhor que ele é o Ranieri do Corinthians. Verdade. Sinceramente. Não é? O Gerson do Cruzeiro, que era do Flamengo, mas nem compara. O Gerson era um outro jogador para ir para a seleção como volante canhoto. Esse Gerson que é do Cruzeiro. Que aquele não entrega a bola quadrada para ninguém, não, rapaz. Tá? Ele, o Andreas Pereira, certo? O Casimiro ali faria um trio de volantes daqueles. Um que é só brabo e bruto, que é o Casimiro, para desarmar, para bater. E os dois para botar no chão redondo. O Gerson de um lado e o Andreas Pereira do outro. Não estão na seleção. Mas tá o Bruno Guimarães, é promessa. Vamos ver. E aí eu soltaria. Aí dá para para você jogar com um 10 ali arrebentando

saindo na velocidade, né? Que 10 é esse? Poderia ser quem? Um Rafinha? Um Vini Júnior? Daí você ficaria com o Rafinha e o Endrick na frente. Entendeu? Dá pra jogar com 3 atacantes: Vini, Rafinha e Endrick. Todos velozes. Todos com dribles desconcertantes. Eu acho que daria pra apostar. Mas, taticamente, jogos mais difíceis, eu acho que o Ancelotti vai abrir

bruta, esse Matheus Cunha. Bom, 11 horas e 28 minutos, mais uma meninada que é promessa. E o Neymar, né? Que é uma opção aí, até a Copa ele vai ganhar com certeza mais em condicionamento físico. E o Neymar não vai querer queimar a língua da torcida, não. Agora, o único receio que eu tenho do Neymar, sabe o que é? Um esforço mais anormal durante a Copa lá, vai dar um arranque e tal, e tem uma contratura, tem um problema lá, porque já não tá mais com aquela musculatura dele. A cabeça dele pensa. Ele é um gênio para pensar, ele é melhor que qualquer jogador da seleção brasileira. Mas o nível dele é lá em cima. No pensamento. Mas, no físico, ele tá aquém dos caras. Então aí que eu receio de uma contusão que possa tirá-lo da Copa. Não é pessimismo. É realidade de quem entende um pouco dessa área da educação física aí. Mas vamos lá. Bom, análises à parte. Vamos torcer para a nossa seleção, porque a gente quer ver a nossa seleção em campo. Eu torço porque eu confio nesse time. E você? Atenção, Gazeta do Povo do Paraná, às 11 horas e 29 minutos, manda a mensagem para o Ara. Manchetes de capa da Gazeta do Povo do Paraná. 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Anote aí, 11:30, 11:30. Manchete de capa da Gazeta do Povo, a principal delas vem em letras garrafais, que diz assim, ó: Contas públicas do Brasil. Lula deixará a herança maldita de até 1 trilhão e 400 bilhões em gastos extras aos próximos governos. É muita grana, Lula louco. O Brasil das crises não pode matar o Brasil dos sonhos. Opinião da Gazeta. Intocáveis, incriticáveis e insatirizáveis. Agente federal é afastado por suspeita de vazamento de informações das operações contra o Master. Ministro do STF. O ministro Flávio Dino relata ameaça de morte por funcionária de companhia aérea e faz apelo. Investigadores cobram devolução de 60 bilhões para validar delação. Vorcaro queria pagar menos. Vorcaro é transferido para a cela comum da Polícia Federal. Ditaduras parceiras. China, que se diz neutra na guerra, treinou militares russos para lutarem na Ucrânia, afirma a agência. E sobre os colunistas da Gazeta na edição desta terça-feira, dia 19 de maio. O senhor das moscas e o chamado da tribo, Rodrigo Constantino. Janja vai ficar de fora da campanha de Lula, segundo informações que nos chegam aqui, ó. Ao menos por enquanto. Os tentáculos verdes de Vorcaro. Lorenzo Carrasco manda a informação. E Alexandre Garcia. Quantos parlamentares agiram para beneficiar os negócios de Daniel Vorcaro? Essas são as principais informações de capa da Gazeta do Povo do Paraná. Anote aí, 11:32, olho na tela. 102.3. E você pede, a gente toca. 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

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Agora, ao me manifestar na música, a gente traz aqui uma participação muito especial. Você participa e a gente toca. Depois eu tenho mais áudios aqui para colocar na nossa programação. 11:33, olho na tela, é música chegando. 3.

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minutos, 11h44, 102.3, para quem tá ligado comigo, aquele abraço! E vamos que vamos, você vai participando e a gente vai incrementando a sua participação com a gente, tá bem? É, não mandamos ainda o Gene Gene para pro ar, né? Gene Gene e Ana Castela, a pedido aqui da Ana, ela pediu a Gene Gene e Ana Castela, só que Gene Gene e Ana Castela, o Wilson me falou a música, é Apaixonado por Você. Essa outra que você falou não tem nada a ver com a Casa Caiu, é antiga, né? Como é que é? Se a casa, como é que é? Cair, deixa que caia. Essa aí é do Teodoro Sampaio. Você nunca ouviu, não? Com Ana Castela. Ah, tá. Então tá. Então é isso mesmo. Só que não é com Gine Geno. É A Casa Caiu com Ana Castela e Teodoro Sampaio. Então nós vamos tocar pra você. Mas não é com Gine Geno, não, tá? Vai estar tudo bem. Então é só pra você corrigir aí. Ao invés de Gine Geno, você coloca Teodoro Sampaio e Ana Castela, brasileirinha, tá? Que tá lá no Jardim do Sol, curtindo a gente, mandando pra toda a família a próxima música aí, tá bem. Daí, a gente tem a participação popular, deixa eu ver. Tem alguém aqui que quer participar conosco? Na sintonia da 102.3. Olá, José Augusto, toca pra mim Milionários é Rico. É, Amor Distante, a Silvana lá de Joaquim Távora. Amor Distante? Quem tem seu amor distante? É essa? Sozinho não vai viver. É essa, Wilson? É essa. É Amor Distante, Amor Distante. É uma música bonita, fia. Daí tem a Nilva Solari curtindo o nosso programa. A dona Nilva, quando participa aqui, ela sempre manda uma mensagem de consolo, uma mensagem de ânimo, uma mensagem pra cima, pro alto, pra elevar o nosso astral, pra encorajar-nos no nosso dia a dia, né, Nilva? Ela manda aqui, tá escrito no livro de Josué, capítulo 1, versículo 9. É, seja forte e corajoso, tá aqui com uma exclamação, é uma afirmação vinda do alto. Seja forte e corajoso. Tá? Uma afirmação vinda do alto, hein? Não se apavore nem desanime, pois o Senhor, o seu Deus, estará com você por onde você andar. Amém, olha isso. E você tem dúvida disso? Não dá pra ter dúvida, tá? Nós não temos. Tá certo, Nilva, bom dia pra você, querida, bom dia pra toda a família, viu? Tá? Na sintonia nossa está a Gessi. Eita, Gessi, ei, Gessi, obrigado pela audiência sua, a folclórica Gessi. 996484765. Peça a música e faça a programação na 102.3, tá bem? 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

0: 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E vamos nessa, olha aqui, ó, para você, recado musical, mas antes, notícias para completar a região. As notícias, o José Augusto substituindo o Rafa Regis aqui, que está cobrindo a folga, né, forçada de Dinho Miaça, que está fazendo o tratamento de saúde aí. Vamos lá. 11:49. 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Batida violenta no centro de Santo Antônio da Platina. Polícia Rodoviária Federal e militar interceptam barco de pescaria. As informações estão chegando do NP Diário. São as principais aqui na 102.3. Então vamos às principais informações. Batida violenta aqui no nosso centro, rapaz, que cacetada, hein? É. Às 13 horas e 19 minutos dessa segunda-feira, portanto no dia de ontem, o idoso perdeu o controle do Chevrolet Onix que dirigia e bateu numa Toyota Hilux SW4 que estava estacionada em frente à casa de uma família aqui no centro de Santo Antônio da Platina. A caminhonete é do ex-vereador e assessor do senador Sérgio Moro, José Jaime Mineiro. O acidente na rua Coronel Joaquim Rodrigues do Prado foi atendido pelo Corpo de Bombeiros e a Polícia Militar. O homem sofreu ferimentos médios, danos de pequena monta nos dois veículos. Graças a Deus a vida foi poupada aí, mas foi uma cacetada, hein? Aliás, o jornal, o NP Diário, tem aqui o momento da cacetada, né? Que a pessoa perdeu literalmente o controle da direção e bateu na Hilux parada, que era do ex-vereador Mineiro. Bom, mais uma vez, a pessoa idosa que bateu na traseira do carro parado da Toyota Hilux, do ex-vereador Mineiro, ele teve ferimentos médios. Então, precisou ter o atendimento médico. Já a Hilux, o ex-vereador não estava no veículo e, graças ao bom Deus, né, por não estar, não sofreu nada também. E o senhor que acabou batendo a frente do carro dele, na traseira da Hilux, também teve os ferimentos médios, mas médios, e sob cuidados médicos, já nos parece não está correndo, a princípio, risco nenhum de vida. Graças a Deus. Foi um susto muito grande. Bem, em destaque ainda do NP Diário. O NP Diário traz as informações assim de uma maneira que eu vou te contar, viu? Polícia Rodoviária Federal e a Polícia Militar interceptam barco. Um barco, bicho. Não tá escambando, tem uns caras nem, vou te contar, hein? Nem de barco. 284 quilos de maconha. Carga escondida em um compartimento oculto nos assentos. É mole? Uma ação bem sucedida, integrada, envolvendo as polícias rodoviária federal e militar do Paraná, conseguiram, através dessa ação, às 15h46 de domingo, dia 17, uma apreensão de 284 quilos e 300 gramas de maconha na cidade de Joaquim Távora. A droga estava minuciosamente escondida na estrutura de uma embarcação de pesca, que era transportada por uma carreta numa caminhonete Toyota Hilux de cor preta. A ocorrência teve início com o apoio das equipes da PM ao abordar a caminhonete na PR-218 no trecho entre Guapirama e Joaquim Távora. Ao ser questionado pelas equipes, o condutor de 49 anos afirmou estar retornando de uma pescaria da cidade de 1º de Maio, na região metropolitana de Londrina. Confessou que recebia R$5.000 pelo transporte. Rapaz, é grana, hein? E em Bandeirantes, no mesmo dia, na 369, a Polícia Rodoviária Federal apreendeu cerca de 3 mil cigarros eletrônicos, avaliados em R$1 milhão, e medicamentos emagrecedores proibidos em uma SUV alugada. Essa Polícia Rodoviária Federal tem sido uma bênção, hein? Essa nossa federal, vou te contar um negócio, hein? E quando é necessário, junto com a militar estadual, né? Também das rodovias estaduais, para fazer grandes apreensões. E a nossa PM, as localizadas nas cidades, quando a apreensão se dá, quando o fujão entra para dentro das cidades em rumo ignorado, mas a polícia vai e com os seus interceptadores consegue então tirar de circulação esses malandros traficantes. Essa gente tem feito de tudo para desestruturar o Brasil como um todo, hein? Esses traficantes. O crime organizado. Essa que é a grande verdade. Bom, notícias do NP Diário. Daqui um pouquinho, mais informações daí do esporte. Mais das 11h53, governo do Paraná, atenção, tá no site. 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Para completar as notícias, governo do Paraná anuncia 385 milhões em investimentos. Venceslau-Brás, Andirá e Japira estão entre os municípios beneficiados. Construção de creches, pavimentação de vias urbanas, melhoria da saúde e habitação fazem parte do pacote anunciado pelo governador Ratinho Júnior para 11 cidades paranaenses. Ô, gente, eu nunca vi essa quantidade de ajuda para o interior igual esse governador do estado do Paraná tem feito, hein? Fez na primeira gestão e nessa sua segunda. Jogos Escolares do Paraná definem os classificados para a fase macro-regional. Essa aqui você vai saber dentro da boca do túnel para o campo de jogo daqui a pouco. 11h55, essas manchetes do Tá No Site. Amanhã tem mais notícias.
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0: Muito bem, vem comigo às 11h55. Para quem está sintonizado, o rádio sempre traz a melhor informação. E agora, a gente, na 102.3, continua colocando aqui no hall dos principais sucessos musicais, na plataforma que a gente vai executar musicalmente falando daqui a pouco, musical, a gente traz os seus pedidos, só mais um pouquinho. E nesse momento vem aí, da boca do túnel pro campo de jogo.
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0: Placar no futebol apita. 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Ontem a bola rolou, o futebol foi movimentado. E tivemos os seguintes resultados. Campeonato Brasileiro da Série B. O Londrina conseguiu uma proeza. Foi para Campinas, o estádio Moisés Lucarelli da Macaca, Campineira Ponte. E goleou a Ponte Preta 4-1 lá, rapaz. No campo do adversário. Tivemos pela Série C, Botafogo da Paraíba 0, Inter de Nacional de Limeira 1. Confiança de Sergipe 2-1 no Maranhão do Maranhão. Na Série D, Uberlândia 1-1 com o Betim. Campeonato Brasileiro Feminino. Ferroviária 2-0 no Vitória da Bahia. São Paulo 1-0 no Juventude. Cruzeiro 3-2 no Corinthians. Foi um belo jogo e foi em Minas Gerais. E o Palmeiras passou pelo Botafogo Carioca, as meninas do Fogão, pelo placar de 3-0. O Corinthians lidera com 25, mas agora está no seu encalço, mas bem coladinho. As meninas do Palmeiras com 24. Em terceiro, as São Paulinas com 23. Quer dizer, o trio paulista liderando aí. Daí vem um baiano no meio deles. O Bahia faz uma bela campanha. 20 pontos, é quarto colocado. Internacional e Cruzeiro completam a fila dos que tem 20 pontos. Então tá aí. Campeonato bem disputado da elite do futebol feminino adulto do Brasil. Na zona de rebaixamento, o misto. O Botafogo Carioca, o América Mineiro e o Vitória da Bahia. Hoje tem bola rolando, na sexta-feira, perdão. Internacional e Flamengo, na sequência da competição. Outros destaques da data de ontem. Além do feminino de futebol, a bola rolou também no campeonato inglês. O

0: Arsenal venceu o Burnley pelo placar de 1-0. E hoje tem o Manchester City jogando. Lembrando que o Arsenal foi a 82 pontos, abrindo 5 da equipe do Manchester City. Mas a disputa pelo título continua. Por exemplo, se o City perder hoje ou empatar, acabou o campeonato. Que daí vai ficar para a última rodada, a 38ª. O Arsenal vai estar de camarote hoje, torcendo por um tropeço da equipe do City, que vai encarar o Bournemouth, fora de casa. Esse Bournemouth está sim na classificação. O time aparece em sexto, está fazendo uma bela campanha, lutando por vaga na Supercopa inglesa. A equipe do Bournemouth tem 55 pontos. Vai encontrar-se com o Manchester City, que tem 77, tá? E o Bournemouth está na sexta colocação do campeonato inglês. É jogo duro. Só que a vantagem da equipe do Manchester City, que ele está numa crescente. Todavia, vai jogar na casa do adversário. Vai ser brincadeira, não. E o Chelsea vai encarar o Aston Villa. É uma partida ainda do campeonato. São os principais destaques da sequência da Premier League. Repito, se o City empatar hoje com o Bournemouth fora de casa, o Arsenal comemora, antes da última rodada, a conquista da Premier League depois de 20 anos que está disputando essa competição. Os outros destaques na programação. Agora vamos com bola rolando no dia de hoje. Hoje a bola rola e tem Sul-Americana com brasileiros em campo e tem Libertadores da América. Logo mais, Copa Libertadores, na Argentina, Rosário Central e Universidade Católica da Venezuela. No Brasil, no Maracanã, 19 horas, Fluminense e Bolívar, da Bolívia. 19 horas, Coquimbo Unido, do Peru, contra o Deportes Tolima. Em destaque, o Always Ready, da Bolívia, pega o Mirassol, essa partida, 21 horas, lá na Bolívia. Santa Fé, contra Platense. Agora, 21:30, tem Boca Juniors da Argentina, lá na Bombonera, encontrando-se contra o Cruzeiro de Minas Gerais. Na verdade, na Libertadores, o único brazuca em campo nesta terça-feira. O Independente Del Valle do Equador pega o Libertad do Paraguai às 23 horas, começando hoje, terminando na madrugada, no dia da madrugada dessa quarta-feira. Copa Sul-Americana. Hoje tem Audax Italiano em Barraca Central, Torque e Deportivo, deixa eu ver aqui, deu uma atualizada e me tirou. Deportivo Riesta, São Paulo e Milionários, 21:30 no Morumbi, São Paulo em crise. Em crise, quer dizer, chateado pelo revés sofrido nesse final de semana. Deportivo Cuenca e Deportivo Recoleta, o clássico dos Deportivos aí. E o América de Cali pega a equipe do Tigre. Amanhã tem muito brazuca em campo, hein? Tanto na Libertadores como na Sul-Americana. O Corinthians vai jogar na quinta-feira pela Libertadores. Esses os principais destaques. E vamos que vamos. Terminando a nossa programação de hoje, participando a todos, Copa dos Estados Unidos, voltando então, portanto, para o exterior. Orlando City pega o Atlanta United e o San Luis City contra o Houston Dynamo. São essas partidas que movimentam ainda o futebol pelo mundo. E com esta a gente encerra da boca do túnel pro campo de jogo. Amanhã tem mais. Anote aí comigo, 12 horas e 12, 2 minutos. Mas eu havia dito que falaria, né, embora tivesse encerrado, mas vamos colocar nas manchetes da nossa região, que a Regional de Curitiba dos Jogos Escolares do Paraná definiu os classificados para a fase macro-regional da competição. A etapa da capital reuniu mais de 5 mil participantes, representando 93 escolas públicas e 46 instituições particulares. As disputas envolvem estudantes de 12 a 17 anos nas modalidades futsal, handball, basquete, vôleibol, xadrez, atletismo, tênis de mesa e vôlei de praia. Somando a primeira regional, a segunda regional e a etapa de Curitiba, os Jogos Escolares do Paraná 2026 já ultrapassaram 60.600 participantes em todo o estado. Espetáculo, hein? As equipes campeãs de cada regional, garantindo vaga para a fase macro-regional. Então, vamos aos destaques. A fase macro-regional acontece entre os dias 10 e 14 de junho, em 8 municípios: Paranaguá, São Mateus do Sul, Dois Vizinhos, Palotina, Pitanga, Terra Boa e Vaiporã e Siqueira Campos. Olha Siqueira aí na regional, rapaz. Os Jogos Escolares do Paraná são promovidos pelo governo do estado, que botou mais de 60 mil participantes em todo o estado, hein? Na fase inicial. Espetáculo. Que governança, hein, Ratinho? Parabéns de verdade. O esporte faz amigos e forja campeões e tira a nossa meninada dos caminhos tortuosos. E aí fica aquela, né? A sugestão dada para seguir uma vida saudável está sendo dada pelo governo do estado com incentivo das escolas de todo o nosso Paraná, capital e interior do estado. Todavia, escolhas e caminhos tortuosos, aí é um segmento que não diz respeito o que a escola ensina. Nas modalidades coletivas classificados de Curitiba, está aqui o basquete de Curitiba classificado masculino e feminino, 12, 14 anos. O Dom Bosco lá é muito forte, hein, do Batel. E o Jardim Ambiental também. Tem o positivo de lá. O basquete feminino 15 e 17, Dom Bosco, Batel. E o Marista Santa Maria, colégio particular, forte demais. O futsal feminino, Colégio Estadual do Paraná, lá no CEP lá. É outro lugar fortíssimo, o futsal feminino de lá. E o masculino, do Dona Carola, Escola Estadual. E assim vai, né? Então, tem aqui os classificados por Curitiba. E o Tá No Site fez um apanhado legal, mostrando por quê. Mas, José Augusto, por que mostrando de Curitiba? Porque, pra gente ter uma real noção do tamanho dessa fase macro e das encrencas que nós vamos ter pela frente. E colocando as equipes fortíssimas e credenciadas a títulos da capital. Então, nos preparemos aí para encarar essas feras aí, tá bem? Bom, 12 horas e 5 minutos, 102.3, a mais ouvida. Olha, a gente destrinchou o material esportivo aqui, tá no site, as manchetes da nossa região, do NP Diário também, né? É isso, que bom, que legal. E agora vamos firme nas nossas informações, mais informações por aqui musicais. Você pede e a Difusora toca 12.5. 102.3. O César do Guapé tá pedindo, né? Você tem intervalo, isso? Então vamos lá, já voltamos. 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

Muito bem, 12 horas e 17 minutos, 12 e 17. É 102.3, a mais ouvida. Tá sintonizado na gente? Então vamos nessa. Juntos e misturados, 996484765. Você participe e pede o musicão e a gente toca com aquele carinha especial, tá bom? Bem, hoje eu te quero informar aqui na nossa programação 102.3 que... Você sabia que um jovem de 20 anos de idade, escuta aqui, motorista atingido por pedra em rodovia de São Paulo, morre após 2 meses internado. É brincadeira? É, bandido para abordar as pessoas, dão pedrada. E aí as pessoas, de repente, saem até arrebentam com o carro nos barrancos, sei lá onde, eles vão lá, roubam a pessoa, que estado ruim de saúde. E é isso. Então... Por isso que eu falo pra vocês, eu sou sincero pra vocês, com toda sinceridade, eu sou a favor de lei muito dura contra bandido, muito dura, não pode ser mole não. Sabe por quê? Ser bandido que faz mal pras pessoas, que não importa em tirar a vida das pessoas, não importa fazer coisas más, não importa desestruturar famílias, não importam acabar com a vida das famílias, de pessoas inocentes, que é a maioria que hoje perde a vida nesse Brasil para a bandidagem. Se essa gente não se preocupa com isso, é porque ela escolheu essa vida. Ela quis isso aí. Bom, eu prefiro isso aqui, ó. Eu prefiro seguir esse caminho aqui, que não vale nada. Logo, o que que esses seres humanos agregam a um Estado? Bom, crise entre ministros ultrapassa o STF e transborda em eventos sociais de Brasília. Isso aqui é manchete de capa do Estadão ainda, hein? É, crise no STF, Supremo Tribunal Federal. Daí vem aqui, ó. Informação que... Jovem filha de diplomatas é atropelada e morta em Ipanema. Horas após desembarcar no Rio de Janeiro. Você viu como é que foi o atropelamento dessa moça? 20 anos de idade, filha de diplomatas. Quer dizer, marido e mulher, mãe e pai, diplomatas. É, a menina fazendo uma volta lá em Ipanema, tomou uma cacetada lá, tá? Incrível, né? Incrível. E esses são os grandes acontecimentos desse país. Nós estamos carentes muito de coisas boas. Como eu ainda sonho com o Brasil trazendo metas alcançadas, metas atingidas, população vivendo mais igualmente, a violência, se não sendo dizimada, sendo erradicada, mas minimizada ao ponto de a gente comemorar dia após dia. Como a gente sonha com um país farto, realmente com mesa, com farta, com comida na mesa de todos, sem demagogia, sem as pessoas conseguindo isso por puro mérito. Ela foi, ela trabalhou, ela acumulou os seus reais e legítima e dignamente levou para sua casa com o maior prazer do mundo. Aqui, um pai de família que traz o sustento da casa com todas as honras da família. Leva porque trabalhou, leva porque mereceu, leva porque está fazendo por onde, e aí mostra para os seus filhos o caminho do trabalho, que é o caminho do desenvolvimento dentro da casa, o caminho da formação de caráter, a mente ocupada que só consegue trazer coisas boas. É isso, eu sonho muito com um país assim, eu sonho bastante. Bom, José Augusto, tudo bem? Gostaria de ouvir uma música. Você tocar pra gente Retrovisor do Gustavo Lima, tem aí? Tem? Retrovisor Gustavo Lima. Se me atender, meu muito obrigado. É o Chico da cidade de Jundiaí do Sul é que quer curtir. Tá bem, José? José Augusto, gostaria que você fizesse um favor pra mim. Estão jogando lixo aqui no quintal onde eu trabalho. Poxa vida, os coletores passam 3 vezes por semana. Gente porca demais, rapaz. Sem educação, viu? Não é a primeira vez. Já jogaram até cachorro morto. Verdade. Trabalho na Vila Altivater. Ô, gente, vocês da Vila Altivater, vocês não fazem um abaixo-assinado aí, não? Sabe por quê? Vocês mandam isso aí pra Vigilância Sanitária,
A vigilância pede para a fiscalização da prefeitura ficar em cima. Se vocês achar que isso é normal, pessoas emporcalhando o bairro, o nojo, às vezes é vizinho de vocês. Que consideração um vizinho que um cachorro morre na casa, vai lá e joga, descarta um cachorro lá no lugar onde eles acham que é o lixo do bairro, para feder nas narinas de quem mora próximo do lixo aí. E não precisa ser tão próximo, não. Porque uma carniça animal vai longe. Vai longe. Quando tá no estado já adiantado de putrefação. O que que é isso? Que falta de respeito. É que nem esses tempos atrás, lá no Bela Manhã. A família vai lá, limpa o terreno, deixa tudo bonitinho. Lá vão as belezas, vizinho do terreno. Vai lá e joga porcaria no terreno.

terreno. O vizinho que mora... Geralmente é assim, o vizinho que mora em frente limpa o terreno dele, da casa dele. E se em frente à casa dele tem um terreno baldio, ele vai lá e joga lá. Isso é uma tremenda de uma irresponsabilidade, de uma falta de dignidade, de caráter, você fazer isso no terreno dos outros. É só pegar no terreno meu, mas escuta besteira, hein? Mas não tenha dúvida. Nem queira fazer quando se for terreno meu, como eu já peguei e fiz arrancar tudo de lá, na hora. Conversa mole, rapaz. Recolha no seu terreno. Põe no terreno dos seis. Quem tem coragem de jogar porcaria no terreno dos outros, tem coragem só pra essas coisas. Pessoa, ó, você sabe de quem que você tem que ter receio? Nós temos que ter receio das pessoas que fazem as coisas direito. Porque essas pessoas não admitem muito você puxar a orelha delas, dar a lição de moral nelas, chamar a atenção delas, porque elas têm caráter. E ser humano de caráter, não importa se é pequeno ou grande, exige respeito, porque ele dá respeito. Que a vida dele é uma vida de respeito. Ele respeita crianças, respeita animais, respeita quintal dos outros, limpa o quintal dele, põe o lixo que é lixo no lixo, põe o lixo que não é lixo para a promoção humana levar, colabora com a cidade, colabora com o município. Esse sim, desse ser humano a gente tem que ter receio. E esse ser humano a gente não pode estar chamando atenção à toa. Agora esses porcalhões aí, irresponsáveis, que jogam lixo no teu quintal e fazem outras coisinhas mais de forma irresponsável, esses aí tem que chamar atenção sim, tá? Eles não têm coragem de se defender, não tem por onde, não dá liga para se defender. É um pecado que isso ocorra, é lamentável que isso ainda ocorra em Santo Antônio da Latina. E se vocês, eu penso que nos bairros, a maioria que mora nos bairros é pessoa, gente boa, é do bem. Chama a atenção desses porcos aí, gente. Você tá entendendo? Quando você vê alguém fazer essa sujeira aí, vai um vizinho, vai outro, três, quatro fazendo uma pressão na pessoa, ela vai ficar com vergonha ainda que ela não tenha. Mas naquele momento ela vai ter. E ela vai ter um pouco de receio. Se ela nunca teve, ela vai ter. Porque três, quatro, cinco vizinhos em cima dela e pedindo para não fazer isso, com jeito. Ou se não tiver jeito, com jeito, mesmo sendo sem jeito, essa pessoa vai ter que se intimidar um pouco, né? 12 horas e 26 minutos, está na hora dos classificados, o José Augusto.

Muito bem, você tá ligado na 102.3. Então, o pessoal da Vila Altivater, de olho aí, ó. Tem um lugar que o pessoal tá descartando, tá aqui, ó. Tá jogando lixo na Vila Altivater. Atenção, Vila Altivater. E até cachorro morto já foi jogado aí. Mas será possível que só uma pessoa se levantou aqui pra reclamar? A Vila Altivater tem comércio aí, comércio bom. Tem a rua principal, que é a rua José Antunes Ferreira, que sai aqui embaixo, perto do hospital, ela começa ali e sai lá na rodovia. Ô, vocês tudo tem que botar a boca no trombone. E se pegar quem tá fazendo isso, é crime ambiental. Falar umas boas pra pessoa, na boa, vai fazer ela ouvir o que ela precisa ouvir. São 12 horas e 27, o imóvel do teu sonho tá aqui. 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

0: 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A última e a gente vai embora. Tchau, até amanhã se Deus quiser. 12h28.
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Bom, e agora são 1h05, 13h05. Boa tarde para você que tá na sintonia com a nossa 102.3. É a Rádio do Povo, a tarde é toda nossa. A partir de agora, eu, Thaís Silva, te faço companhia, trazendo os melhores sucessos e, claro, convidando você a fazer esta programação acontecer e ser mais que especial através do nosso WhatsApp 43 99648 4765. 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Já temos aqui o Paul lá do Monte Real, que hoje está pedindo Sentimento Louco, da Marília Mendonça, oferecendo pro seu grande amor lá do Monte Real. Um abração, bom dia, tudo. Boa tarde, né? Espero que vocês me perdoem se eu falar bom dia, porque costume de trabalhar só na parte da manhã. Então, se eu falar bom dia, relevem. Marília Mendonça abre a programação com o sucesso Sentimento Louco.

0: 12. Boa tarde pra você, Lucimara Dias, que pediu essa música também pra curtir na programação de hoje, Soldadinho de Deus. Ela que tá lá na Clínica da Patroa, ligadinha com a gente, assim como o Sidney, lá da Água da Areia, que também já pediu um som com o Zé Henrique e Gabriel, o Instinto Animal, pra todos lá na Água da Areia, que acompanha a programação. Forte abraço, tudo de bom pra você, Sidney. Temos ela, Neiva, lá do Novo, né, a Neiva, a namorada, esposa, amante do Bidico.
1: Oi, Thaís. Boa tarde, Thaizinha. Saudade do Rafinha. Cadê o Rafa? Fala pro Rafa, tô com saudade da voz dele dentro da minha casa. Ô, Thaís, toca a música pra mim, ó. Sua boca mentem. Vai pro Bidico, vai pra Deusana, Fioca, Rita de Cássia, a Nena, vai pra Augusta, vai pra Nega, vai pra todo mundo que estiver ouvindo esse programa, pra todo mundo lá de Gabiroba, Monte Real, vai pra todos de Ourinhos também, meus primos de lá, e pra você, Thaizinha, vai pro Rafinha, cadê o Rafa, sumiu, tomou Doril, um beijo, Thaís, fica com Deus, e vai pra todo mundo da construção civil, nossos pedreiros, nossos serventes, que Deus abençoe eles, né, o dia deles na obra, e vai pra todos os trabalhadores.

0: Rodrigues, de Santo Antônio da Pratina. Um abraço, Thaís. Beijo pra todo mundo da Sanepar. Um abraço.
1: Onde tinha o Pedico? Esqueceu, Neiva. E mais?
2: Ô, Rafael, dá pra você mandar um litro de óleo, por favor, aqui pra nós, por favor?
1: É o quê?
2: Boa tarde, primeiro, né?
1: Aqui tem de tudo, mas óleo a gente não tem ainda. Eu acho que ele tá mandando pra algum Rafael, não é possível. Um litro de óleo, Rafa. Oi, Ayrton, também está aqui participando com a gente. Boa tarde, Thaís. Hoje é meu aniversário. Ayrton Santos completando 60 anos lá no Sertãozinho, município de Bandeirantes. Um abraço a você, querido. Parabéns.
3: Parabéns. Parabéns pra você.
1: Ai, ai, ele respondeu aqui, vamos ver.
2: Ô, Thaís, perdão aí, minha filha.
1: Ai, Jesus, tô falando, ó, acho que tava mandando pra alguém, né? E veio pra cá a mensagem do óleo. É o Derli, quem tá falando aqui com a gente? Derli, né? Ou é Dercy? Manda aí pra nós. E enquanto isso, 1h15, vou a um breve intervalo comercial e já já eu volto trazendo as ofertas do Molines, tá bom?
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Agora, 1h20.

0: 1h27, boa tarde pra você que tá aí ouvindo a nossa programação. A Fioca já está por aqui, boa tarde, Fioca.
1: Boa tarde, Thaís, toca pra mim. Pedro Recado, manda para Deusana, Rita de Cássia, Nina Hortense, Mercedes Rica, Tiane Viviane, Lady Lane, Zenildo, Fátima de Quatiguá, Neiva Queiroz, vai pra Marley, Raimundo, Nair, Saúde Fininho, Cristina, e vai pra minha comadre Jaeli Souza, fazendo aniversário hoje, desejando ela feliz aniversário, que Deus continue abençoando ela sempre.
0: Pra comadre da Fioca, ó, parabéns!
2: Parabéns pra você.
0: Muitas felicidades hoje e sempre. Boa tarde.
3: Boa tarde, Thaís. Tudo bem com você? Eu sou
0: tudo
3: a Eunice,
0: bem.
3: Aqui do Aparecidi. Thaís, toca a música pra mim, Casinha Branca. Eu ofereço pra todos que gostarem da música. E a tarde é toda nossa. Vai, Palmeira!
0: Ai, querida, um abraço, boa tarde pra você, a Inês Fusco, lá de Ourinhos. É, tá trocando óleo, hein, Inês? Jessi!
4: Thaís,
0: oi.
4: Viu?
0: Ah.
4: Tô sabendo de alguém que tem um beijo pra doar, doação.
0: O quê? Um beijo?
4: Tô sabendo de alguém que tem um beijo pra doar,
0: doação. Ah, um berço.
4: Tá, minha vizinha que precisa do nenê esses dias aí, tá precisando de um berço, necessita de um berço pro nenê. Tá, beleza?
0: Beleza.
4: É, põe na rádio aí pra baixinha aí.
0: Tô colocando.
4: Doação de berço pro nenê, recém-nascido. Tá, beleza? Se você souber de alguém que tem pra doar, você fala pra mim. Ok?
0: Ok, Jessi.
4: Da minha vizinha chama Kelly. É Kelly que ela chama, ok?
0: Tá mesmo? Certo.
4: Tirando o neném esse dia. Ela chama Kelly, Cristina.
0: Então tá aí, recado dado da Jessi. Quem tiver um berço pra

0: Vidi que foi o primeiro da lista hoje.
1: Depois que eu ouvi.
0: Não posso esquecer dele.
1: Não posso esquecer, é o primeiro da lista.
0: Esquecer dele, o bicho pega. Tá aí, fica com Deus, tá
1: amém.
0: Bom?
1: Já ouviu
0: ele foi o primeiro da lista hoje. É a boca mente, Thaís. Pode ser o ponto G também, se tiver.
1: Opa.
0: Um abraço, fica com Deus, minha deusa. Sou sua fã, Thaís.
1: Obrigada.
0: Sua do Rafa.
1: Um beijo, querida. Tudo de bom pra você, Neiva. E tá aí, ela falou sim do Bidico, foi o primeiríssimo. Depois que eu fui ouvir o áudio, que ela já tinha falado do Bidico, né? 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

0: Agora são 1h35. Boa tarde pra você, quem tá aqui ainda mandando recado pra nós, e a Luzia Tavares.
1: Oi, Thaís, boa tarde. Sou a Luzia Tavares, Lopes da Vila Ribeiro. Peço, se possível, tocar uma música com Zeta Pera e Teodoro. Essa eu tenho o prazer de oferecer para toda a minha família, para a Terezinha, minha amiga, para a Edna e para todo do grupo de Bem com a Vida. E para Odete da Fazenda Curitiba, para o Rocio e para os filhos, que Deus abençoe sempre. Se me atender, meu muito obrigado. Tenha uma boa tarde.
0: Boa tarde para você também, Luzia. Quem mais?
2: É, boa tarde, Thaís. Manda para nós aí, último julgamento aí, Milionários é Rico aí. Beleza para todo o pessoal do Paraná, Amante Ourinho Canitário, é o Zé de Canitário. Deus abençoe o seu programa aí, tudo bom. Obrigado, tchau com Deus.
0: Valeu, muito obrigada também. Boa tarde para vocês aí, ligados com a nossa programação, fazendo essa programação acontecer, né? Tem mais? Tem mais um áudio chegando.
3: Boa tarde, Thaís. Quero pedir uma música, Leonardo Zé Rico, Estrada da Vida, oferecer para o Neguinho Pintor, para o Fabiano Pintura, FB Pintura, para o João Pintor Mirim, para o Globo Pintor, para o Daniel Pintor, para Danilo Tintas. Se me atender, muito obrigado. Aqui quem fala é o Gordo Pintor.
0: Valeu, querido. Um abraço. Boa tarde pra vocês. E agora tem sucesso chegando, atendendo a Fioca que pediu P do Pecado. Grupo Menos é Mais e Simone Mendes. Música.

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0: É isso mesmo. E lembrar que já tocamos a música Mensagem Errada com o Jean Giovanni. Música linda aí que foi especialmente pro nosso ouvinte, o Pedro, lá de Abateá, que está ligadinho com a nossa programação. O Cezinha tá lá no Guapé, ouvindo também a Difusora FM, assim como a Neuci lá de Joaquim Távora. Thaís, toca hoje Juliano César, Minha História. Ofereço para todos que gostarem da música, para vocês aí da rádio, se me atender, meu muito obrigada. Um abração, Neuci Nogueira, pessoal de Joaquim Távora, que se liga na programação da 100, né, da nossa 102.3. Muito obrigada. 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
0: E agora tem sucesso com o milionário José Rico. Estrada da Vida.

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5: A tarde é nossa, agora são 2h06. Uma ótima tarde para você que tá aí acompanhando a nossa programação. Silvio Bernardo, lá de Irbaiti, ligadinho com a gente. Muito obrigada, Silvio, sempre pelo carinho. Irmão do Carlinhos, né? Lá do restaurante Oliva Bistrô. Um abração aí para você, Silvio. E o pessoal lá da Mercearia Triângulo. Um abração, Irbaiti, região. 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
0: Minha história, Juliano César, chegando na programação da sua Difusora FM pra você, Neuci.
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Bom, e agora são 2h23. 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
3: E agora, 2h34, boa tarde para você. Estamos aqui com a programação nesta tarde gostosa. Hoje, terça-feira, 19 de maio de 2026. 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

Bom, e agora são 2h44. 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

0: 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E agora, 2h53, a Deusana tá na área, já mandando aí o seu recado e soltando a sua voz, né, Deusana? O que é que você quer ouvir?
1: Chovendo chuva, tá molhando o chão, eu não aguento mais com tanta emoção. Ei, quer ver a música bem bonita aí, hein? É do Bruno Marrone aí pra nós aí, hein? Ei, meu povo do hashtag, eu dormi na praça. Vai pra mulher que não lava o pé também, abraçado, valinho também, que tá com o ralho de cada mil, passa o ralho, passa o cacete aí pra mim aí. Fioquinha, Rita de Cássia, Neiva Queiroz, Cintra pra Marcelino, que é bom, Zé, Marcelino, Caldete, Cote Quatro também, Padrinho de Guia, essa hora lá pro Dono das Grotas, também ouvindo você também. Vai pro Pulaco do Barco, meu amigo também, pra dentro da cova, dentro da livre, vai pra todos os meus amigos aí fora. Chega aí, meu Bruno,
0: chega aí, Padelzana, boa tarde pra você. Caiporona, dormi na praça, Bruno e Marrone, 2h54 agora.

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E agora são 3 horas, 4 minutos, perigosa e linda.

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1: Bom, e agora são 3:11. 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E agora são 3:13, o Nego Velho já está na área. Fala, Nego.
2: Boa tarde aí, que é o Nego Velho. Manda um som para nós na obra aí, pagode do casamento. Tá eu, o Luciano, o Manel e o Ricardo. E deixa para nós aí, moleque do gás.
1: Valeu, tá aqui já programada Eduardo Costa para você ouvir. Quem mais manda do seu recado? Boa tarde.
3: Thaís, tudo bem? Thaís, eu sou a Maria aqui da Serra Pelada. Toca para mim, João Mineiro Marciano, Sem Direção. Três para a amiga minha lá do Abatiá, Maria Paulino, para minhas irmãs Leonissa, Denise e Acema, para meus filhos, Sérgio, Erivelto, Amaro, Angeliano e os netinhos, bisneto, para todo mundo que está ouvindo e para você, tá aí, siga com Deus, um abraço, um beijo.
1: Valeu, tchau. Um beijão, querida. Tudo de bom para você e já está programada a música Sem Direção com Rick Renner, tá? A Deusana tá falando, vai chover, porque o Nego Velho apareceu, né? É, minha filha, ele veio com tudo. Nego Velho chegando às ripas pro pessoal da obra.

0: E agora são 3h22 pra você que tá aí sintonizado, já pedindo sucessos, estão chegando mais pedidos. Oi, Thaís, boa tarde. Sou de Jundiaí do Sul, queria ouvir a música Barquinha de Ouro. Ofereço pra minha vizinha Rosinha, pro Heitor. É a Vera Padilha que tá aí ligadinha com a gente. E a Gessi também hoje está pedindo Leandro e Leonardo, Não Aprendi Dizer Adeus. Um beijão pra você, Gessi cantora. 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
0: Bom, e nas informações, olha o golpe. Site falso do Desenrola 2.0 rouba dados de cidadãos, tá? Então, muito cuidado agora com esses golpes que estão aí na praça, hein, gente? Vamos à notícia trazendo para você que acompanha
2: Atenção,
0: a nossa programação.
2: Você que está buscando renegociar suas dívidas pelo Desenrola 2.0, recém-lançado pelo governo federal. O Ministério da Fazenda emitiu um alerta sobre um golpe na internet que utiliza um site falso do programa. Criminosos criaram a página idêntica à oficial do governo para enganar os cidadãos, oferecendo a promessa de limpar o nome em até 5 dias, desde que a vítima pague uma taxa administrativa por meio de transferência via Pix. O governo federal esclarece e reforça que o novo Desenrola Brasil não cobra nenhum tipo de taxa para realizar a renegociação de débitos. No site fraudulento, os golpistas solicitam a consulta do CPF e utilizam um sistema de chat automático para coletar dados pessoais e informações sobre as dívidas do cartão de crédito. Para não cair na armadilha, a recomendação é que os interessados procurem diretamente os bancos e as instituições financeiras com as quais possuem as pendências, para verificar as condições reais de negociação. O Desenrola 2.0 tem como foco principal atender pessoas com renda de até 5 salários mínimos, o que equivale a R$ 8.105. O programa também abrange estudantes com débitos no FIES, agricultores familiares,

0: micro e pequenas empresas, além de servidores públicos, aposentados e pensionistas. Da Rádio 2, Milena Abreu.
1: Pois é, a Milena Abreu traz esta informação, mas a gente também destaca mais uma notícia aqui na programação para você. Quem prefere atendimento preferencial agora pode renegociar a dívida também nos Correios, tá? Então vamos a esta informação com Fabíola Altran.
2: Pessoas endividadas agora terão mais uma oportunidade para renegociar os débitos. A Serasa e os Correios firmaram uma parceria para um novo Desenrola 2.0. O objetivo é facilitar o acesso ao programa para quem tem preferência por atendimento presencial ou tem dificuldade nos canais digitais. As dívidas poderão ser negociadas nas mais de 10 mil agências dos Correios em todo o país. De acordo com a Serasa, mais de 7 milhões e 700 mil contas em atraso do Desenrola poderão ser pagas com descontos de até 90%. É possível renegociar novas dívidas contratadas até 31 de janeiro deste ano e as que foram contraídas entre 90 dias e 2 anos, tanto as de cartão de crédito quanto de cheque especial e crédito pessoal. Os descontos variam de 30% a 90%, com até 48 meses de prazo para quitar e até 35 dias para pagar a primeira parcela. Podem participar do Desenrola 2.0 brasileiros com renda de até 5 salários mínimos. Da Rádio 2, Fabíola Altran.
1: Tá aí, são os destaques de hoje. Lembrar que a chuva deu uma trégua, né? Mas o frio fica mais forte no Paraná. Entre hoje e quinta-feira, dia 21, a trégua das chuvas mais expressivas do Paraná. Apenas na faixa leste, a presença de nebulosidade ainda persiste ao longo dos dias, o que pode gerar garoa. O avanço de uma massa de ar frio, contudo, favorece o declínio das temperaturas e mantém a sensação de frio em todas as regiões paranaenses. A possibilidade de geada fraca na faixa sul nos próximos dias, mas o frio mais forte não atinge todas as regiões. Na capital, as mínimas ficam na faixa ali dos 10 graus a semana inteira. No norte, as mínimas também não ficam abaixo dos 10 graus, tá? Então a gente tem a previsão do tempo trazendo as notícias direto da redação.
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1: Barquinha de Ouro tá chegando com Guilherme Silva e Tommy Shot.

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0: Bom, e agora são 3 horas 34 minutos, 15h34. A gente vai curtir música aí também, atendendo a Gessi, que pediu Não Aprendi a Dizer Adeus. Essa música é linda e a gente já tá com ela programada aqui, tá bom, Gessi? Pra você. Enquanto isso, a gente traz uma informação, né? Acabamos de trazer as notícias, mas aqui essa exclusiva de Santo Antônio da Platina e a gente destaca a informação com o delegado da Polícia Civil, né? Da 38ª Delegacia Regional de Polícia de Santo Antônio da Platina, fala sobre, né? Um mandado de prisão preventiva contra suspeitos de estelionatos. Há pouco tempo nós estávamos falando aí, né? Com as informações sobre golpes, o que vem acontecendo, né, gente? É golpe atrás de golpe. Mas aqui esses estelionatários foram presos e ele vai explicar o que que aconteceu aqui em Santo Antônio da Platina com o Rafael Guimarães.
5: Na manhã desta terça-feira, dia 19 de maio, a equipe da Polícia Civil deu cumprimento a 2 mandados de prisão preventiva expedidos em desfavor de um casal, um homem de 38 anos e uma mulher de 37 anos, ambos moradores do bairro Vila Ribeiro. Os mandados foram expedidos em razão de investigação da Polícia Civil, que apurava aí diversos golpes que o casal está aí aplicando em desfavor de diversas vítimas, que causaram aí um prejuízo total de mais de R$1 milhão. Um dos casos que foi investigado, né, 24 formandos aí de um curso, de 3 cursos da faculdade, teriam contratado uma empresa aberta no nome da mulher e os pagamentos feitos também na conta bancária dessa mulher. E o marido dela, né, o suspeito, ele negociava a prestação de serviço, que era a organização dessa festa de formatura, que foi orçada aí em cerca de R$100 mil. E ultrapassou a data aí combinada em que a

0: festa seria realizada e os formandos aí tiveram prejuízo financeiro e as festividades não foram realizadas. Em outra investigação, outras, né, investigações foram verificadas aí que o casal, né, o homem se apresentava aí como corretor de imóveis de uma empresa que estava aberta no nome da mulher e indicava a conta bancária da mulher para os pagamentos realizados pelas vítimas. E ele fazia oferta aí de imóveis, terrenos, na negociação, sendo que, na verdade, esses imóveis já estavam negociados com outras pessoas, ou seja, o imóvel era vendido duas vezes, né? E com total ciência aí dos golpistas, que sabiam que essa negociação não poderia ser feita, né? Então, eles embolsavam aí dinheiros, dinheiro que era realizado pelo pagamento de entrada dos imóveis, ou até recebiam veículos, né? Motocicletas, automóveis, como negociação aí da venda dos imóveis. E depois as vítimas descobriam que nesse imóvel negociado já havia uma outra pessoa morando ou que já tinha adquirido esse imóvel anteriormente. Então, por conta disso, dessas investigações, a Polícia Civil aí representou pela prisão, que foi, teve concordância do Ministério Público, foi decretada pelo Poder Judiciário. E os dois presos aí encaminhados à cadeia pública estão à disposição da Justiça.
1: E essa é a informação que a gente traz para vocês com a palavra o Dr. Rafael, né? Dr. Rafael Guimarães, delegado da Polícia Civil de Santo Antônio da Platina, que prenderam juntamente com os policiais esses suspeitos de estelionatos aqui em Santo Antônio da Platina, um homem de 38 anos e sua esposa de 37 anos, que estariam envolvidos em diversas ocorrências, né? E tiveram prejuízo essas vítimas aí, que ultrapassa mais de R$1 milhão. Isso aqui em Santo Antônio da Platina. A gente traz também a informação, portal de notícias está no site, a Polícia Civil também, por meio da 12ª Subdivisão Policial de Jacarezinho, cumpriu também na manhã de hoje um mandado de prisão preventiva contra uma mulher de 31 anos aqui em Santo Antônio. A ação ocorreu no bairro Jardim Santa Cruz e contou com a atuação de equipes do Grupo de Diligências Especiais e do Setor de Investigação da Unidade Policial. De acordo com informações da Polícia Civil, a mulher é investigada pela suposta prática dos crimes de tráfico de drogas, associação para o tráfico, envolvimento com organização criminosa. O mandado de prisão preventiva foi expedido pelo Poder Judiciário da comarca de Santo Antônio da Platina. Após ser localizada no imóvel, alvo da operação, a suspeita recebeu voz de prisão, foi conduzida para atendimento médico de praxe. Na sequência, ela foi encaminhada ao DEPEN, onde permanece à disposição da Justiça. Segundo a Polícia Civil, a operação foi realizada de forma rápida e sem registro de incidentes. O delegado adjunto da 12ª SDP de Jacarezinho, Tristão Antônio Borborema de Carvalho, destacou a importância das ações de investigação no enfrentamento ao tráfico de drogas na região. A Polícia Civil seguirá atuando de maneira firme e estratégica no combate ao tráfico de drogas e às organizações criminosas, cumprindo decisões judiciais e retirando de circulação pessoas investigadas por delitos graves que afetam diretamente a segurança da população. A Polícia Civil reforçou ainda que operações semelhantes devem continuar sendo realizadas no Norte Pioneiro. Agora são 3h40.

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errado, Guilherme Benuto aqui na 102.3. A tarde é nossa, hoje já falamos

0: Mas temos aqui um convite hoje especial para você. Estamos recebendo o Cleverson, mas hoje o Cleverson conseguiu trazer a minha xará, a Thaís, para estar aqui presente hoje, porque tem um convite super especial, né, Cleverson?
1: É isso aí, Thaís.
0: Boa tarde.
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1: Eu que agradeço mais uma vez a oportunidade de estar aqui.
0: Tô hoje sempre
1: aqui,
0: o Rafa, né?
1: Tô sempre aqui sem o
0: hoje
1: Rafa
0: você
1: hoje.
0: Estranhou, tá todo mundo estranhando. Sem o Rafa, até amanhã vou estar por aqui.
1: Eu já perdi a vergonha, Antes eu chegava aqui e ficava suando. Hoje não.
0: Mas tá aí. Até amanhã estarei por aqui. Se vocês quiserem vir amanhã também aqui pra reforçar esse convite,
1: amanhã
0: estaremos por aqui. Agora são 3h50, João Neto e Frederico.

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Bom, e agora são 3h56, vamos embora porque o Caipora já está na área. Se a casa cair... Tchau, gente. Fiquem com Deus. Ô, Marcão Pedreiro, agora que eu vi tua mensagem aqui, meu querido, boa tarde pra você. Muito obrigada. Fiquem com Deus. Nosso encontro amanhã. Tchau, tchau.

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4: 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Show de bola, seleção boa, ontem foi demais, galera. E hoje eu tô querendo que aí vocês repetem, né? Faça aquela repetição aí, meu filho, aí dessa seleção caprichada aqui, tá bom? Vamos combinar assim? 2 pedidos, vai pra tela seu pedido. Ligação, nem pensar, você ligou, derruba o meu sistema e o teu áudio fica ali interditado, viu? Fica ali, ó, no banho-maria, fica cozinhando o galo ali, ó, não vai nem pro ar, viu? Só vai ser liberado quando terminar o programa, bem no finalzinho, então não faça aquela ligação, não. Só mensagens e áudios aqui pra gente, tá legal? Combinado assim? Fechou Goiás, então. 25 segundos é o máximo. 2 pedidos? Vai pra tela seu pedido, tá bom? Certo, então tá bom. Vamos começar essa galera aí com a caiporada que vem chegando aqui na nossa programação sertaneja. Pessoal que tá ligado com a gente aí, Jacó, aqui é X, aqui da Vila... Vila Pedro Claro, acho que deve ser Vila São, da Vila Claro, né? Manda pra nós aí a música, ó, a nova da Roberta Miranda, perigosa, linda, fedegosa e gostosa. Oferece aos meus filhos, a Natalinha, ô, tô com saudade aí do áudio.

0: da Natalinha, viu? Beijo pra queridinha aí. Estamos aqui, Jacó, tá certo? O dia que tiver o bolo de Santo Antônio, nós vamos comprar um, me avisa, por favor. Tá chegando o dia já, hein? Tá chegando aí, é, tá chegando o dia aí da festa do nosso padroeiro que tem o bolo de Santo Antônio, viu? Tá legal, então. Quem mais? O Jaime, Cornélio Procópio, os procopenses chegando cedo. O seu Clóvis perdeu hoje, hein? O seu Clóvis, hoje ele perdeu o posto de primeiro ouvinte, viu?
1: Boa tarde, Jacó, Jaime Santos, Cornélio Procópio, chegando junto com os caiporas, Jacó, junto com você também, Jacó. Deu uma torre, já colocando você para ver os modão aí na difusora, Jacó. Dá uma luta pros caiporas lá no bar do Ney. Meu amigo Valdir Bernardino, Silvinho Alfaiate, Maurício Sapateiro Chechelento, o Paulo Bichaca e o Sidão Pingaiada, o Nato Jacozinho, o Serginho Brasil, outro Pingaiada também, Jacó.
0: Valeu. Um abraço, aí, tá querendo de carona a Roberta Miranda, manda essa perigosa aí, Jacó, não tem medo dela não. Então tá bom, um abraço, viu, Jaime, mas seu Clóvis chegou, é o segundo áudio, perdeu por pouco, viu.
2: Alô, tá, Jacó, aqui é o Clóvis do Sul Vendo, da Sacra França, muito boa tarde, indico a música, Caso Proibido com Teodoro e Marcelo Sampaio, pra você, pra minha família, em todo o Brasil, pra Ivone, pra Nene, pra Lili, pra Amanda. E eu tomei o café Teodoro Sampaio.
0: Opa, já bebeu o café.
2: Agora tarde também.
0: Já bebeu um café Teodoro Sampaio e já tá querendo um caso proibido também? Ah, tá querendo um caso proibido, quer dizer, a música, o caso proibido, é o pai e o filho, Teodoro e Marcelo Teodoro, moda boa pra fazer dois pedidos também aqui na nossa programação sertaneja. É a caiporada que vem chegando até 19h, seleção já começou boa demais, cara, começou show de bola aqui na nossa programação sertaneja. E a gente já começa então com essa perigosa, linda, fedegosa e gostosa, né, Roberto? E cheirosa também.

Como é que é o negócio aí, Vandinho? Quero dar uma cheirada no cangote dessa cheirosa aí. Tá bom, Vandinho, um abraço pra você. Foi de carona com a Roberta Miranda, Vandinho, Toninho Caiporinha, o Danilão e o João Corsini de Corsini Tratores.

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4: Show de bola, o pessoal tá ligado aqui na nossa programação. Boa pergunta, viu? Tem uma caipora perguntando se o bolo de Santo Antônio compra na hora ou antecipadamente. Pois eu não sei, viu? Se alguém puder me informar aí, ó. Então manda pra nós, Jacó, aí, ó. Então, caso proibido. Tá bom, vou mandar. Marisa Cosme também tá querendo essa do Teodoro Sampaio, né, Marisa? Obrigado pela audiência. Manda feitiço. Feitiço espanhol, bom, tanto faz, né? Espanhol, tanto faz, eu... não é mesmo? Quem é que tá pedindo essa aí? Ô, Isabel Falasca, um abraço pra você, pro Otávio Falasca. Foi aniversário do Otávio ontem, parabéns, Otávio. Nunca é tarde pra mandar os parabéns pros caiporas, não é mesmo? É mesmo? Parabéns, aí, parabéns. Otavião, ficando mais velho, colhendo mais uma rosa no jardim da sua vida. Beleza, esse feitiço espanhol é bom demais, eu tenho ela aqui, viu? Quem mais vem chegando aqui? Aliás, essa música é a música da personagem da trilogia que eu escrevi aí, da Pinta Roxa, da Sardiana. É a música do feitiço espanhol, viu? Tá?
5: Boa tarde, Antônio Jacó, sou a Carla de São Paulo. Toca pra nós aí, Acidente de Amor. Opa. Vou oferecer pra minha família aí de Santo Antônio da Platina.
4: Essa música é uma trombada de beijo, viu? Acidente de Amor.
5: Platina, pra minha mãe Rosa, pra minha irmã Carol, pra minha irmã Mariana, pra minha cunhada Regiane, pra dona Chiquinha, pra Fatinha, pro Bruno, pro Jonathan, pro Matheus. E pros meus sobrinhos. Tchau, obrigado, doutor Jacó.
4: Valeu.
5: Fico aqui em Sampa, hein?
4: Valeu. Ó, tô vendo 2 áudios que já não vai carregar. Que Neiva Queiroz. Diminui aí, Neiva. Ô, Neiva. Ô, você perdeu a noção do tempo? 25 segundos, não vai carregar, viu? GG do Litrão. Ô, GG, 37 segundos também? Só vai ganhar um alô, viu, se não mandar outro. Não dá? Eu não consigo ouvir o que você tá falando. Se tá me xingando e se tá me elogiando, porque 25 segundos é o máximo aqui, tá? Caso proibido, o pai e o filho, Marcelo, Teodoro e Teodoro.

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4: Show de bola com o pessoal ligado aqui na nossa programação. Aliás, o pessoal está perguntando aí do bolo de Santo Antônio, aqui a nossa ouvinte Neiva Queiroz está passando aqui, ó, os encalhadinhos, sabe? Está perguntando do bolo de Santo Antônio, como é que vai ser o Neiva, hein?
5: Oi, Tão Jacó, e a Neiva Queiroz, Tão Jacó? O valinho do bolo tem que comprar no Salão Paroquial. Toca a música para mim aí, Tão Jacó, um abraço.
4: Aí, o pessoal que fez a pergunta, então tá aí, viu? Tá, vou mandar pra você já já o feitiço espanhol também, com o Chico Rei Paraná. Eu tô recebendo aqui a Silmara é da igreja, né, Silmara? É?
6: Isso.
4: É? Tudo certo? Tudo bem?
6: Tudo bem, você?
4: Tranquilo, deixa eu só dar um volume aqui. Tudo certinho?
6: Tudo bem, e você?
4: Tudo bem, já... a Silmara tá chegando aqui, é da nossa matriz de Santo Antônio da Platina, do santuário. Vai ter um café com Maria pro santuário. Quando é que vai ser esse café aí? Diga pra gente.
6: Isso, é o segundo ano do Café com Maria. Sim. Né? Ele é em prol do Santuário Nossa Senhora das Graças, uhum, né? Aqui de Santo Antônio. Ele acontecerá agora, dia 24, no domingo, né? Iniciando com a missa às 7:30 da manhã. E logo após, terá o café ali na quadra da matriz. Uhum. E aí começa o retiro, né? Ele é só para mulheres.
4: Ah, tá.
6: E nós vamos receber uma pregadora de Umuarama. O nome dela é Juliane Matos. Ela tem uma comunidade, né? E ela já vem aí nessa vida de caminhada e pregando para mulheres há mais de 10 anos. Então ela vem aqui nos ajudar a ter esse momento com Nossa Senhora. Vai ser um momento de oração, transformação, entrega, para que a gente possa sair um pouquinho da rotina de mulher de todos os dias, né?
4: Verdade.
6: E se ajoelhar aos pés de Nossa Senhora e pedir as bênçãos dela para nossa família e para nossa vida.
4: E precisa reservar antecipadamente, não?
6: Isso, as inscrições elas vão até amanhã, né? É, tem o Instagram Café com Maria _ SAP, ou comigo diretamente, né? É, pode entrar ali Silmara Cirineu no Instagram, ou na loja Atualíssima, ali na Oliveira Mota.
4: Show de bola, ali já faz a inscrição antecipada.
6: Já fazemos a inscrição, é o café da manhã.
4: Tudo antecipado, na hora nada.
6: Tudo antecipado, infelizmente na hora a gente não consegue, né?
4: Pra se organizar.
6: Pra poder se organizar.
4: Verdade.
6: Né? Nós vamos ter o café da manhã, vai ser um café da manhã bem caprichado, tudo feito com muito carinho. Depois o almoço, que vai ser feito pela Maria Negrete, e depois ainda no final, às 4 horas da tarde, nós vamos ter um cafezinho.

0: para encerrar.
1: Então é o dia todo praticamente.
0: É o dia todo.
1: Legal, então. Tá. Obrigado, viu? Se tiver mais algumas considerações, pode falar aí, tá?
0: É, eu peço para que as mulheres, né, que se interessem em fazer o encontro, possam estar nos procurando até amanhã, para que a gente possa, né, nos organizar. E melhor e mais ainda é ter a certeza, né, de que Nossa Senhora está esperando ela domingo.
1: Então pode repetir os endereços que a pessoa encontra
0: Isso.
1: vocês aí, faz.
0: Silmara Cirineu, né, no Instagram.
1: No Instagram.
0: Ou cafécommaria_sap ou na loja Atualíssima. Ali na Oliveira Mota.
1: Na Oliveira Mota. Então Isso. tá bom, Silmara. Obrigado e sucesso lá
0: Eu
1: pra vocês.
0: Eu que agradeço. Tá?
1: Sucesso pras mulheres.
0: Isso.
1: Como diz o Teodoro da música, quem vai mandar no mundo?
0: É as mulheres.
1: Porque os homens só sabem fazer guerra, meu Deus.
0: É,
1: estamos muito mal servidos, viu? Obrigado, viu, Silmara. Sucesso
0: Obrigada
1: pra vocês
0: você.
1: Lá e Deus abençoe, tá?
0: Amém.
1: Sucesso no evento. As meninas, quem são?
0: É a Cleuzinha da Atualíssima Moda.
1: Ah, Cleuzinha, tá. Então tá bom. E a outra moça?
0: A Valentina.
1: A Valentina. Então, obrigado pela presença. Quer falar alguma coisa?
2: Não?
1: Já falou. Ah, já falou tudo? Então tá legal. Obrigado. Deus abençoe vocês, tá bom? Tá aí. Agora, acabei de falar com a Silmara e o pessoal aí com esse delicioso Café com Maria acontecendo aqui na quadra da Igreja Matriz nesse domingo agora em Santo Antônio da Platina. 16h22.

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0: 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Show de bola, pessoal que tá ligado aqui com a nossa programação, meu querido amigo, o Daniel Cebolinha Caminhoneiro, tá ligado com a gente, né, Daniel? Obrigado pela audiência, tá na, olha, rapaz, Rio Verde, Goiás, eu conheço aí, viu? Tem um amigo meu, tatuador, que morava aí muito tempo atrás, o Edivan, tatuador, conheço o Rio, que cidade linda, hein? Aliás, né, Goiás é mais, como diz a música do Bruno e Marrone, Goiás é mais. Manda Rastros na Areia, Jacó, com Marcos, Paulo e Marcelo, verdade, eles regravaram e essa moda ficou linda demais, viu? Quem que vem chegando aqui? É o Denir e a Suzana. Mais um que eu falo pra você, ó, que tá bebendo café Teodoro e Sampaio. Fala, Denir, aí.
1: Boa tarde, meu amigo Jacó. Ah. Manda pra nós, Tião Carreiro e Pardinho. Ah. Raiz do Amor.
0: Boa, hein?
1: Manda um abraço, Jacó, que eu vou tomando o meu café por aqui.
0: Ah lá.
1: Ô, terça-feira gelada, senhor.
0: Pois é, tá um frio danado. Ó, Rastros na Areia, acabaram de fazer um positivo pra mim. É, Maria Aparecida Marçal, né, Maria? Um abraço, querida. Obrigado pela audiência. Moda boa pra gente tocar aqui na nossa programação sertaneja também, viu? Tá certo, então. Tô mandando um ok pra você, que já atendi. Aí, sintonizado aqui na nossa programação sertaneja. É, o meu querido amigo Nelson, tá ligado com a gente? O Nelson Viana, né, Nelson? Obrigado pela audiência, viu? E a minha querida amiga de infância, que estudamos juntinhos lá na escola Pedro Claro de Oliveira. Aí passamos a nossa infância. Elisete Caldi, que é a esposa dele, viu? Grande abraço pra vocês. De Nelson, pois é, rapaz, o alô de Nelson pra Nelson. Nelson Viana tá ouvindo, né, Nelson?

Viana. E o Nelson Camargo, meu amigo Nelsinho da Novo Piso, Jacó, manda essa Raços na Areia pra gente, que a moda é boa demais. Vou mandar assim, Nelsinho. Um abraço, irmão. Obrigado pela audiência. É um punhado de pedido com essa moda boa.

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3: Show de bola. Chegou em Santo Antônio. Tá na promoção lá com o Felipe do Sacolão da Economia, na padaria Santa Terezinha do César, no Dalacqua Supermercado, também no F2 Supermercado, na Mercearia São José, da Rede Lusitano de Supermercado e com o Eliel, que é o representante do café e proprietário da Rede de Supermercados Vila Ribeiro, Mercado Vila Ribeiro, São Joaquim do Vitória Regi Pombal e também ali no Supermercado Paris, lá no Parecidinho. É verdade mesmo, viu? Tinha esquecido disso, Neiva. Lembrei agora, viu?
4: Oi, Tão Jacó. Eu também estudei com você na escola Pedro Crário, Tão Jacó.
3: Verdade.
4: Eu estudava na minha sala, você na outra.
3: É, eu lembro disso, que no recreio a gente pulava o muro pra ela tentar, velho, o buraco. Você lembra disso, né? velho, o buraco. E ela já falava, buraco da tua mãe, filho de uma... lembra disso? Tá certo. Vou mandar, então, aí ó, pro pessoal que tá ligado aqui na nossa programação sertaneja também, que está sintonizado com a gente até às 19 horas, rolando a melhor seleção sertaneja do rádio brasileiro. Quem mais que vem chegando por aqui? Deixa eu ver.

0: aqui, Saguezinha, parece que aí não é não.
1: Ô, Tom, já coloca a porta, com modão pra nós, tinha um carpardinho pra nós aí. Oferecer pra feijão da Oracema, pra galera da batata. Pra todo mundo que vem sintonia em Joaquim Tauro, pra Santo Antônio da Pratina e pra você, fica com Deus, Tom Jacó.
0: Pessoal da Batata, verdade, os meninos da Batata, porque Joaquim Tauro é a capital da batata do Norte Pioneiro. E pra fazer entrega, o pessoal lá na Pedrão da Churrascaria é batata. Quem tá fazendo um positivo aqui da Raízes do Amor, Celso, um abraço, meu irmão, obrigado, já tá saindo Raízes do Amor. Essa também, quem gosta dessa moda boa aqui, ó, é lá na cidade de Nova Fátima, o meu xará Toninho, que tá ligado com a gente, o Gudela, a Ruela, que é a esposa, e também o Du, grande abraço pra vocês aí, e a Vera, né, Vera, do Areião de Nova Fátima, tá ligado com a nossa programação. Você atentava a Vera no buraco ou não?
2: Também. Verdade, seu Jacó, verdade, a Vera do buraco.
0: Você lembra?
2: Tinha o João Batista, o Cid Jacó, o João Batista era tentação, briguento pra caramba.
0: Verdade.
2: Um dia, ele bateu no meu irmão, deu um corno no João Batista.
0: É, tempo bom. Nossa infância foi boa demais. Uma infância sadia, gostosa, viu? Raízes do Amor, 16:38.

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2: Show de bola com o pessoal ligado aqui na nossa programação sertaneja. Um abraço aí pro Germano, né, Germano? Ei, sonho de caboclo, João Carreira e Capataz é linda demais. Ó, deu até rima, viu? Manda, Jacó, pros meus filhos Isabela, pro João, o Matheus, o Deda, pessoal da Fazenda Gabiroba. Não é Gabiroba, né? Gabiroba. Gabiroba é uma coisa, Gabiroba é outra. Verdade, viu, Germano? Gabiroba é aquela frutinha. Gabiroba é palmito amargo. É isso mesmo. Essa moda é boa, viu? O sonho de caboclo é linda demais na nossa programação. Só que antes, para onde que eu vou? Para o Sacolão da Economia, que o Felipão vai trazer muitas promoções já já. Mas antes do Felipão, quem tá chegando aqui, quem? O meu amigo Porquinho do Mototáxi, né, Porquinho? Ô, se é você mesmo, é?
3: Ô, boa tarde, Caipora. Oi. Aqui é o Porquinho do Mototáxi, rapidão. É. Manda um alô para nós aí, ô Caipora.
2: Tá bom.
3: Um modão pra nós.
2: Deixa com a gente. Acabou de pedir aqui na nossa programação sertaneja também essa aí, ó. Sonho de Caboclo, né? Aí do João Carreira e Capataz. Obrigado pela audiência, viu, Porquinho? Meu primo João de Souza tá por aí, o Caipora, não é mesmo? Tá por aí. Então tá bom. Um grande abraço pra todos os mototaxistas aí. Vamos lá pro Felipão do Sacolão. Fala, Felipe. Aí.
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2: E o predileto do caipora do chefe de família. A criançada adora no pingado com leite ou então puro com bolinho frito com... A mamãe que fazia orelha de padre, era o nome de um, daí de um prato que a dona Verônica, a dona afinada, minha finadíssima dona Verônica fazia, viu? 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Aniversário de quem hoje? Lá do Sertãozinho, município de Bandeirantes, o José Ayrton Santos. Parabéns! Parabéns, irmão! Muita saúde, muitos anos de vida. 6.0. Eita, que beleza. Sessentinha. Sessentou? Sessentou? Na hora de pagar a conta, viu? Cê, como é que é o aniversário seu? Fizeram uma baita de uma festa, José Ayrton. Sessentou. Sessentou. 60 anos. Um abraço. Você pagou, né? Pagou a conta. Por isso que eu falei sessentou. Parabéns, irmão. Muita saúde, muitos anos de vida. Sonho de caboclo pra você também. Carmelina, tá ligado com a gente, né, Carmelina? Lá na Água Verde, aí, ó.
3: Ô, Antônio Jacó, boa tarde, Antônio. Tudo bem, Antônio?
2: Meia boca.
3: Manda a musgona pra nós, fundo da grota, aqui na Água Verde.
2: Essa não tá, não.
3: Eu ofereci pra toda a minha família, especialmente pro Dionísio Bueno.
2: Essa não tá, não. Tá muito frio lá na grota, só tem sapo cantando com essa chuvarada lá, não vai ninguém pra lá, vai ficar todo mundo aqui pra cima. Essa não tá.
3: E pro Luiz Otávio, que tá tomando um cafezinho agora, oh. Teodoro Sampaio.
2: Oh, que beleza.
3: Tchau, Antônio Jacó, fica
2: que
3: com Deus.
2: Que beleza, que beleza. Pegou lá no Geninho, ela tá falando aqui, ó, lá no mercado do Geninho que ela pegou. E aqui, quem mais? Aqui.
4: Boa tarde, Antônio Jacó. Oh. Antônio aqui de Sapopema.
2: Ô, oh, xará.
4: Gostaria de ouvir uma música hoje com a Alain e a Ladinha, hoje a 2 graus.
2: Olha, hoje tá pertinho dos 2 graus hoje, né, Caipora?
5: Aqui é Birubiru. A Birubiru manda pra você, também pra você.
2: Ah, ô Birubiru, manda pra mim que eu mando um lero-lero pra você, tá?
5: Pinga estragada. Manda pra galerinha.
2: Tá
5: aqui,
2: bom, ó, pra tomar hoje, viu?
5: Aqui, ó,
2: tá bom, manda sim, Birubiru. Deixa com a gente, tá? Hoje tá bom pra tomar pinga estragada. Tá frio, viu? Mas o limão não pode ser estragado, não. 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Sonho de caboclo é moda boa demais.

0: Show de bola! E a gente segue aqui com os caiporas de plantão, ligados aqui na nossa programação sertaneja também até às 19 horas, sempre rolando a melhor seleção sertaneja aí do rádio brasileiro. Pessoal que tá ligado com a nossa programação. Caiporada vem chegando. Quem mais tá chegando por aqui?
1: Boa tarde, Antônio Jacóia. Minha nome é Cristina, aqui de Abatiá. Quero a próxima música oferecer para minha mãe Neuza. Para as nossas amigas que moram lá no Juca Batista Maria José, Dona Lola, Marinha, Silvana.
0: Pra quem mais?
1: E Sueli, tá bom?
0: Sueli, tá
1: e
0: bom.
1: Pra Ana Kelly também. E obrigado, só foi atendida, tá?
0: Um abraço pra todos vocês aí de Abatiá City, ligados aqui na nossa programação sertaneja também. Pessoal que tá lá no Espetinho do Marquinhos, ligado com a nossa programação. O Procópio tá pedindo e não bebas mais não. Moda boa aqui com o Eduardo Costa, mandando lá pro pessoal que tá ligado aqui na nossa programação sertaneja lá, especialmente pro Carlinhos lá do Osso do Porco, sintonizado aqui na nossa programação também, viu? Pro Marquinhos, o Ito e todo o pessoal lá.
2: Não é porque eu bebo não, só, mas é

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1: 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Show de bola, Maria José, tá de carona com você, viu, Miener? Tá pedindo de pelo também, gosta de Paulo e Paulino. Tá pedindo beija-flor. Faz tempo que você não toca o beija-flor do de Paulo e Paulino, Jacó. Verdade, verdade, viu? Também faz tempo que o seu namorado não vai aí dar um beijo na flor, te beijar, viu? Ou será que faz? Ou será que ele foi ontem? Tô deduzindo, né? É uma dedução só, viu, Maria José? Beijo pra você, querido. Obrigado pela audiência, tá? Aí o sorveteiro também, lá no bar do Polaco. Ele sim, ele na realidade ele gosta de Paulo e Paulino, de Paulo e Paulino. Quem mais que vem chegando aqui? Jacó, manda pra nós aí de longe também, se ama, oferecendo pra todos nós aqui da Colina Verde. Tá bom, Rosinha? Um abraço, Rosinha. Obrigado pela audiência. Alguém tá de carona com a 2 graus aqui, ó. Deixa eu ver quem é que tá de carona com a 2 graus. Fabiana Aparecida, né, Fabi? Um abraço, querida. Mais uma que já vai lá pra tela. De Paulo e Paulino, tá chegando aí na nossa programação sertaneja também, com essa moda boa pra caiporada. Beija, flor, beija, beija, beija, beija. Beijo.

0: beija-flor, vai com calma, beija-flor. Não vai lá beija-flor no quintal do vizinho lá que tem uma mamangava lá. Vai te meter o ferrão, viu? Se cuida, viu, beija-flor? 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
0: Show de bola! Fala, Marcão!
2: Chega, chegando, boa tarde, Jacó! É o Marcão Pedreiro de Fartura, docinho de vovó, melzinho de vó, vez. Ó, Jacó, bota um modão pra nós aí, ofereça aqui pra geral de azer, pra não esquecer de ninguém. Vai, Corinthians, é nóis! Pega subindo que descer da contramão.
0: Verdade, verdade. Gostei dessa montagem que você fez aí, Jacó Fagner. Jacó Fagner. Tá bom, Caipora? Um abraço. Quem mais vem chegando aqui?
3: Alô, Jacó. Meu nome é Fabiano Brasil Rodrigues. É, manda um alô pro meu pai Dingo, da antiga Resende. E minha mãe Rosinha, minhas irmãs, irmãos, sobrinhos, sobrinhas. E meu filho Mike e minha esposa Deils. Coloca de carona alguma música.
0: Tá
3: obrigado
0: bom.
3: Se me atender.
0: Mando sim. Fala aí, seu Dingo. Acende o pito com binga.

0: Show de bola com o pessoal, moda linda. 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
0: 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Eu sei que o Wagner gosta dessa aqui, ó, De Longe Também Se Ama. Essa moda é boa, viu? Já mando pra vocês aí já já. 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

Show de bola, deu uma triscada no relâmpago lá em cima, São Pedro saiu fora do ar um pouquinho aqui, mas já voltando, viu? Já voltando, foi rapidinho. Deve estar vindo um temporal por aí. Então tá bom, um abraço aí pra Caiporada de Plantão, ligada aí. Vamos reiniciar essa bagaça aqui. O Rei das Keng, eu vi a cara dele lá, viu? Vou reiniciar o WhatsApp aqui porque branqueou, tá aí, pretejou tudo aqui, ó, nossa tela aqui. Já vou ajeitar, apagou tudo aqui, ó. Vamos lá, de longe também se ama, né, Derli? Essa é pra você também, enquanto eu arrumo a minha bagaça aqui, tá?

0: Show de bola, pessoal, tá ligado? Vitória Régia, pega meu café Teodoro Sampaio aqui, Jacó, aqui no Mercado São Joaquim. Mari ou Marisa, do Vitória Régia. Vou de carona com essa aí, Jacó. Acidente de amor. Acidente de amor, aquela velha história. A trombada de beiços. E o barulho é esse aqui, ó. Aí. Tá vendo o barulho da trombada aí, ó? 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

0: 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Pessoal, tá ligado aqui na nossa programação sertaneja, viu? Mais um caminhoneiro chegando por aqui na nossa programação. Falando em caminhoneiro, um abraço pro Chiquininho, né, Chiquininho? Tá ouvindo nossa programação sertaneja lá no restaurante Acaron. Um abraço, viu, irmão? Aí, ó.
1: Boa tarde, Antônio Jacó, Bobrão Bueno, Jacarezinho. Antônio Jacó, dá uma música pra nós de Zezé de Camargo e Luciano. Cada volta é um recomeço.
0: Oh, boa, amor, dessa moda.
1: Festa pra todos que gostaram da música, pra vocês da rádio e pra todos os caminhoneiros do Brasil.
0: Show
1: de
0: bola.
1: Beleza, Antônio Jacó? Abraço, tudo
0: ele,
1: bom.
0: Ele sai de casa, mas quando volta, cada volta é um recomeço. Deus abençoe você nas estradas, irmão, tá?
2: Boa tarde, Antônio Jacó. Quero pedir uma música, oferecer para o BIM Pintor, FB Pinturas, para o Danilo Tintas, para o Daniel Pintor, para o Reinaldo Pintor, para o Neguinho Pintor, para o João Pintor Mirim, para o Gordo Pintor. Ponto G, você me entender, muito obrigado.
0: Boa, só não mandou pro meu mano, Sidão Jacó Pintor, viu? Então não vou mandar a música pra você não, viu, Hélio? Tô zoando, viu? Obrigado pela audiência. Valeu, Helião, um abraço, irmão, Deus abençoe. Quem tá mandando um oi pra mim aqui, ó? Tô mandando outro oi daqui pra lá de contra-vapor. Aí, vamos ver quem é? A Cida, ô, querida Cida, um abraço, Cida Amador, tá ligado com a gente, né, Cida? Deus abençoe, querida, obrigado pela audiência, tá? E aqui quem é?
3: Jacó, tudo bem, Jacó? Eu sou a Maria que dá certo, Lala. Toca o triaturada dura cordão de ouro pra mim,
0: gente. Boa, hein?
3: Se você tocar, eu agradeço. Feliz pra todo mundo que tá ouvindo e pra vocês aí da rádio.
0: Boa, hein?
3: Tchau, fique com Deus.
0: Show
3: que Deus
0: de bola.
3: Abençoe.
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0: Show de bola! 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Bom, Ourinhos, a Viviane de Ourinhos, né, Vivi? Tá de carona com Zezé de Camargo e Luciano e o Abobrão Bueno e cada volta é um recomeço, tá certo. A Eva Marli de Guapirama, Jacó do céu, essa ponto G aí hoje vai bem, viu? Vou falar pro Caipora aqui, então fala, avisa ele. E se ele tiver meio assim, meio sonolento, meio não sei o que, viu, Eva Marli? Bate na cangaia pro burro entender, viu? Ele vai entender, aí vai entender o recado seu, tá? Tá bom, Caipora, quem mais aqui?
5: Meu amigo, Antônio Jacó, acabei de chegar em casa aqui, mano.
0: Aí?
5: Manda uma música desse candango aí.
0: Aí, tá vendo?
5: Desse jubileu aí.
0: Jubileu?
5: E fala que eu ofereci pra ele, sou seu mano. Sidão Jacó.
0: Jubileu.
5: Oferece pra ele aí daí.
0: Ah, meu jubileu.
5: Qualquer uma que estiver na reta aí na ponta da agulha.
0: Ah, meu Deus do céu.
5: Um abraço.
0: Tá vendo, Hélio? Rapaziada. Rapaziada da pintura, tá vendo aí, ó? Obrigado pela audiência. Lá na cidade, capital nacional do Morango, também tem uns profissionais da pintura lá, né? Sandro Rocha. O pessoal tá com saudade da Maria Pernuda aí, viu? É. Manda ela mandar um recadinho aqui pra rapaziada, que a rapaziada se apaixonou pela Maria Pernuda, viste, Maria? É, a Maria Pernuda é lá do bar. É lá do bar, deixa eu lembrar o nome do bar, que é lá do bar do divórcio. É aquela velha história, viu? Se você for no bar do divórcio,

0: Show de bola, 17h35, Dogrão, lá no bar do Polaco, né? Como é que é o negócio aí, Dogrão? Tá perguntando aqui, viu o Polaco do bar aí, ó. Se fosse pra você produzir o acidente de amor do sorveteiro, como é que seria, Jacó? Como é que seria? Mais ou menos assim, ó. Ô, louco, sorveteiro, vamos com o pessoal ligado, Imóveis Adelino.
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1: 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Quem vem chegando aqui, quem?
2: Hã? Boa tarde, Antônio Jacó. Aqui é o Miquelinho aqui da Aparecidinho 2.
1: Ah lá, rapaz, o cara que faz a dupla com o Jacó, Miquelinho e Miguelão. Fala, Miquelinho.
2: Toca uma música pra mim.
1: Hã?
2: Do Duque Dalvan, Rastro na Areia.
1: Já tocou, hein?
2: Meu amigo aqui, o Luciano.
1: Tocou já.
2: Tá? Alô, Antônio Jacó.
1: Um abraço.
2: Você me atendeu, meu, muito obrigado.
1: Toquei ela, a mesma música com Marcos Paulo e Marcelo, tá bom, querido? Grande abraço pra vocês e obrigado pela audiência. Quem mais? Quem mais? Tem mais? Tem mais? Tem mais? Pra baixo, pra baixo. Aqui faz tempo, ó. 16 e 15, tá dormindo, Jacó? 16 e 15, o cara mandou, Jacó? Você não soltou o áudio aí dele ou dela? Vamos ver quem é?
3: Ô, boa tarde, Jacó, é o Mamá de
1: Corneiro,
3: Jacó. Tô sumido, Jacó.
1: Pois é, Maurício.
3: Mas tamo junto, escutando aqui a Difusora.
1: Tá vendo?
3: Um abraço pra você, pra todo Santo Antônio da Platina e o mundo inteiro que tá escutando o Jacozão.
1: Valeu.
3: Um abraço, meu amigo.
1: Valeu, Maurício. Um abraço pra vocês aí. Sintonizado na nossa programação em Procópio City. E aqui quem é?
4: Boa tarde, Jacó. É o Gomesinho Baiti. Jacó, peça uma música pra mim. Pra Dan Sambaio. De cedo eu fiz pra Nadir, pro Rogério, pra Vanessa, pro Gael, pro Alexandre, pra Luá. Você Vicente, quase indo ao peito. Pra vocês ouvindo da rádio, pra você me entender, muito obrigado. Deus abençoe, Jacó.
1: Falou, Gomesinho.
4: Jacó, acabei de mandar um aí. É o Gomesinho de Baiti.
1: Ô, Gomesinho, eu vi que você falou que é o Gomesinho. Tá bom, Gomesinho. Um abraço, irmão. Obrigado pela audiência. Moda boa. Vamos com o Zezé Luciano, essa dos apaixonados, né, Cidinha, né, Zé Viana?

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2: Show de bola, um abraço lá pra pessoal lá em Japira, Simone da Levai com o Fernando. A Simone tá mandando só pra ele Romance Rosa. Essa moda estourou no Brasil, hein? Com os meninos lá que são os ciganos, Ed Brito e Samuel, linda demais. 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
2: Show de bola com o pessoal que tá ligado aqui na nossa programação. Meu querido amigo vereador, tá ligado com a gente aqui, ó. O Everton Machado Jacó, aqui é o vereador do Bar do João. Ô, rapaz, olha ali quem é o vereador Everton Machado aí que tá ligado com a gente. Vereador João, né? Um dos mais votados lá da cidade, pessoal que tá ligado com a gente lá no Bar do João Besteiro, lá em Curiúva, viu? Grande abraço para vocês e sintonizados com a gente. Estamos juntos, meu amigo. Everton Machado está comigo. Nós viemos aqui, estamos vindo de Curitiba. Fomos buscar um ônibus aí novo para a saúde daqui, viu? Toca jardineira para nós, eu, o vereador Everton Machado. Grande abraço para vocês, meus irmãos. Obrigado pela audiência, viu? Pessoal que tá sintonizado com a gente aí lá em Congoinha City. Oh, linda Congoinha. Saudade de vocês, viu?
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2: 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Pessoal que tá ligado aqui com a gente até na nossa programação sertaneja, viu? Verdade, eu não tava sabendo quem que era, porque você mudou o nome aí, viu, Jô? eu fiquei pensando, Everton, aí eu fiz, mas é Congonhas, viu? Tô vendo a foto do busão aqui, azul, lindo demais aí pra saúde. Daqui a pouco a gente já vai aí meter a jardineira da Caiporada, depois da Ave Maria pra vocês. Um bom retorno pra Congonhas, viu? E chega lá, prepara aquele espetinho pra nós, lá no bar do papai, viu? Que delícia. Vamos de ponto G, depois vestido de seda, que o Luiz Henrique também tá querendo essa, na nossa programação sertaneja. E quem tá de carona aqui também, aí com o Romance Rosa, vixe Maria, todas já estão no jeito lá, Malvina de Cornélio Procópio, ponto G, vamos treler no ponto G aí.

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4: Professor Amair, reza pra gente.
7: Em nome do Pai, do Filho e do Espírito Santo. Amém. Vinde, Espírito Santo, enchei os corações de fiéis e acendei neles o fogo do vosso amor. Enviai o vosso Espírito e tudo será criado e renovareis a face da terra. Oremos, Deus, que instruíste os corações de vossos fiéis com a luz do Espírito Santo, fazei que apreciemos retamente todas as coisas, segundo o mesmo Espírito, e gozemos sempre de sua consolação, por Cristo Senhor nosso. Amém. Pai nosso que estais no céu, santificado seja o vosso nome, venha a nós o vosso reino,

Reino, seja feita a vossa vontade, assim na terra como no céu. O pão nosso de cada dia nos dai hoje, perdoai-nos as nossas ofensas, assim como nós perdoamos a quem nos tem ofendido, e não nos deixeis cair em tentação, mas livrai-nos do mal. Amém. O anjo do Senhor anunciou a Maria, e ela concebeu do Espírito Santo. Ave Maria, cheia de graça, o Senhor é convosco, bendita sois vós entre as mulheres, bendito é o fruto do vosso ventre, Jesus. Santa Maria, Mãe de Deus, rogai por nós, pecadores, agora e na hora de nossa morte. Amém. Eis aqui a serva do Senhor, faça-se em mim segundo a vossa palavra. Ave Maria, cheia de graça, o Senhor é convosco, bendita sois vós entre as mulheres, bendito é o fruto do vosso ventre, Jesus. Santa Maria, Mãe de Deus, rogai por nós, pecadores, agora e na hora de nossa morte. Amém. E o Verbo se fez carne e habitou entre nós. Ave Maria, cheia de graça, o Senhor é convosco, bendita sois vós entre as mulheres, bendito é o fruto do vosso ventre, Jesus. Santa Maria, Mãe de Deus, rogai por nós, pecadores, agora e na hora de nossa morte. Amém. Rogai por nós, Santa Mãe de Deus, para que sejamos dignos das promessas de Cristo. Oremos, derramai, ó Deus, a vossa graça em nossos corações, para que, conhecendo pela mensagem do anjo a encarnação do vosso Filho, cheguemos por sua paixão e cruz à glória da ressurreição, por Cristo nosso Senhor. Amém. Glória ao Pai, ao Filho e ao Espírito Santo, como era no princípio, agora e sempre. Amém. Consagração a Nossa Senhora. Ó Senhora minha, ó minha mãe, eu me ofereço toda a vós em prova de minha devoção para convosco. Vos consagro neste dia os meus olhos, meus ouvidos, a minha boca, o meu coração, inteiramente todo o meu ser. E porque assim sou vosso, ó incomparável mãe, guardai-me, defendei-me como coisa e propriedade vossa. Amém. A vossa proteção recorremos. Ó Santa Mãe de Deus, não desprezei as nossas súplicas, não nos abandoneis em nossas necessidades, mas livrai-nos sempre de todos os perigos, ó Virgem, gloriosa e bendita. Amém. Os avisos da Paróquia Santo Antônio. Adquira sua cartela do show de prêmios do Bingo de Santo Antônio no escritório paroquial ou com os movimentos pastorais no valor de R$20. Ticket do Bolo de Santo Antônio está à venda no escritório paroquial ou com o movimento do Cursílio. Terço no comércio, nesta quarta-feira, 7 horas da manhã, desse dia 20 de maio, Zago Enxovais, Rua Ancião Júlio Cirilo de Souza, Jardim Altibater. Neste sábado, dia 23, no supermercado Três Irmãos, Rua Dario Vilela Bittencourt, 493, Jardim São Pedro. Missa nas capelas, hoje, dia 19, terça-feira, Lajeadinho, às 19h30. Sábado, dia 23, Guabiroba, às 19h30. Sábado, dia 23, Jardim do Sol, às 19h30. Sábado, dia 23, Água Branca, às 19h30. Dia 24, domingo, Jardim Santa Cruz, às 19h30. E dia 24, domingo, Vitória Regia, às 19h30. A Virgem de Nazaré certamente já tinha seus planos, mas a presença do Senhor em sua vida e na sua obediência a Ele não hesitou em mudar seu futuro. Pois agora não contaria o meu, mas sim o dele. Abraçou com alegria a missão de oferecer ao mundo o Redentor. Tornou-se mãe também de uma grande multidão de povos, de todos, sem exceção, pois em Cristo fomos regenerados para uma vida nova. O sim de Maria nos fez experimentar a graça, a presença, o amor, a redenção de Cristo, verdade indispensável para cada ser humano. Salve Maria e boa noite.

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0: 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E a nossa conexão divina tá chegando por aqui, a nossa mascotezinha, Jacozinha, Calopsitazinha, né, Tereza?
3: Oi, cadê o
0: Jacó? Ah, eu tô trabalhando.
3: O Jacó tá trabalhando.
0: Olha lá, o negócio dela é matar o gato, viu? Atirou o pau no gato. Ela não gosta de gato de jeito nenhum. Do Jacó ela gosta, mas de gato não, aí, ó.
3: O Jacó tá trabalhando.
0: Olha lá, atirou o pau no gato. A Jacozinha. É, Jacó, me coloca de carona com sucesso de homem de a 2 graus aí. Agora que eu achei aqui, deixa eu ver quem é que tá. Ô, Maria de Fátima dos Santos. Agora que eu encontrei você, obrigado pela audiência, tá? Eu não gosto do gato, não, me atirou o pau no gato. Quem mais vem chegando por aqui? É, o gato é inimigo do passarinho mesmo, passarinho. Quem mais aqui, ó? Jacó, aqui é o Pedro de... da onde que é o Pedro? Abatiá, né, Pedro? É, manda o Romance Rosa pra nós, que essa moda é boa demais, Jacó. Vou mandar também, viu? Quem mais aqui? Jacó, manda Romance Rosa pra minha Rosa, Dona Michelle e Vanessa. É o Luiz Henrique Cardoso, vixe Maria, viu? Quem mais? O Chiquinho da Lica do Monte Real, eu quero vestido de seda pra mandar pros caiporas, Jacó. Da pastelaria do Advilson. Advilson. Também o Vitinho, Ronaldo e Adriana. Mais uma que vai pra lá, viu? Pessoal que tá ligado com a nossa programação sertaneja. E o Mário Thiago, lá de Ribeirão Claro, lá pertinho do Maracutaiá, tá querendo a jardineira. Manda a jardineira pro pessoal de Congonhas que eu vou nela, Jacó. Então tá bom. Vamos começar a noite com essa moda apaixonada do Ed Brito, Samuel Romance Rosa.

0: Obrigado!
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3: 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Pessoal, tá ligado aqui a Elaine e também sintonizado com a nossa programação, né, Elaine? Grande abraço para você aí, Elaine e o Cine. E sintonizados aqui na nossa programação sertaneja, viu? Essa apaixonada foi pra vocês também, o casal, ligado com a nossa programação. E aqui, quem vem lá?
4: Boa noite, Antônio Jacó. Aqui é o Natalino Bueno, de Conselheiro Mairink. Viu?
3: Oi.
4: Tá uma carona pra mim nessa jardineira. Bom, aí, por
3: vamos
4: favor.
3: Nessa. Vamos nessa. Deixa com a gente, o João Besteira que pediu, o vereador, aliás, os dois vereadores, né, que pediram a jabiraca e a jardineira pra gente, os dois lá de Congonhas, o Everton Machado e também o João, né, João, aí a família Besteira, do João Besteira, sintonizado com a gente, daqui a pouco sai, eles estão vindo de Curitiba, aí com ônibus pra saúde, novinho, novinho, deixa eu até ler os dizeres aqui, ó, pacientes eletivos, agora tem especialistas, Carinhos da Saúde, não, Caminhos da Saúde, ó que linda, jardineiro, viu? Tá bom, um abraço pra vocês aí, viu? Obrigado pela audiência. O pessoal lá, os vereadores mostrando o serviço lá na lindíssima Congo City. Vamos de vestido de cera, vestido de cera é bom demais. É a moda aí do, que também tá lá no livro que o Jacó escreveu com o Teodoro da Paixão Proibida, que quando o Léo voltou pra casa, que a mulher meteu o pé no rabo dele, largou dele, meu filho. Via que ele viu o vestido de seda dela pendurado no guarda-roupa, abriu o beijo chorar, viu? Caipora chorou, mas chorou, mas daí já era tarde. Aí, meu filho, um tava pro lado, outro tava pro outro. Foi aquele choro danado. Olha o choro dele aí, ó. É o Theo. Aí, ó.

aí pra você, parte da história da Paixão Proibida, do Theo e da Bebel, do livro Paixão Proibida. E o pessoal tá ligado com a gente, o Romano, o Lucas, Nego Rocha, o Joab e também o Rodrigão. Tudo

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4: 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Olha, do futebol por todos os lados, as equipes são Juventude da Água Branca, a Balsa dos Corsines do Bar dos Oreia e o Grêmio da Marmoraria Romano. Vamos lá pra Bahia, jardineira nossa tá passando lá na Bahia da Caiporada, né, Tião? Ô Tião, ô Tião, fala Sebastião, compadre Tião, como é que tá?
5: Boa tarde, boa noite, meu compadre Antônio Jacó. Tenho com tocar aí Paixão Proibida com Teodoro Sampaio, somente para curtir e oferecer para o senhor, meu compadre, para compadre Jorginho e família, para minha família aqui em Guanambi, para a comadre Selimar também.
4: Show de bola, Paixão Proibida, que virou livro do Jacó e do Teodoro. É, meu filho, fizemos o livro aí, as histórias. Pessoal que tá ligado, boa moda, viu? É, também aqui na nossa programação sertaneja, quem tá sintonizado com a gente aqui, tá pedindo aqui o Mano Godoy. Ô Jacó, manda Caçula e Marinheiro, Cantinho do Céu. Rapaz, essa moda é boa demais, hein, mano? Um abraço pra vocês aí em Jacaré City. Ligados aqui na nossa programação sertaneja também. Quem mais que vem chegando aqui na nossa programação e embarcando na nossa jardineira, na nossa jabiraca? É o Matheus, né, Matheus? Um abraço, obrigado pela audiência. Pessoal trocou de motorista agora lá na jardineira da Caiporada, viu? Que tá vindo lá da cidade de Curitiba para Congonhas. É, quem estava dirigindo era o vereador Ju. Agora quem tá na buleia é o Everton Machado, na jardineira da Caiporada. Alô, Everton, dá uma acelerada nessa jabiraca aí para tirar o picumã do escapamento, vai.

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1: Show de bola, um abraço lá pro Marquinhos do Espetinho, mandando um alô lá pro Ito, pro Carlinho do Osso do Porco, mandando um alô lá pro Josmar da JL Diesel, o Ricardo Rezende da Preselta e todos os Caipora, Silvio Petrini, o Tadeu da Schmidt Motos, viu, só dá Caipora, né? Só tem Caipora, né, Silvio do Queijo?
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1: Show de bola, quem que tá chegando aqui, ó, de carona com o Cantinho do Céu aqui, meu amigo Ari, aí representante do Forte Flan, o milagroso, o inimigo da dor. 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Um abraço aí, ô querido amigo Ari, obrigado pela audiência. Quem tá de carona com a paixão proibida, a Deusana. Deusana não tá louca, viu, Maurício? Ela tá rouca, por isso que não tá mandando áudio. Mas mandou um abraço pra você, mandou um abraço também aí pro Unha Preta, que mandou um áudio pra ela. Ela não agradeceu ontem, agradeceu escrito aqui, ó. Porque tá rouquinha, não tá saindo nada, viu? A voz dela tá parecendo um bizorrão. Engrossou a voz. Engrossou a voz dela aí. Ao invés de soprano, virou tenor a voz da Caipora aí. Cantinho do Céu e Paixão Proibida é a sequência, viu?

0: Show de bola! Um abraço pro pessoal ligado com a nossa programação sertaneja. Sintonizado com a gente aqui, tem mais. Aí na série, né? Na série. Obrigado, tava sumida. Obrigado pela audiência. Você tocou esses dias uma nova aí do Jean Giovanni com Bruno e Marrone. Verdade, toquei mesmo, hein? É tão nova que nem lembro o nome, mas eu vou buscar lá, viu? É boa, linda, eu gostei dessa moda também, viu, Iracélia? Obrigado pela audiência. Tá ligado aqui na nossa programação. E aqui quem é o caipora que vem chegando aqui, vamos ver?
1: Quem?
0: Ah, chegou a baixinha aqui, rapaz. A Pititica chegou, a Natalinha, ela tava na escola. Oi, lindinha.
1: Quem? O dia tá aqui, eu sei que é agora uma motinha elétrica.
0: Oh, que belezinha. Deus abençoe. Beijo no seu coraçãozinho, viu? Natalinha, tá ligada aqui sempre na nossa programação. Não mandou áudio agora há pouco que tava na escola. Aí, ó. Ó o beijo pra você aí, ó. Tá certo. A Deusana lembrou o nome da música aqui, Me Faz Te Odiar. Pô, pelo menos você deu um adentro hoje, viu, Deusana? Você é melhor escrevendo do que falando, viu? Melhor escrevendo do que falando. É Me Faz Odiar. É Jean Giovanni com Bruno e Marrone. Show de bola essa moda aí, viu? Beleza. E aqui, quem é o caipora ou a caipora aqui? Vamos ver?
2: Hoje é com a Yacida do Móveis Adelino.
0: Ah, então, vai pedir calcinha de renda, quer ver?
2: Música aí, bem bonita pra mim, a calcinha de renda. É pra Tayara, Nayara,
0: Falei.
2: Eduardo, Karina, Rita, de
0: Falei.
2: Casa, Rosana, pra todos que estiver ouvindo aqui.
0: Falei.
2: E de Móveis Adelino.
0: Hoje não pode não, tá molhado, tá chovendo, tá molhado no varal a calcinha, tem que dormir sem ela hoje.
3: Boa tarde, Antônio Jacó, aqui é a Mari de Paranaguá. Gostaria de ouvir Olhos de Luar.
0: Olha.
3: Pra, pra Rosa, pro Geraldo, pra Rosalina, pra Cida, pra Valdirene, pra Zilda, pra Vani, pra Deus e pro Ricardo, pra Marina e seu Antônio, lá do bairro Santa Cruz.
0: Olha que essa moda Olhos de Luar, ele né, bota o zóio em qualquer lugar. Verdade, viu? E aqui, quem é?
4: Boa tarde, Tejacó. Dinão de Ourinhos. Gostaria de ouvir a música Cada Volta é um Recomeço. Ah. Ofereço pro meu filho João Tocou, Vitor, né? Que voltou pra casa.
0: Ah, voltou?
4: E pra vocês da rádio aí. E ah. pro pessoal de Abatiá.
0: Beleza, então você tem que mandar pra ele filho pródigo, ele voltou pra casa, é filho pródigo, mas essa uma já tocou, tá bom, irmão? Abraço, Dinaldo, pra você e pro filhote que voltou aí, ó, o filho pródigo, retornou aí pros seios do pai, um abraço, obrigado. Aí a Deusana mandou, rapaz. Aí, tá aí, ó.
5: Ô, Cida Mordelinha, dá um salve aí, bota
0: mentirosa.
5: Nome pra mim aqui.
0: Caipora mentirosa, a voz dela tá melhor do que a minha aí, ó.
5: É, escotela.
0: Olha lá. Você viu que limpada na caixa de catarro que ela deu aqui, Maurício, ó, ó.
5: É, escotela.
0: Olha lá, limpou a caixa de catarro lá, ó.
5: Ai, Deus amado, amanhã Cláudio apareceu aí, cadê? Unha preta, unha dele tá preta, encardida, né? É,

0: Olha lá, vixe,
1: mano. Não aguento mais.
0: Vixe, Maria.
1: Ô, madrinha Celinha, chega, Riva, e é roxo, hein?
0: Verdade, viu, Ademir? A Deusana não tomou Doril, ela foi tomar banho no rio. Um abraço. E aqui quem é que tá chegando? Tem mais.
2: Ô, boa noite. Já no final do programa, é a Fran de Baiti.
0: Ô, Fran.
2: Toca a música aí, Coração Diz, Teodoro Sampaio. É. Me ofereço pra minha filha, caminhoneira, que está no Paranaguá.
0: Olha, que
2: Elizabeth,
0: beleza. Que beleza.
2: E o marido dela, o Dil.
0: Que beleza.
2: Que Deus abençoe. Deus acompanhe, que Nossa Senhora cubra com o manto sagrado.
0: Verdade.
2: Especialmente para ela.
0: Verdade, que Nossa Senhora da Estrada lhes proteja. Quem tá ligado aqui na nossa programação, certo? Aí, ó, o Zé Trovão também tá querendo um coração a diesel. Então, Paixão Proibida Me Faz Te Odiar e Paixão Proibida é a sequência. E aqui? É a baixinha de novo?
3: Toca
0: na multa. Aí, vou tocar uma música para você, sim, já, queridinha. Deixa comigo. Vamos de Paixão Proibida.

0: 18h43, modaço com aço na nossa programação. Como é que é o negócio aí, ô mundiça dos Oreia? Hã? Como é que é o negócio aí? O gauchinho tá por aqui, Jacó. Já que é Deusana, aí limpou a caixa de ressaca? A caixa de catarro? O gauchinho entrou aqui no banheiro e tá limpando aqui a caixa de descarga aí, ó. Ave Maria, hein? Avião. Ele entrou, fedeu e escafedeu. Foi embora, viu, Maurício? Quem mais vem chegando aqui na nossa programação sertaneja? Mais um caipora ou uma caipora, hein?
1: Tchau, boa noite. Manda abraço, Matheus, que tu sou fã rádio, boa noite, rádio. Boa noite, pra você.
0: Ô, Matheus, um abraço, irmão. Claro que eu mando. Diz comigo. Você manda no pedaço. Aliás, aqui o caipora manda em tudo aqui, ó. Eu não mando em nada, eu só comando. O meu querido amigo de infância, o Aristeu Martins, também tá ligado, querendo Jean Giovanni, Me Faz Te Odiar, com Bruno e Marrone, moda boa, viu? Quem mais aqui na nossa programação? Alô, Jacó, tudo certo? Boa noite. A Cidinha, ô Cidinha, gostei do seu português, viu? Geralmente o pessoal tem uma mania aqui, Cidinha, de escrever certo com S. Você não, você foi correta. Se fosse para corrigir a tua frase, era 10. Certo com C mesmo, viu? Tá certo. Então tá certo, querido. Obrigado pela audiência, tá? É, vou mandar essa pra você e pro Zé Viana também, tá? O João Piccoli e o Odair Piccoli, ligado aqui na nossa programação sertaneja também, tá pedindo aí Se a Casa Cair, com a Ana Castela e o Teodoro Sampaio. Vixe, essa é boa também, viu?

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2: A nova do Jean Giovanni com Bruno e Marrom, como diz as Deusana, não é Marrone não. Me faz te odiar, me faz. Pisa, maceta, judia desse cara caipora.

Pois é, seus quatro caipora, quem desdenha quer comprar, viu? Já diz o ditado. Meu amigo Gilmar Ferrari, pessoal da Ferrari Máquinas e Tratores, vou mandar baitaca pra vocês que vou fechar o programa. Nego bom não se mistura, tá bom? Alô, Gilmar, pessoal da Ferrari Máquinas e Tratores, obrigado pela audiência. Aí pros caminhoneiros do Brasil, Coraceba diz...

coração tá vibrando mais do que cardan de caminhão velho. Ixi Maria, com a cruzeta arrebentada do rolamento lá. Paulinho 16, Joaquim Távora, Nego Bom não se mistura, é coisa boa. Reinaldo, tá ligado com a gente, né, Reinaldo? Um abraço, obrigado pela audiência. Cezinha do Guapé, Se a Casa Cair, com Ana Castela e Teodoro. E o Luciano e a Valquíria mandando pra Natalinha, essa da Ana Castela com o Teodoro também aqui, ó, pra sobrinha Natália.

0: Ah, se a casa cair, basta da Castela levantar a saia. Aí a casa cai, é de buia tudo, é regaça tudo, viu? Vambora, vambora, que daqui a pouquinho tem Arena Esportiva aqui com o pessoal ligado aqui na nossa programação. O último caipora aqui.
1: Boa noite, Jacó, tudo bem? Bom trabalho aqui na rádio, então, Matheus, boa noite.
0: Tá bom, bom descanso pra mim, bom canso pra você, tá bom, Matheus? Um abraço. Rapaziada da nossa equipe esportiva já tá chegando. E eu tô rapando fora pra voltar aqui amanhã às 16 horas com mais um Sertanejo Classe A. Obrigado pelo amor e pelo humor que fizemos no ar, viu, bando de caipora? Que Deus abençoe a todos, fiquem todos com Deus.

Brasil, meu Brasil brasileiro, estamos no ar pela 102.3 do seu rádio, minha gente, terçou por aqui, não é que nós chegamos no programa de número 11, é isso mesmo? Confere, direção, é isso mesmo? Estamos aí no 11º programa, quem diria, gente, chegamos, conseguimos. Terçou por aqui, agora 7 horas mais 23 minutos, está começando mais um Arena Esportiva Difusora FM na 102.3. Já chamando você para o nosso YouTube, digite aí Difusora Platinense, fique à vontade, porque é o seguinte, a partir de agora vamos, ó, tem muito assunto. Aliás, assunto não sei se tanto, mas os que tem...

0: temos vão render, viu, minha gente? Vão render por aqui. Deixa eu dar aquele boa noite especial. É, hoje estão, você vai ver que as imagens estão diferentes hoje, tá? O Jairo não tá aqui hoje? Aí já viu, né? Seu Cláudio! Acontece, né? Boa noite pra você.
1: Boa noite, meu querido. Não é por causa do Jairo, não. Caiu uma árvore ali fora, bateu no, na quina da, da emissora aqui.
0: Aí aconteceu isso.
1: Uns cabos, teve que mudar a câmera. Mas não é por causa do Jairo, senão vai dar muita moral pro Jairo. Então,
0: obrigado, viu?
1: E o Jairo, depois que o time dele levou um susto no final de semana, né?
0: Perdeu a linha.
1: Perdeu a linha. Mas é isso aí, cara, tudo certo, mais uma terça-feira na vida de todos nós, aqui com o Tobias de Almeida, Mário, Sérgio, Caçarão.
0: Boa!
1: Rafa Regis.
0: Convidado especial.
1: Tudo especial, estamos aqui com as duas camisas mais faladas em Santo Antônio da Platina.
0: Isso é verdade
1: nos
0: também.
1: Nos últimos tempos. A camisa da seleção brasileira, rumo ao Hexa, né? Com o Neymar Júnior na 10. Todo mundo não queria, outros não queriam, e todo mundo curtindo. Né? Quando chamaram o cara, foi aquele negócio, o griteiro, todo mundo feliz.
0: Já apareceu um gol na Copa, né?
1: É, já apareceu um gol na Copa. Então tá aí, o homem tá lá, o Hendrick que foi também, que eu acho que é fantástico, e vamos pra cima, muito assunto sobre isso. E a nossa Platinense RZN de futsal, que é sucesso, né? É, 11 jogos, né, Tobias? 11 jogos, 9 vitórias, 1 empate, 1 derrota.
0: Maravilhoso.
1: 28 pontos, é isso?
0: Cara,
1: imagina quando que nós imaginávamos uma equipe nossa jogando uma série bronze fazer 28 pontos em 35, 33? Que espetáculo, pra cima.
0: Maravilha. Já aproveita, já emenda aí, tio Tobis.
2: É isso aí.
0: Vai, boa noite.
2: Boa noite, meus internautas queridos, pessoal aqui da bancada, os ouvintes aqui da Difusora 102.3. Inclusive, quero mandar um grande abraço a todo o pessoal lá do meio ambiente que está em peso assistindo aqui.
0: Olha,
2: não posso deixar de falar da minha secretaria, meus queridos companheiros que trabalham em prol do nosso município. Parabéns a eles. E também agradecer ao nosso visitante que hoje está aqui, o Mário Sérgio Caçarotti.
0: Faça as honras.
2: E também aquele danadinho, danadinho do Jairo. Tá lá com o menino Ney. Agora é fácil.
0: É.
2: Você que tá nos escutando, agora é fácil. O seu Cláudio vir aqui, vai jogar com a 10. O primeiro a discordar de mim quando eu falei que o Neymar tinha que estar na Copa. Foi o primeiro. Foi o primeiro.
0: Hoje.
2: Aí depois o Rafa também discordou.
0: Acordei.
2: Depois o Jairo meio assim. É. Aí depois o Jairo veio pro meu lado. E depois os amistosos aconteceram. Aí o Cláudio aí, esse fanfarrão. Mas quero te dar os parabéns, que ontem, meio-dia, é uma pena, Cláudio. Eu falo que nós não temos condições de trabalhar somente com isso. Porque ao meio-dia ontem, Cláudio me ligou para tratar de vários assuntos.
0: Claro.
2: Mas um deles ele falou: Tobias, o Everton vai pra Copa. Eu falei: não é brincadeira tua, não é possível. Jogou muito contra o Bahia.
0: Sim.
2: Mas não vai, Cláudio.
0: Ele cravou, né?
2: Vai pra Copa. Falou: vou fazer um vídeo daqui a pouco. E pena que não deu pra ele fazer um vídeo.
0: Aplausos, aplausos, né?
2: Aqui. Mas o Cláudio, tá de parabéns.
1: Mas de cravar o Everton. Antes de nós passar pro Mário. É, tu sabe que sobre o Everton foi o seguinte, cara, assim, a grande imprensa, o Tobias fala esse negócio do Neymar, eu sinceramente acho que a seleção ela podia, se tivesse com o Estevão, o Militão, esses caras, eu acho que a seleção talvez não fosse necessário o Neymar, se pegasse um conjunto ali antes de chegar na Copa. Isso não aconteceu, aí é aquela coisa, né, cara, o craque sempre faz a diferença, não tem como o Neymar não ir. Então, parabéns pro Ancelotti que entendeu isso, foi humilde, né, porque se é aí um técnico brasileiro aí que são prepotentes pra caramba,
0: esquece.
1: Não teria levado, porque eu acho que daí tem que ressaltar aqui a humildade do Ancelotti em entender que tinha que levar o cara que pode ser diferente na Copa do Mundo. E aí
2: eu discordo de você.
1: Eu tava...
2: Porque mas... já tu vai concluir. Senão tu fica fazendo um jornal aqui, livro aberto.
0: Calma.
2: Se tivesse o Estevão e o Rodrigo, Neymar provavelmente estaria fora da Copa.
1: Estaria fora da Copa. É o que eu acabei de falar.
2: Tá.
1: Então tu não ouviu. Então
2: os microfones
1: estão ruins aí.
2: Tu tá falando que o Neymar agora é importantíssimo. Tá,
1: é claro, em função desses dois caras que não foram. Tu não prestou atenção. Tava vendo então alguma figurinha aí. Mas voltando a concluindo aqui o assunto, daí quando... aí todo mundo já tava confirmando o Neymar ali. O Vampeta, por exemplo, já deu essa aí, né? No meio da semana, o Vampeta falou que era certa a convocação. Então o Vampeta, o cara bem informado. Já assim, quando um cara desse tamanho aí que conhece a CBF fala, porque e aí o Neymar? Então, assim, eu torcia muito pelo Hendrick, que acreditava no Hendrick, que junto com o Neymar é os diferentes da seleção brasileira, o resto é tudo índio. E aí, eu, no caso do Everton, foi o seguinte, ele dá uma entrevista no final do jogo na, do, do Grêmio, e ele fala assim, não, porque o Taffarel, porque nem sei o que, daí ele começou a falar no Taffarel, já sabia ali que ele já devia ter sido informado, porque ele não foi chamado pelo Ancelotti, nenhuma convocação, o Everton, né,
0: cara? É, foi a primeira e única, é, né, foi a oficial. É,
1: então ele não foi chamado, então a partir do momento... que ele dá uma entrevista no final do jogo do Grêmio e diz assim, não, porque o Taffarel, falei que o Taffarel, não sei o que, o Taffarel, ele... E se começou a elejar o Taffarel, eu falei, tá na Pronto, Copa.
0: Tá na Copa, é.
1: E eu falei, tu mesmo, vou fazer um vídeo, porque o Everton tá na Copa. E aí, que espetáculo, né? Tá aí o goleiro Everton, vai lá pra carregar a Gatorade pros guri, ajudar na comissão técnica, junto com o Danilo.
0: Mário, boa noite pra você, antes de mais, eu já ia emendar aqui também, mas o Mário, claro que hoje vai participar, nosso convidado especial nessa... Nessa edição aqui do nosso Arena Esportiva, eu tô tentando aqui colocar o nosso querido Jair Henrique também, mas enquanto isso, Mário, obrigado por ter aceito o convite aí, legal demais você estar com a gente, que também tá fazendo um trabalho fantástico na, com a nossa Platinense Resende Futsal, com o nosso Mistura Fina, querido Balu, enfim, toda a equipe, seja bem-vindo, Mário.
3: Opa, obrigado, boa noite a todos aí, né, muito feliz sempre por estar no meio dos amigos, tá falando de futebol, coisa que a gente adora, né? Vim prestigiar esse programa, vim aqui na rádio, que faz tempo que eu não venho aqui na rádio, um espetáculo, né? Até eu tava brincando que aqui é a primeira divisão, né? É aqui que é a primeira divisão, um estúdio maravilhoso, toda tecnologia aí a favor da informação, né? E agradecer até você elogiou o trabalho que a gente vem fazendo, agradecer o Balu pela oportunidade que tá dando para nós lá de tá podendo transmitir os jogos, O Cláudio, que é um cara que corrige os defeitos da gente, que elogia, que critica, que faz a gente melhorar. O Tobias, que já é um companheiro de longa data. Esse projeto da Platinense começou com nós, né, Tobias? A gente tem, atrás,
2: a 2021.
3: A satisfação, né, de fazer parte da
2: primeira diretoria.
3: Da história, e sempre tá ali, né? Sempre dando palpite, ajeitando, ajudando do jeito que a gente pode. E, enfim, só temos a agradecer as oportunidades que está tendo e a satisfação de estar prestigiando esse novo projeto, vamos dizer assim, que é 11 só, né?
0: Pois é.
3: Esse novo projeto com vocês aí.
0: Maravilha, Mário, vamos discutir bastante aí, seleção brasileira, claro, a nossa Platinense Resende Futsal. Deixa eu ver se eu vou apertar os botões certos, porque eu consegui. Ele tá lá no resort com o menino Ney. Eu vou apertar os botões aqui e colocar ele na conversa. Boa noite, JH. Fala alguma coisa, porque aí eu vou ficar mais feliz ainda que eu acertei aqui, vai.
4: Boa noite, Rafa. Boa noite, menino. Estão me escutando ou não? Como é que tá?
0: Estamos. Isso importa. Você tá ouvindo a gente também, né?
4: Tô, perfeitamente. Bom demais. Apertou os botões certinho, sim.
0: E aí, meu querido Jair Henrique, muita frustração pela não convocação de Léo Pelé. Eu brinquei com o Jairo, porque é o seguinte, na convocação ele falou assim, Léo Pelé. Eu falei Léo Pelé, não era do Léo Pereira do Flamengo, né? Mas enfim, Jairo, boa noite pra você, obrigado. Olha, deu um parênteses aí nas férias pra falar com a gente, tá curtindo com a família. E fala um pouquinho também, já emenda o assunto seleção brasileira e essa convocação final aí do técnico Carlo Ancelotti.
4: Cara, o Léo Pelé e o Zé Ivaldo, né? Eu acho que o Zé Maria deve estar muito triste, porque o Zé Ivaldo dos Santos também não foi. Porque falar pra você, viu? Esses caras mereciam jogar suburbano em Curitiba, porque, pelo amor de Deus, os caras desse ser profissional não pode um negócio desse. Mas, assim, eu acho que é quase nada de surpresa, né, na convocação do Ancelotti. Eu fiquei muito feliz, a gente discutiu aí ontem, depois dos nomes que ele citou, alguns nomes ali, Paquetá, eu acho que não devia ir mesmo. Everton foi uma surpresa, mas depois entendendo a importância dele para o grupo e o tamanho do goleiro que ele é também, é merecido também, acho que foi merecida a convocação do Everton do Grêmio. Não é porque eu estou falando para dois gremistas que estão aí não, que os caras estão felizes da vida porque o Everton foi para estar no Grêmio, mas ele merecia sim, apesar que vai ser lá terceiro goleiro, mas a hora que precisar acionar ele ali para catar pênalti também ele é bom. E acho que o Brasil está servido, né? Eu acho que o Ancelotti convocou o melhor que a gente tem, né? não tem muito o que fazer, não tem muita surpresa na convocação. O que eu estava comentando, que eu fiquei muito feliz depois de ontem, foi o seguinte: Rafa, Tobias,

do seu Cláudio, Casarotti está por aí também junto com a gente nessa noite. Cara, há muitos e muitos e muitos anos, o Brasil não parava por um momento desse. E esse

0: curiosas da expectativa do Neymar aí. Então, assim, é uma geração, né, que gosta do cara, né, velho? Então, as grandes estrelas têm que estar na Copa, meu irmão. Independente se o cara tá 100% bem, se não tá, é uma estrela. E a Copa do Mundo é o lugar de estrelas. E tomara que essa estrela dele brilhe ainda mais e o Brasil chegue longe nessa Copa. E quem sabe, né? Porque o Brasil ser hexacampeão, ganhar essa Copa, seria uma grande surpresa, né? Uma grande zebra, vamos falar assim. Apesar da camiseta pesar demais, né? Camiseta amarela. Mas eu gostei. Gostei da convocação, gostei. O Ancelotti foi bem. Tem alguns posts que eu vi na internet aí durante hoje que ele foi cirúrgico. Que ele deixou o cara de molho por um ano para ele voltar a se dedicar, para a população clamar pela volta dele, aí ele chamar agora e ele tá nessa convocação como também um herói, o Ancelotti. Pô, o cara chamou o Neymar e fez o Neymar se movimentar também. Então, eu acho que assim, menino Ney, tomara que dê alegrias pra gente ir nessa última e derradeira Copa do Mundo dele, e eu acho que o último derradeiro campeonato também, mas. Eu tentei falar com ele aqui.
1: E aí, Jairão, tudo certo?
2: Deixa eu só.
0: Olha lá, fala, fala. O menino Ney falou que mandou um abraço pra você. Eu tava com ele agora há pouco.
2: Ele falou que o menino Ney acabou de mandar um abraço pra você. Fala, Cláudio, fala. Qual que é a tua
1: Não,
2: opinião aí?
1: eu acho que o Jairo falou bem ali, mas eu vou falar uma coisa pra vocês da maneira que eu vejo. Eu acho que o Ancelotti nunca teve nos planos dele levar o Neymar. Só que aí as circunstâncias fizeram ele chegar no momento que, se ele ontem não convoca o Neymar, ele já começa a perder a Copa ontem. Porque o Brasil todo queria, os jogadores todos queriam.
2: O Brasil todo.
1: O Brasil todo queria.
2: Não, não.
1: No,
2: Não, não.
1: 99%,
2: Não, não é
1: só
2: todo.
1: algum jornalista bobo ali
2: Não,
1: que não,
2: vários
1: mas
2: não
1: o
2: queriam.
1: povo queria.
2: População também tem uns
1: É,
2: que não
1: o
2: queriam.
1: povo queria, então
2: Inclusive
1: o que
2: você era um
1: acontece?
2: que não queria.
1: Não, eu realmente, se citar o Estevão e o Rodrigo, não acho que o Neymar
2: E
1: não
2: você
1: precisava
2: também,
1: arriscar.
2: Rafa, não sei porque é esse sorriso.
1: Eu tava,
2: não, tá.
1: E só que aí a convocação dele ontem, ele já saiu com a torcida do lado dele, né? E aí todo mundo, até os que eram contra, que a gente mesmo fica feliz pelo Neymar aí. Como que tu não vai ficar feliz? É teu último craque, velho. E aí, falando de Copa do Mundo, é a Copa do Mundo dos últimos grandes jogadores que existem no futebol mundial. É a
2: Ah,
1: última
2: vai ter
1: Copa do
2: mais
1: Messi,
2: jogadores.
1: mas não dessa pegada, velho. Que a gente fala assim,
2: Tomara Deus
1: ah,
2: que tenha. Tem que
1: o gurizinho do Barcelona lá, como é que é o Yamal? É uma marchuteira desses caras que a gente já viu jogar. Ah, daqui a 10 anos nem sei como é que vai estar o futebol, que já mudaram a regra, daqui a uns dias vai ser substituição volante, vai mudar tudo. Do futebol romântico, aquele futebol de craques, é a última Copa de Messi, de Neymar, de Cristiano Ronaldo, de Lewandowski, de Kane, de Modric. Então, assim, o Neymar seria um crime realmente ele não estar nessa Copa. Então, por mais que eu, particularmente, acho que futebolisticamente falando, ele não está no momento dele, já passou a época dele, mas vai saber, um cara desse se treina um mês e tal, a gente vai estar se contradizendo e comemorando os gols dele, porque no fundo tu sempre vai torcer pelo teu craque, tu sempre vai querer que o cara esteja lá, a gente critica e tal, mas todo mundo vai querer. Mas é o último acorde de grandes ídolos, né?
2: O Cláudio. Eu discordo, eu acho, o Mário, da opinião do Cláudio. Não é, é normal também discordar, né?
3: Aliás, eu ia ficar surpreso se você concordasse assim logo de cara.
2: Mas, Cláudio, nós precisamos entender qual que é o momento do novo mundo, do novo futebol. Porque esses craques, esse romantismo que nós temos aqui com Romário, com Bebeto, o Ronaldo Fenômeno, Ronaldinho, Zidane, Gamarra, enfim, vários outros jogadores. Na nossa época era um pouco bem diferente. Nós não tínhamos essa alta tecnologia, nós não tínhamos contato direto com esses jogadores, Instagram, em rede social,
3: Ah, nem
2: Facebook,
3: existia isso,
2: né? O cara, para ter assistir um jogo da Europa, tinha que ter uma Sky, que era, né, caríssima na época, ou parabólica, mais atrás ainda. Então, cara, você tem os craques aí que estão nascendo. Você tem
1: Quem?
2: o Yamal aí,
1: Enche a mão aí.
2: Estevão, o Endrick.
1: Tá, vai.
2: Nós temos ali
1: Vai.
2: da seleção da Inglaterra, aquele
1: Quem?
2: meio-campo, esqueci o nome dele.
1: Quem?
2: Esqueci o
1: Ó,
2: nome do.
1: pagou,
3: Eu vou
1: vale.
3: lembrar, vou
1: Vai
3: lembrar.
1: ali, chama o Luiz
3: Vai.
1: no.
3: Tá, temos vários.
1: Antigamente não tinha internet,
3: Ei,
1: nós
3: aí
1: sabia. Nós pegava aqui e falava Romário, Ronaldinho, Ronaldo, Van
2: Tudo bem,
1: Basten,
2: mas a geração de
1: Gullit,
2: 90,
1: quem mais que
2: 93,
1: tu quer?
2: a geração de 93, se pedisse 10
1: Ah.
2: nomes, tu não tinha.
1: E de qual?
2: De 93. Fala geração de 93, que foi 94 campeã.
1: Tu nem acompanhava futebol em 93?
2: Não, rapaz, não. Lembro bem.
1: Lembro bem. 93 nós tinha Careca, tinha Renato. Quantos caras não foram?
2: E 94, quem que esses caras foram?
1: Quantos caras nós tinha?
2: O Romário, quantos anos tinha o Romário em 93?

0: nada, Tobias.
1: Depois foi pra Copa?
2: Como que contando o senhor Romário? Veio no auge.
3: Pô, você ia falar, ele tava no auge, né? Ele tava no auge.
2: No auge, 26,
3: exatamente, 27 anos, cara. É por aí.
1: Romário, mas tu acha que hoje o Estevão não tá no auge? Ele se machucou. Estevão é um baita craque, velho.
2: Ah, tem muito chão, vai ser, mas tem muito chão ainda, né?
1: Mas vai chegar.
2: Mas tu não encheu a mão, aquele encheu a mão aí.
1: Não, mas eu vou lembrar.
2: Eu posso aqui falar um de cada país, se tu quiser.
1: Então
2: um espanhol,
1: fala, então.
2: A gente pode pegar um Figo português, um Rui Costa português.
1: Ah, mas esse aí quem do quer? Não, do romantismo aí, tudo
2: mas
1: bem.
2: Então,
1: eu tô falando do momento atual. São vários jogadores.
2: Não, não, cara, agora não tem.
1: Como que não tem?
2: Tu me
1: não
2: enche a mão aí.
1: Então, me dá um tempo que eu vou pesquisar.
2: Ah, tá bom, vamos pesquisar.
3: Deixa ele dar uma...
2: Galera, até semana que vem, 12º programa. Meu. Jairo, abre outra cerveja aí que o Tobias vai pesquisar aqui.
1: Ô, Rafa, a dificuldade hoje de ter um craque igual nós tínhamos no passado é muito grande, claro. Mas o Cláudio falar que é a última Copa de grandes jogadores, que não
2: mas
1: vai
2: não
1: ter
2: é,
1: mais,
2: não
1: vai ter
2: outra.
1: Mais jogadores.
3: Não, desses, Cláudio falou, é a última.
1: Não, concordo plenamente.
3: É isso.
1: Mas a colocação dele, se você puxar
3: não,
1: no
3: replay, entendi,
1: a
3: mas...
1: colocação dele, ele quis dizer que...
2: Não, esses caras não vão jogar mais.
1: Não vai ter mais craque.
2: Não,
3: tô não, dizendo não, não,
2: essa
3: não, não.
2: Geração.
3: É, eu entendi
2: esse
3: também.
2: Esse ciclo. Tobias,
3: calma.
2: Esse ciclo.
1: Aí tudo bem.
3: Esse ciclo se encerra.
1: Concordo contigo.
2: Se encerra, por exemplo, o Lewandowski é o único cara em atividade com mais de 500 gols feitos, cara.
1: Não, concordo contigo. Entendeu? Cristiano Ronaldo,
2: não, Messi. Não, o Cristiano Ronaldo, né? Aliás, os dois, né? O Cristiano Ronaldo, o Messi.
3: Eu tô tentando lembrar o nome do filho da mãe, não consigo.
2: Quem?
3: O inglês, tá falando?
1: Inglês
3: o Harry Kane, tá, não, sim, sim.
1: Esse
3: sim.
1: É velhinho já, mas tem o um meio campo.
3: Não, é a revelação aí.
2: Tu tá falando
1: no
2: do
1: Leicester. Jogou no Leicester e agora tá no...
2: Que tá no Real Madrid.
1: Qual que é o nome dele, cara?
2: Esse aí é tão bom que a gente não lembra.
1: Mas eu acho que vai ter uma geração boa.
2: Berrigan.
1: Não, Berrigan é bom jogador também.
2: Então, qual é o outro que tem?
1: É um Mouse, não? Eu vou ver.
2: Mouse é o Mickey Mouse.
1: Não, eu vou achar.
2: O Mickey Mouse.
1: Vou achar já.
3: Meu Deus do céu.
1: Mário, pode falar.
3: Tô deixa o Mário e depois eu vou voltar pro Jairo lá no resort.
1: Meio campo.
4: Cara do Jairo. Hoje eu tava vendo uma entrevista do Neymar, até o Jairo falou uma coisa ali, que o Ancelotti esperou. Deixou ele meio na geladeira pra lá na última chamar ele, né? Na última. E eu vi a reação dele a hora que saiu a convocação.
3: Rapaz, ele foi direto no fisioterapeuta, você viu? Foi o, né? Cumprimentar então, ele ali.
4: E outra coisa, outra informação. Ele tem, juntando todos os jogadores da seleção, dá a metade de gol dele que ele tá na Platinense.
3: Palmer.
2: Na Platinense.
4: Na Platinense, já. Na seleção.
2: Ele é o nosso
4: então,
2: David.
4: É. Então você vê. Então você veja bem,
3: Palmer.
4: Cara.
3: Palmer.
4: O cara com a capacidade do Neymar.
1: Craque.
4: Né? O cara já tá. Tudo que ele podia ter na vida, ele já conquistou. Através do dinheiro, parte financeira, parte pessoal. O cara tá com aquela emoção que ele tava ali. E dentro do talento que ele pode vir para produzir para a seleção, é uma coisa que dá um pouco de esperança que ele vai se dedicar. E ele é um talento.
2: É demais.
4: Ele é um talento. Se o cara estiver motivado, focado, ele vai fazer diferença. Ele vai fazer diferença. Mas
2: isso nunca ninguém, eu acho que nunca ninguém, até nós aqui na nossa bancada, eu acho que nunca ninguém no mundo, cara, foi contra o talento ou falar que ele não tem talento. O Neymar, se ele não decide naquela época sair do Barcelona e ir pro PSG, e aí ele foi muito feliz nessa troca de time, ele com certeza teria sido o melhor do mundo. Até foi uma injustiça naquele ano que o Messi foi o melhor do mundo, ele foi o segundo, que ele praticamente ganhou a Champions pro Barcelona. Então, assim, o Neymar é um grande jogador, nunca ninguém escondeu isso dele.
4: E o Vampeta falou. Ele foi convocado, esquece do negócio que ele vai querer jogar 15 minutos, 20 minutos. Ele vai se preparar pra jogar o jogo inteiro, pra ser o cara. Isso é do ímpeto dele.
2: É ele mais 10.
4: E aí, quem somos nós pra falar que não pode dar certo? Vamos esperar pra ver o que vai dar.
1: A comparação do nosso, um grande abraço pro nosso Cezão lá, tratorista, gente boa pra cacete. Desculpa, não pode falar essas palavras.
3: Já foi.
1: Ele falou aqui um negócio interessantíssimo. Aí sim, Cláudio, concordo plenamente com ele e contigo. E a Mal, Vinícius Júnior, Estevão, não passariam nas peneiras dos anos 2000. Perfeito.
2: Aí sim. Eu não tenho outros ali.
1: Eu só achei, eu achei que tu tinha colocado que
3: não
1: tinha acabado os craques, não ia ter mais craque.
2: Não, porque, por exemplo, assim, o futebol é uma coisa que a gente para pensar assim, terminou a geração do Pelé, não vai vir mais. Veio a geração do Romário, veio a geração... E a geração do Romário, nós tínhamos, não só o brasileiro, mas nós tínhamos o Romário, o Careca, nós tínhamos o Marco Van Basten, nós tínhamos Batistuta, nós tínhamos...

0: Canidia, Ortega, o próprio Maradona já era um pouquinho antes, mas são assim, tu falava, tu enchia a boca pra falar em grandes jogadores.
1: Del Piero.
0: Né, porra, Del Piero, o guri aquele lá que foi, errou o pênalti contra nós lá, o italiano.
1: Roberto Baggio.
0: Então, cara, Zidane, Paluca. Platini, Paluca. Então, assim, era muito que tu enchia, tu fala aqui um monte de cara. Ah, não vai vir cara nessa, né, de novo nesse perfil? Veio a geração dos anos 2000, como fala aí, que foi Ronaldinho, Alex, quantos monstros vieram, né? E a nível mundial também. Então, acho que é agora o que eu quis dizer, que é um encerramento de um ciclo, por exemplo, de caras que
1: vão
0: ser difícil acontecer de novo.
1: Eu entendo, tu pega ali, já vamos pra pauta, nós vamos consumir a nossa pauta. Pega ali um Vampeta, um exemplo do Vampeta. Mauro Silva, próprio Dunga.
0: Vampeta jogava bola,
1: Não, opa. Aí tu pega e comparar. Tudo bem que o Casimiro é um baita jogador também, eu acho.
0: É também, mas, mesmo nível.
1: Mas pega o Vampeta, é outra malandrada, é outro estilo de jogar, é outra vibração. O
0: futebol era diferente.
1: Né? Era diferente, né, a pegada. O Mauro Silva mesmo, aquele cara jogava de terno.
2: Jogava muito.
3: Técnico, né? Pra caramba.
1: Técnico pra caramba. Mazinhozinho, cara,
3: vai. E você tá citando praticamente seleção de 94, que era contestada pra caramba, que nem tá sendo.
0: Exatamente,
3: entendeu?
0: Mas a seleção de 2000.
4: Terrível.
3: Gente, exatamente.
0: Foi uma eliminatória de terrível.
4: Perdeu com a Bolívia lá.
0: Exato.
4: A seleção de 2000. O gol do capeta lá, do
0: Echeverri.
4: É esse mesmo.
0: Um galo do Tafarel. Cláudio André Tafarel, um galo.
1: Foi um dos melhores times da Bolívia também, né?
0: Mas tu quer ver uma. Tu quer ver uma coisa que eu falo pra vocês, que é o seguinte, né, cara? A seleção de 2002 foi pra Copa criticada.
3: Também. E também passou perrengue na eliminatória.
0: Ele levou o Luiz.
4: Deixou o Romário de fora.
0: Levou o Luizão. Gordo, levou umas imundícias que era amigo dele. Mas disso tava jogando fino da bola, né?
1: O Luizão joga bem ainda. Tava no fim já, né?
3: Deixa eu ouvir aqui o nosso querido Jair Henrique. O que você quer acrescentar aí? A gente tá na pauta seleção brasileira. Você tá aí sossegadinho, tranquilo, prestando atenção na nossa conversa. É que vocês não estão vendo aqui a imagem que eu tô vendo. Ele tá. Eu vou tentar.
0: Tá mal, ele.
3: Não, tá. Tá fazendo propaganda ainda de uma. Qual que é que você tá tomando aí? Império? Olha aí, que beleza.
0: Essa é boa, hein, Jair?
3: É boa,
0: essa,
3: né?
0: Essa é boa. Essa é aquela pouco glúten, né? Tu tá te cuidando. Ela é zero mesmo, glúten.
3: Né? Isso, exatamente. Depois dá uma feijoada que ele mandou pra dentro, agora ele tá. Ele tá tomando cerveja zero.
0: Pede um X bacon tudo. E pede uma Coca zero.
3: Isso, exatamente. Vai.
5: Depois de 12 caipirinhas, tomou sem glúten na sequência, né?
3: Tá, enquanto você toma o seu gole aí, complemente o que a gente estava falando aqui, Jair Henrique.
5: Mas eu acho que para fechar minha participação também aqui, deixar vocês seguirem com a pauta aí, e eu vou falar agora da seleção, já dar um toque na Platinense também, depois vocês seguem por aí. Cara, a seleção acho que é isso aí mesmo. Eu concordo com o que o seu Cláudio falou, entendi o ponto de vista do Tobias também, e depois ele até linkou essa questão dos jogadores que tem hoje aí. Tem e não tem, né? E o Casarotti também falando aí tudo que a gente pode esperar e torce para que dê certo com o Neymar na Copa. Agora é assim, são menos de 30 dias para a estreia da seleção na Copa do Mundo, tem alguns amistosos, eu acho que esses amistosos que vai acontecer já vai dar para a gente ter uma base do que vai ser o Brasil na Copa do Mundo. O principal de tudo isso, que são apenas 8 jogos, né? Então assim, é tiro curto, é 8 jogos, tudo pode acontecer, numa dessa encaixa esse time com o Neymar ali, com esses caras rápidos na frente, e a gente pode ter uma surpresa boa demais com o Brasil levantando essa taça, e com certeza a gente vai torcer muito, porque a gente pode criticar, falar, como uma mesa redonda de um programa esportivo que a gente tem, esse é o papel nosso, né? Mas a gente tem que falar a verdade, né, cara? Então a gente chega aqui, fala a verdade, e no final das contas a gente vai torcer muito para que dê certo, e vamos estar que nem dois retardados, eu e você, né, Rafa? Com a camisa do Brasil, torcendo...
3: Com certeza!
5: Depois do 7-1, mas isso aí faz parte, a gente é desse jeito.
3: Muito bem, boa, meu amigo Jair Henrique, falando aí mais uma vez do assunto seleção brasileira e essa convocação, rapidinho mesmo, no pique, como diria Roberto Avalone, eu quero passar aqui rapidinho os convocados, então, Alisson, Ederson e o Everton, bom, tem certas coisas que ainda não vai, mas eu vou justificar depois, eu falei menos aqui, eu tava atentamente com os meus amigos ouvindo aqui as opiniões, já eu vou dar uma rápida pincelada, como diria Tobias. Defensores, Alexandro, Bremer, da Juventus, Danilo, do Flamengo também. Por alguns eu tava vendo a repercussão, tava um pouquinho contestado também. Mas era o que... Foi o primeiro a ser garantido, né? Nessa convocação foi o Danilo, pra surpresa de muitos. Enfim, essa

0: essa confirmação. Douglas Santos do Zenit, Gabriel Magalhães e Banhes. Põe mais um aí na conta. Léo Pelé. Marquinhos e Wesley da Roma. Meio campistas Bruno Guimarães, Casemiro, Danilo Santos, Fabinho e Lucas Paquetá. E no os atacantes Endrick, legal, Gabriel Martinelli, Igor Thiago, Luiz Henrique, Matheus Cunha, Neymar, como ele disse, Rafinha, Rayan, gostei muito do Rayan, muito.
1: Também.
0: E Vini Júnior do Real Madrid, isso, então.
1: Sem a Virgínia.
0: Agora sem a Virgínia, né? Será que vai abalar isso ou não? Será que vai ser mais positivo?
1: Vai abalar. Banco na Copa do Mundo,
2: eu vi a outra lá, modelo. Bonito também.
0: É? Então não vai abalar nada.
1: Aquele cara maravilhoso, Vido, rapaz.
0: Ele é lindo.
1: Alain Delon.
0: Alain Delon é longe.
1: Tá louco, lindão, rapaz.
2: Como diria um amigo meu, quando ele entrou na fila da feiura, ele dormiu uma semana.
0: Sensacional. Anota aí, viu? Anota. Então essa é a seleção brasileira que agora ainda enfrenta Panamá. Vamos enfrentar o Panamá, né? Que maravilha. Que
1: espetáculo.
0: Panamá tá na Copa.
1: Aí o Neymar faz 10 gols, é Deus.
0: É campeão do mundo. Então, exatamente. Mas tá bom, pelo menos vai se despedir no Maracanã aí da torcida brasileira, né? E aí depois viaja, né? Embarca para os Estados Unidos e lá pega o Egito. Aí sim é o último amistoso.
1: É um joguinho bom.
0: É, né? É o último amistoso antes da estreia oficial diante de Marrocos, dia 13 de junho. Bom,
2: poderíamos fazer um desses jogos, né?
0: Precisamos ver direitos de imagens aqui, porque é complicado, hein, essa questão. Podemos comentar, né? Comentar, podemos fazer aquela reunião de pauta.
1: Que o tio Tobes, tá falando uma piadinha do tio Tobes.
0: Vai.
1: Fala da lá. O Tobes tinha duas vacas, né? Daí ele tava assim sentadinho.
0: Leiteira?
1: Leiteira. Aí as vacas ali comendo um pastinho verde, bonito, e as vacas comendo um pastinho, olhou pro outro e falou assim: amiga, ela, oi amiga, tu não sabe que eu tô preocupada? Ela, com o quê? Com essa história aí da vaca louca, tu não te preocupa? É outra. Eu não, eu sou um helicóptero.
0: Ah, meu Deus do céu. Gente, o Jairo, o Jairo ele tá dando tchau, tá? O Jairo tá. O coitado, ele tá perto de numa varanda, quase que ele caiu da varanda. Ô Jairo, qual a nota pra piada aí do seu Cláudio?
3: Dó, nota dó.
0: Fiquei com medo, ele tá perto de uma varanda, fiquei com medo ele cair depois dessa piada. E, seu Cláudio, falar um negócio pra você. Bom, é isso em relação à seleção brasileira, a gente pode seguir adiante? O que vocês acham? Eu ia falar de Everton, eu ia falar de Banhas, eu ia falar de Lucas Paquetá. Pera aí, Jair, o que que foi?
3: Depois dessa eu vou até me despedir aqui, vou deixar vocês seguir no barco aí que eu vou falar pra você, viu? Vou descer com o menino Ney aqui atrás aqui, ó. A Virgínia disse que vai chegar mais tarde também. Vou perguntar como é que tá o Vini Júnior. Qualquer coisa eu mando mensagem pra vocês. Ó, tô indo nessa. Um beijo no coração. Terça-feira que vem tamo de volta aí na bancada com vocês. Tamo junto. Taca o trem por aí. Eu vou assistir por aqui pra ver se vai ficar legal. Se tiver alguma coisa que eu não concordar, eu vou mandar mensagem aí pra vocês soltar no ar.
0: Tá certo então. Então já vai, irmão. Já fica o celular na mão. Já começa, viu, Jair?
1: Sempre tem.
0: Jairão, obrigado, viu? Valeu demais aí. Esse parênteses nas férias pra falar aqui um pouquinho com a gente no nosso Arena Esportiva Difusor FM. E simbora, até terça-feira e aguardamos aí o teu retorno com energias renovadas aí, tá certo? Diretamente do resort. Manda um abraço pro menino Ney, viu?
3: Abraço pra vocês aí, até a próxima. Tamo junto, viu? Abração, se cuidem aí, vamos que vamos. Beijo no coração, é nóis. Aquele abraço, e vamos Nense.
0: Valeu, Nense. JH. Aí, é Nense, muito bem. Bom, é isso, Jair Henrique participando com a gente aí, diretamente de tuas merecidas férias. Mas quinta-feira ele tá de volta, é mais curta que coisa de porco. As férias do Jair Henrique. Mas tá valendo.
2: Não é por vontade dele, né?
0: Não, é justamente, senão é bons meses aí, viu?
1: É maravilhoso isso.
0: Não, sensacional. 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

0: 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Falando em Platinense RZ, está na hora, né? Ah, meu Deus do céu, o que, que foi o jogo deste último sábado, meu amigo, seu Cláudio? Fortes emoções, eu exagerei, eu tava tão emocionado quando você tava ali filmando os bastidores, eu já meti um 7-1 de novo, eu emocionei, gente emocionada não dá bons palpites, mas final das contas deu tudo certo, né?
1: É, a gente fica mal acostumado, né? Eu mesmo tinha uma convicção que seria o melhor jogo da Platinense em casa e seria o melhor placar em casa. Falava pra pessoa, todo mundo isso do é meu verdade. Lado. Eu sempre achei que a Platinense ia ter um placar muito, muito elástico nesse jogo. Porque, não desmerecendo o Ivaiporã, não mesmo, mas o Ivaiporã não é tão melhor que muitos outros times que vieram aqui. E aí eu imaginava o Ivaiporã querer encarar a Platinense aqui dentro, por ser uma equipe com jogadores de cancha, né? O Pop Foca, ali os outros meninos, o goleiro, muito bom. E eu pensei, esses caras vão vir pra cá e vão querer encarar, e eles vão tomar-lhe uma chegada forte. E aí o jogo se apresentou de uma maneira um pouquinho diferente, né? Eles saem ganhando o primeiro gol, até numa falha nossa de marcação. E a gente vira o jogo 3-1 muito rápido. E aí depois do 3-1 a gente errou dois gols absurdamente, assim, que, cara, ali era pra ter entrado pelo menos um dos dois, um com o Davis principalmente, que o Davis é uma pancada, o goleiro fez uma defesa, assim, de cinema, né, cara? E aí o jogo deu uma mornada, terminou aquele primeiro tempo assim, volta pro segundo tempo, nosso time não conseguiu repetir as atuações dos últimos jogos e ele não foi um time tão impactante com aquela fome de ir pro jogo. E aí um outro time, como o Tobias mesmo falou, um time cancheiro, o Foca mesmo, grande jogador, um time que sabia jogar. E aí é aquela situação de lance que coloca o outro time no jogo, né? Pra eles o 3-1 tava muito bom, não tomar 6, 7 dentro de casa estava muito bom. E aí quando dá aquela situação da expulsão, e até quero ressaltar aqui que a arbitragem foi muito bem no jogo, expulsão corretíssima, quando ele expulsa o Matheus Rosa, coloca o time deles no jogo, eles vão lá e fazem o 3-2, e logo em seguida no outro contra-ataque, o time dá uma baladinha ali, num outro contra-ataque faz o 3-3, e aí o jogo mudou, ficou um jogo aberto. Aí eu tenho que tirar o chapéu pro Wagner ali, foi corajoso. E aí o Wagner mesmo chegou, a gente conversando ali, o Wagner me falou: Cláudio, eles não vão sair. Pra eles, o tirar um ponto nosso é muito bom, vou pra cima deles. Eu falei: toca, ficha. E ele pegou e colocou os meninos leve na quadra, né? Colocou o Biel, colocou o Mateuzinho, voltou com o David. E aí aconteceu o que a gente viu, né, cara? E aí até o Cutubias me falou: cara, é bom às vezes acontecer isso, porque o time entende, o pessoal entende também que o campeonato não é brincadeira, que os adversários que vêm aqui vai ter gente que vai jogar futsal, que vai fazer frente pra Platinense, né? E aí aconteceu aquele gol maravilhoso do David pra encerrar a noite com chave de ouro, porque tem que agradecer a torcida, cara. Porque às vezes a gente fala em torcida, a gente fala assim: ah, super raça. Não, cara. Super raça, show de bola, é o sexto jogador, maravilha, parabéns, é um show à parte, fantástico. Mas...
2: estamos falando de 3 mil pessoas.
1: Nós estamos falando de outro das pessoas, um dia de chuva, velho. Um dia de chuva, choveu o sábado todinho, as famílias estavam lá. Então, assim, esse é o grande ponto do jogo de sábado, é mostrar que o projeto Platinense, Resende Futsal é uma realidade. Não tenho mais dúvida, estava o nosso prefeito lá feliz, Gil Martins, aliás, um abraço para ele, né? Tava feliz também com o que tá vendo, porque eu acho que isso acaba dando uma felicidade pro cara tá sabendo, pô, isso tá acontecendo aqui dentro, eu sou um dos responsáveis por isso tá acontecendo. E aí vê toda aquela população lá feliz com aquilo. Cara, quando tu vai nos lugares, tu vê os caras, eles sabem o placar do jogo, eles sabem o nome do jogador, eles sabem a classificação da Platinense, como tá no campeonato. Então, gente, o grande prêmio já foi conquistado por quem faz o projeto, que é o reconhecimento da nossa cidade, da nossa população. E aí o jogo, cara, foi aquela coisa cinematográfica, né? A gente que tá ali na parte do futebol, o time saiu meio brabo no final do jogo, porque... é aquela dificuldade que o time mesmo acabou se impondo, né? Mas pra torcida, pra todo mundo, foi a coisa mais linda que aconteceu. Aquele gol faltando 30...

0: Forma que foi, né, Cláudio?
1: E uma chapada linda do David, que veio pra isso, pra ser o craque do time, né, Tobias? E aí tu vê que quem tá vendo
0: quem
1: o lance
0: ali... Quem puxou a marcação ali?
1: O Biel, né?
0: O Biel passa,
1: cara. Vê o coitado do goleiro, porque o Biel passa, o abobado vai junto.
0: É, né? E aí abre aquele corredor.
1: Não, né? E o goleiro, ele não foi. Ele, o goleiro posicionou aqui, o goleiro isso, não foi na bola.
2: Botou ele como
0: exatamente.
2: O goleiro colocou um no primeiro, no do lado dele,
0: na direita,
2: um cobrindo o segundo pau e ele ficou no meio.
1: E o goleiro tinha certeza que aquela bola chapada do David era do cara.
2: Exatamente. Aí o que que acontece? Exatamente. Mas não foi só o movimento do Biel, teve uma movimentação de um cara que tava lá no outro pau de lá, que ele veio pra cá e o Biel foi lá.
1: Sim.
2: Então trocado foi uma movimentação
0: sim,
2: ali.
0: Sim, sim. Maravilhoso.
2: Muito bem, muito bem visto cara... pelo David. Que ele viu essa
1: oportunidade. Não, ele chapou com consciência.
0: Total.
1: Golaço.
0: 33 segundos faltando, né, no cronômetro.
1: Que coisa linda, né?
0: Matou ali.
2: Menos
0: matou
2: um pouquinho, ali. Faltava 20 e poucos.
0: Bom, ali foi só tocar a bola mesmo e gastar,
2: e
0: né?
2: E diga de passagem, assim que fez o gol, era o último lance, faltava 15, 20. Quase que o Elton John lá faz
0: isso. Exatamente, quase, cara. Embaixo do gol. Quase,
2: cara. Ele perdeu debaixo do gol.
1: O quinto, porque ele fez um contra, né?
2: Ele fez um contra. Não, acho que não foi ele, não.
1: Depois, foi o Foca.
2: Foi o Foca, Foi o Foca que fez.
0: Exatamente.
1: O Elton John é bom jogador também, né? Não lembro.
2: Artilheiro, tá com o artilheiro da equipe do. Do Ivaporã.
0: 11 ou 12 agora?
2: 12 ou 13 gols.
0: Ah, tá. Legal. Muito bem. Só pra complementar, o Marra perdeu para o Seleto 5-1 lá em Joaquim Távora. Aliás, o Seleto, nossos próximos adversários. Vamos falar também um pouquinho no próximo sábado, lá no Chico Neto, lá em Maringá. Astorga e Telêmaco 2-2. E a FECOP Futsal, né, lá de Cornélio Procópio, venceu em Baú 3-2. Nossa Platinense Serrizense Futsal 28, Seleto 24, FECOP 20. E Vaiporã 15, Astorga e Telêmaco 14, Marra 10, Embaú 2. Se vencermos a próxima, classificação garantida em primeiro lugar, certo? Porque aí nós vamos a 31, Seleto só chegaria a 30, né? Com mais dois jogos pela frente. Estou falando besteira, mas acho que é isso mesmo, né?
2: É isso mesmo. Né?
0: Se nós vencermos, vamos a 31, a gente já garante a primeira colocação do grupo E da série bronze, meu querido Tobias. Algo a acrescentar dessa partida? O coraçãozinho ficou bom? Ficou tranquilo?
3: Uma partida muito bacana, muito boa, né? De se assistir. Time de Vaiporã, um time cancheiro mesmo, time experiente, um treinador bom. O Foca ali, que é o capitão da equipe, fala com o time o jogo inteiro, posiciona os meninos o jogo inteiro. Ali, Mário, é uma jogada, geralmente o Salão tem essa jogada de inverter posições em bolas paradas para poder atrapalhar, bagunçar, poder criar espaço, porque teoricamente a quadra é pequena, né? Então tenta abrir espaço e são jogadas geralmente treinadas, pessoas que jogam bastante, sim. Jogam bastante o futsal.
2: E lembrando que a Platinense vem fazendo gols de falta e toda a falta da Platinense leva perigo pro adversário.
3: E aí quando falamos...
2: Muito bem treinado, isso aí.
3: Quando falamos de um jogo pegado, que nem foi o do último sábado, é importantíssimo pro campeonato, pro amadurecimento da equipe.
0: Podemos
3: ver as situações que vamos enfrentar durante a competição ainda. Né? Fato é, estamos classificados para a segunda fase, então já temos que pensar na segunda fase também. E uma outra coisa que eu sempre, nas discussões da direção, quando sentamos e alinhamos alguns pontos, uma das coisas que eu sempre falo é a questão do David, né? O David é um craque do nosso time, né? Um craque, tá numa prateleira diferenciada da série bronze aí. Jogador que primeira vez está jogando a série bronze, jogou a prata e ouro, né? Jogou fora do país. Um atleta profissional. E, cara, com 30 segundos, 20 e poucos segundos, como o Mário falou, você ter essa capacidade, essa calma, essa técnica para bater, quem vê, foi fácil, o cara puxou a marcação, bateu o gol, mas... né? O cara ter essa consciência, saber que vai bater naquele cantinho, vai acertar, né? Tinha acabado de errar um gol que poderia ter feito a diferença já. Então não é à toa que o David tá numa prateleira diferenciada aí, e é um craque mesmo de bola. Temos que agradecer a torcida, toda a nossa torcida, quando eu falo toda, todas as famílias que lá estão, né? Agradecer todo o
0: enfrentado empenho, frio e a chuva, né? No sábado.
3: Agradecer todo o empenho que trabalha ali, os staff, enfim, tudo aquilo que possa estar nos ajudando, nos colaborando. Mandar um abraço pro Johnny. O Johnny tá aí nos assistindo.
0: Tá,
3: um
0: grande
3: abraço.
0: Ele e o irmão sempre, né?
3: Então, é muito, muito legal. Agora tem uma informação.
0: Só mandar um abraço pro Pedro.

0: Petróleo também, hein?
1: Petróleo também.
0: Axel!
1: José
0: sensacional.
1: Maravilha.
0: Ó, tem uma...
1: Qual que é a informação que você tem?
0: Tem uma informação aqui do nosso doutor, diretor Vinícius Jacobs.
1: Pois não?
0: Ó, né? Chegou um atleta ali, ó.
1: Opa!
0: Chegou um atleta. Tarzan, tá ali?
2: Mandar um abraço pro meu amigo Luiz Guilherme, que tá nos assistindo. Luiz Guilherme lá do Tá No Site.
0: Aquele abraço.
1: Sim.
0: Esse é craque. Olha só. Uma projeção, chegando o craque Tarzan aqui.
2: Falando em craque.
1: Pronto. Aí, time completo aqui.
0: Ou aqui ou pode ser ali também.
2: Ali, eu acho que é melhor.
0: Porque aí eu pego mais um.
2: Craqueira.
0: O ângulo aberto aqui do nosso querido Tarzan.
2: Julian Tarzan.
0: Aí sim, mais convidado especial
1: direto
0: na noite.
1: De vencer lá o Bryce.
0: Chegou na hora certa. Olha só, antes de eu falar da projeção, então vamos dar uma boa noite pro Tarzan. Daí depois ele comenta também um pouco dessa projeção, se ele conhece algumas equipes dessas. E o Dr. Vinícius fez todo um trabalho de projeção da segunda fase aí. Tarzan, boa noite. Seja bem-vindo, meu querido. Craque de bola.
3: Boa noite a todos presentes, a todos os ouvintes, a todos que estão acompanhando. É uma honra hoje estar presente aqui, né? Como disse, em carne e osso, aquele dia estava por vídeo.
0: Verdade, é diferente aqui, Tarzan.
3: É diferente. Como eu falei, é um prazer estar aqui com vocês. E o que vocês querem saber de mim aí, né?
0: Pode ter certeza que nós estamos conhecendo bem já. Agora tem a torcida, deve estar escutando, deve estar ansiosa também. Com certeza. Depois para os videozinhos aí que são.
2: O Tarzan é um cara assim que a gente... O Tarzan, para quem não sabe, o Tarzan quase veio para Platinense ano passado. Assim como o Wagner. E o Tarzan foi um cara assim que foi muito especulado ano passado.
0: O Wagner foi questão de uma ligação.
2: Não, e depois,
0: eu não atendi a ligação, depois ele.
2: A segunda etapa do Wagner, né? Que a gente tem aquele jogo em Siqueira, a gente vai a Ourinhos, eu e o João Gattes. E quase ali o Wagner deu uma balançada, mas o Wagner e o Sagui, os meninos, eram muito corretos com o projeto em Andirá. Então eles. Foi o Wagner e falou: Cláudio, a gente não pode virar lá o prato que a gente come lá com os caras, porque a gente tem a palavra, tem a torcida que nos respeita. Então esse já mostrou o caráter dele sempre, da galera que tá com ele. E o Tarzan, cara, foi muito mencionado ano passado, o Tarzan e o Railan, tu lembra?
0: Lembro.
2: E aí depois a gente não conhecia o Tarzan, e aí quando foi o Barril para as finais do campeonato. Eu comecei a acompanhar o Barril e o Andirá, porque a gente acaba querendo torcer para que os caras ganhem, né, cara? Entendeu? E aí eu vi o Tarzan jogando no Barril. E o Tarzan gastou a bola no Barril. Fez gols importantes na reta final, né, Tarzan? E eu falei, pô, esse cara é bom mesmo. Daí veio a sequência e vem pra Platinense. E hoje é o cara reconhecido aí, junto com o David, assim, na parte técnica, são os caras que estão fazendo uma diferença gigante. Apesar que eu falo que o nosso time tem muito jogador, nota 7,5, 8 ali, que se mantém. E aí tem esses caras, assim, que um jogo é o Tarzan, um jogo é o Mateuzinho, um jogo é o Biel, um jogo é o David. E aí tu vê o grupo, aí tem o Saguizão velho ali, que é aquela nota 7,5 sempre, né, cara? E aí tem os goleiros que estão equilibrados também, e todo mundo que vem entrando, Michel, que sempre entra, aquela qualidade. Então, e os meninos que estão chegando, buscando espaço, né? Eu acho que é por aí, né, Tarzan?
3: Isso, na verdade eu tive o convite, sim, de vir pra Platinense, né? Assim como o Wagner também me deu o convite para estar fazendo parte da equipe do Andirá. Mas eu tava numa situação que eu tinha acabado de assumir a Secretaria de Esporte de Venceslau e tinha que arrumar a casinha lá. Até que quando eu conversei com o Wagner, quando eu conversei com, acho que era mais atletas que estavam falando comigo para estar compondo o elenco da Platinense, e assim como eu conversei também com o Barril. Quando eu fui para acertar, eu falei, ó, tô numa posição hoje que eu tô dando mais prioridade pro meu serviço, né, porque tá assumindo a secretaria, eu tinha aquela parte de atleta, mas agora eu tava fazendo a parte de gestor, entender como que era gestor, né.
0: Tinha que mostrar o resultado.
3: Isso, né? Mostrar. Então, eu falei, ó, até com o meu acordo com o Barril foi o quê? Jogos em casa, treino mesmo, não tinha como eu fazer parte do treino. Quando eu fosse para ir para algum jogo, poderia ser que eu ia lá treinar uma vez ou outra, né, para estar fazendo parte do elenco. E então, os times mais longe, ficava mais difícil fazer isso. né? Tipo, como Santo Antônio, como Andirá. Então, assim, era um momento da minha vida ali que eu falei, não, vou dar prioridade pro meu serviço ali, então, que eu preciso mostrar pra gestão. E daí, igual eu falei pros meninos, falou, vamos ver mais pra frente, né? Depois que eu arrumar a casinha aqui, a gente vê o que a gente faz. E graças a Deus foi um primeiro ano lá muito bom no meu trabalho lá. E consegui, como diz, arrumar a casa e hoje daí veio através.

0: o Viner, né, o convite pra estar fazendo parte da Platinense.
1: Foi na hora certa, né, Tazan?
0: É, creio eu que sim. Até eu falei, eu brinquei com o pessoal. Falei, às vezes eu vim ano passado.
1: Não ia dar nada.
0: O time tava.
2: Não tava lá as coisas, né?
0: Isso, e às vezes mas, ali mas a gente.
3: Vou te falar, até a gente brinca no passado, Tarzan. É, claro que o time tava começando. A diretoria, ela sempre pensa muito antes de fazer, de tomar decisões. Então a gente tomou uma decisão de cunho financeiro ano passado. Tivemos que diminuir alguns custos e para nós era mais importante ter a manutenção do projeto e as contas pagas do que fazer loucura e não conseguir arcar. E nós, pelo que nós entendemos ali, alguns entendem um pouco mais, outros um pouco menos de futsal, nós vimos que nós não tínhamos, com mesmo o time da primeira fase, condições de avançar para uma outra fase, além da segunda, só participar da segunda fase. Então a gente tentou uma outra maneira, uma outra manobra dentro da nossa segurança financeira.
1: A gente tentou aprender o esporte.
3: É, e aprendemos. E o mais interessante dessa segunda fase, que eu estava olhando o jogo de Vaiporã contra nós aqui em casa, olhando no domingo, né? Depois todo mundo da diretoria olha o jogo, acho que o jogador também olha, todo mundo assiste. E eu estava pensando assim, poxa vida, com aquele trabalho nosso do ano passado, pô, como nós demos dificuldade na segunda fase para alguns times, né, cara? Cianorte 3-3 aqui, Foz do Iguaçu 4-3, sabe? A gente perdeu, mas perdeu, caímos
2: vendeu
3: de pé
2: caro,
3: algumas,
2: vendeu caro,
3: situações,
2: é,
3: sabe?
1: Nossa, aqui foi
3: 5-4, 5-3, Ponta Grossa. Esse time do Ponta Grossa, que é um grande favorito ao acesso esse
2: com
3: ano.
2: Com certeza. Né?
1: Deve ser um dos que então, vai subir.
3: É, não é possível. Então, o trabalho é. Tem o tempo de Deus, né? Que a gente, nós que acreditamos, eu acho que o tempo de Deus e o tempo abençoou a diretoria que conseguiu fazer as boas escolhas. E agora está um momento maravilhoso, tanto dos atletas, quanto da diretoria, quanto da cidade, quanto da região. Platinense não é mais uma realidade só aqui na nossa região do Norte Pioneiro, mas sim em todo o Paraná. A gente acompanha isso dentro do grupo da federação, a gente vê os posicionamentos das pessoas, então realmente vê o posicionamento da arbitragem. A arbitragem quer vir aqui arbitrar os jogos. Né? Então, cara, cresceu muito o projeto e graças, eu falei isso hoje para o doutor Vinícius, graças a vocês, atletas, a nós, a diretoria, ao nosso prefeito, ao nosso secretário, à imprensa, que é um poder importantíssimo, né? Aos amigos que sempre estão nos acompanhando, que agora a imprensa também, está desde o ano passado também batalhando e cantando muito gol da Platinense. Então, eu acho que é o grande momento da Platinense e precisamos surfar essa onda aí de uma maneira consciente, com o pé no chão, que isso mostrou no último sábado a dificuldade que nós temos contra um time muito perigoso. E Vaiporã, o Tarzan pode me responder, e Vaiporã ele jogou o jogo inteiro armando contra-ataque, ele jogava por uma bola, e na falta que nós tivemos a sabedoria do Biel e do David, aquele posicionamento invertido, na falta o goleiro armou já um contra-ataque, porque ali 30 segundos para acabar o jogo, a última bola para nós e a última bola para eles.
2: Exatamente.
3: Né? Então, mas só que graças ao bom Deus e aos os bons deuses do futebol, a gente conseguiu.
2: O nosso
3: fazer
2: ataque deu certo.
1: Tobias, eu quero fazer uma colocação aqui da. Veio a Platinense hoje fazendo essa campanha tudo, mas eu gostaria sempre de dar o meu respeito e o parabéns para a galera que teve ano passado lá. Essa rapaziada foi guerreira.
3: Foram guerreira.
1: Nossa, principalmente principalmente naquela mudança de
3: cenário ali.
1: De cenário, de onde atletas. Veio o gaúcho, resolveu ficar com a rapaziada mais aqui da cidade. Eles foram guerreiros, cara. Um rapaziada que não tava jogando futsal, alguns deles ali.
3: É, sem base nenhuma mais, né?
1: Veio lá, o que jogou o Cisco, o que jogou o Adson, entre outros meninos ali que se esforçaram, foram guerreiros. E jogos em casa. Eles bateram de frente aqui, ou não fizeram, vamos dizer assim, não ganharam, mas também não fizeram feio
0: de ano torcido e tal.
1: Fizeram o melhor que eles podiam fazer, se dedicavam, treinavam então, toda sempre, semana, sabe? E o começo sempre é difícil e meu respeito por todo mundo que estava, tanto na comissão técnica, os meninos que estavam lá, nos erros, nos acertos. Aí eu quero só falar uma pincelada rápida referente a esse jogo. Então o pessoal fala, não, que o time veio aqui, bateu de frente e tal, eu tava ali assistindo o jogo, a Platinense, ele tomou aquele gol, que é normal, né? No começo do jogo ali, que ela vai aqui, vai lá, vai, não faz, tomou 1-0. E a Platinense fez 3-1 rapidinho.
3: Rapidinho.
1: Explodiu, acabou, né? O primeiro tempo, Platinense dominando o jogo.
3: Dominou completamente.
1: Começou o segundo, apesar dessa, bem também, mas apesar que a equipe não conseguiu transformar em gols, né? E durante um tempo ali, foi até tomar o cartão, a gente tava bem no jogo. O time dos caras não tinha chegado,
2: tava dominado.
1: Dominado.
2: A gente nunca correu risco no jogo.
1: Exatamente. Então,

0: quero dizer o seguinte, que a Platinense eu acho que manteve o ritmo, sim. Mas daí tomou aquele cartão, eles souberam usar com o goleiro linha, tomamos gol, a Platinense deu uma sentida. Depois tomou o gol, depois o cara não jogou mais. Os caras praticamente ali os perigos que teve ali da partida foi ali, com exceção do quase acabando o jogo, que aquele cara quase fez o gol ali, né? Então eu acho que foi mais uma
1: aquele cara faz o gol ali, ia ser um balde de água
0: fria. Nossa senhora, Deus livre. Mas então eu quero dizer o seguinte, que o Platinense eu acho que jogou bem sim, manteve o que vinha. Talvez a felicidade não veio, né? Porque em outros jogos a bola entrou mais fácil. Né?
2: Eu achei maravilhoso.
0: E teve dois gols em cima da linha. Dois gols em cima da linha que os caras tiraram. Que nós podíamos ter ficado com uma tranquilidade maior, né, Cláudio?
1: Sim.
0: E então foi a situação do jogo que acontece no futsal, que dois gols, três gols, é quase que nada, uma bobeira ali, os caras encostam mesmo. Eu acho que
1: quando tá 3-1 se faz, teve dois lances, um do Tarzan e um do David.
3: Eu ia citar isso.
1: Faz aqueles dois lances, 5-1, esquece.
3: O jogo. Eu também chego em casa, já
2: vai lá,
3: já vou lá assistir.
0: Cara, não complicaram
3: e
0: muito,
3: O lance da expulsão, se vocês voltarem uns 10 segundinhos antes...
1: Foi uma falta lá em cima.
3: É o lance do Michel. O Michel, ele vem, sai de frente com o goleiro, cava, aí ele vem pra fazer o gol, eu pego também, chego batendo em cima do goleiro, nós tromba, cai dentro do gol, o goleiro pega e arma o contra-ataque. Aonde o Matheus Rosa vai lá e faz a falta,
2: expulso.
3: Tipo assim, se a gente faz o 4-1 ali, então, os caras até aquele momento, eles não tinham criado nada.
1: Tu faz o 4-1,
3: eles tava assim, ó, 5, se a gente 6. Faz o 4-1, eles entregavam. Eles entregavam. Daí como a gente não fez, e na infelicidade de não fazer, a gente ter essa expulsão...
1: Exatamente.
3: Aí a animou eles, porque eles já acharam o gol rápido.
2: Voltaram pro jogo, né?
3: Voltaram pro jogo. Então, assim...
2: E aí o terceiro gol, acho que foi uma falta. Ali foi o erro da arbitragem, eu acho. Foi uma falta do Michel. Acho que o árbitro, o jogador puxou o Michel.
1: Uhum.
2: Michel foi fazer o pivô. Puxou e veio pro contra-ataque. Então, eu acho ali que teve um erro de arbitragem no gol de empate do
0: Tobias, é pouco falado. É um dos jogadores, de repente, assim, menos badalado. Mas é o cara que carrega o piano, esse Matheus Rosa. Esse moleque marca pra caramba, esse moleque joga demais.
2: Joga muito bom.
0: Esse moleque é muito bom pro time. Foi um pecado ele ter tomado o cartão. Ele tava fazendo uma partida impecável.
2: Primeiro tempo do Mateuzinho, a gente elogiou bastante também.
0: Raçudo, ele deixa a alma. Ele deixa a vida lá, cara.
1: Esse é aquele cara nota 7,5, 8 sempre.
0: Ele é muito
2: regular, muito regular.
1: Ele é aqueles caras que tu pode ver 10 jogos deles. É aquilo ali sempre, cara.
2: Vamos ver a projeção então, antes que. A projeção, segundo os estudos do Oswald Jacobs, né? olha só, se a Platinense confirmar na primeira colocação
1: terminasse
2: do grupo
1: hoje.
2: Qual seria o grupo,
1: perfeito,
2: é isso?
1: Cláudio,
2: eu gosto porque tu tem um raciocínio muito rápido.
1: Terminasse hoje,
2: diferenciado. Bom,
1: pode mudar.
2: Platinense, Adema de Matelândia, né?
0: Sim.
2: Futsal.
1: Pertinho aqui.
2: 593 quilômetros, 7 horas e 50 minutos de viagem. Ipiranga. Futsal ali pra frente de Ponta Grossa, né?
1: Piranga de Erechim.
2: 239 km. O Biratã, conhece o Biratã?
3: Já joguei lá, já joguei contra.
2: Time bom,
3: joguei
2: lá.
3: Joguei lá na cidade.
2: 436 quilômetros. Colombo Futsal, 345. E Clube Atlético Campinense, 452 km. Então,
0: meu Deus do céu.
2: Uma média aí de 400 km.
1: É a segunda fase.
2: Segunda fase. Tarzan, aí é um outro planejamento, né? É um outro campeonato, é outro tudo, né? Muda bastante coisa, né, Tarzan?
3: Muda sim, eu acho que eu já tive uma experiência aí, né? De estar jogando tanto pelo CF, como pelo Venceslau, como pelo Barril. É assim que a gente fala, quando vira a segunda fase, vira a chavinha de todos os times, né? Por quê? Porque daí entra aquela fase que você viu as quilometragens. É muito longe, tá? Então, assim, a logística tem que ser bem certinho. Os caras já vê o que tá precisando ou não, já vai no mercado pra ir atrás, pra arrumar o time. Porque eu sempre falo, acabou a primeira fase, já era.
2: Depois campeonato,
3: é outro campeonato. Então, assim, às vezes a gente fala, mas você tá vendo aí, a gente vai pegar esse time aqui, aquele time lá. Cara, às vezes o time vai lá e troca o elenco inteiro. Assim como a Platinense fez aquela vez, a primeira fase foi uma coisa.
1: Trocou todos. Com exceção, então, assim, acho de dois ou três.
3: Que daí aí entra da casa. Igual a gente, quando a gente montou o elenco lá em Venceslau, a gente foi, chegou na segunda fase, pô, estamos precisando disso, erramos naquilo. E assim, então
1: como
3: isso.
1: Como é que vocês foram em Venceslau no ano que vocês
3: O primeiro ano, a gente caiu pro Terra Boa, né? Nas oitavas. Fizemos.
1: Foram até as oitavas.
3: Legal. Classificamos lá nas oitavas. E no segundo ano. A gente caiu na segunda fase, daí no último jogo, precisa mais, nossa chave também era Cândido, Ubiratã, Goiôerê, cara, era...

0: De pescoço é também.
1: Esse Goiânia é um time chato, né, cara?
0: Isso, caramba,
1: time chato, meu. Bom time.
0: É, não. É. Tem um planejamento dos caras lá, então assim, ó, ele mesmo, se você for olhar na chave deles lá, Terra Roxa, tudo, eles estão ali, tipo, ganha, perde e tal. Aí a segunda fase é outra coisa. Os caras já sabem os atletas que eles têm e busca pra reforçar. Tanto o Terra Boa, que era pra subir pra ouro, tá lá na chave deles. Ninguém tá dando nada, por quê? Ah, tá lá em penúltimo, tá, mas tá com 9, 10 pontos. Vai classificar. Uhum. Segunda fase é outra história. Então, assim, falei já pro pessoal do nossa equipe. O que a gente vai ter a vantagem? Lógico que a gente já tá com o elenco desde o começo, a gente já tá pegando, né, um entrosamento, porque a gente falou de dois quartetos, tinha o quarteto que é o que a gente joga ali, eu, Railan, David, Fei, e tem o quarteto do Saguí, que é o
2: Matheusinho
1: e Biel. Então, assim, pena que não tá o Zé, né? O Zé tá sendo a grande falta do time.
0: E daí tem mais os outros meninos ainda. Então, assim, o que tá acontecendo? A gente tá entrosando, né? Hoje você pode ver que começa o quarteto lá, eu já jogo o Jaco Saguí, então a gente já tem aquele conhecimento, até no terceiro gol
1: que
0: a gente
1: fez isso, ali, cara.
0: Então assim
1: ninguém falou disso aí, né, cara, ninguém sabe o que o Tarzan tá falando, o terceiro gol
2: eu acho Saguí que rola uma bola pra
1: Tarzan,
2: ele
1: o Tarzan rola,
2: você começa a jogada, né,
1: e pisa pra ele, ele vai e pisa pro Tarzan, o Tarzan tá na cara do gol, é duas
3: Claudio, cruzadas, Claudio, cara. O Tarzan, né?
1: Que golaço, velho.
3: É porque ele tá aqui, não. Ele já eu sou fã dele.
2: Que
3: é
2: pra fora com a bola aí?
3: Falo isso lá.
1: Não.
2: Eu acho, bom, que bateu no foco?
0: Acho que é pro gol. Bateu no outro, cara.
2: Foi no outro?
0: É que ele achou que o Mateuzinho tava indo nas costas dele, né?
2: Entendi.
0: É.
2: Ele tentou cortar.
3: Tentou cortar. E o detalhe, eu briguei no primeiro tempo pra marcar o gol pra ir lá, mas não teve jeito.
2: Não teve, não foi?
3: Não teve, não. Falei, dá o gol pro cara,
1: mas na narração nós falamos.
3: Falei, dá o gol pro cara, muda aí. Não, já coloquei, agora não pode mudar.
2: Olha isso.
3: Viu? Mas é.
2: Era
3: a última. Claudio, ele faz. A jogada que ele faz é complicado, sabe por quê? É o cara que é inteligente e lê o jogo. É impossível de marcar, porque o cara, ele sai dali do fixo ali, ele sai tabelando. E ele vai no vazio. A partir do momento que ele passa, a marcação não sabe pra onde que ele vai. Ele vai no vazio, ele é um cara que tem liberdade. Muito bem posicionado, muito inteligente, lê a jogada, tá na cara do gol toda hora e faz o gol. Então você pode ver que é ele que toma a bola lá e muitas vezes é ele que finaliza lá na frente.
1: Sim, porque ele aparece.
3: Ele lê, né? Ele vê aqui, se dá aqui, ele vai, se ele vai lá, ele... Quem que marca, quem vem de trás da bola?
1: Ninguém,
3: é muito difícil
1: fazer isso. Eu não vi ninguém falando nesse lance do gol, desse gol deles, porque é uma jogada dele, do Saguí, é sacanagem a jogada, porque ele, se não me engano, o Tarzan rouba, e aí o Saguí passa por ele, ele pisa pro Tarzan, ele pisa pro Saguí, o Saguí vai e pisa pra ele, ele entra de cara, velho.
3: E detalhe também, tá? Além de ele e o Saguí, são duas lideranças da equipe ali.
1: Sim,
3: são dois capitão, o Saguí, né? Joga igual ele, mesmo assistido também, o Saguí é muito inteligente, que ele, o Saguí, ele vai aonde... se posiciona, sabe? Vai no espaço vazio e aí é aonde que a Platinense está fazendo diferença, porque os times não conseguem.
1: É bonito ver o jogo de todo mundo
3: e tem mais um detalhe,
1: o fixo às vezes está de pivô e o pivô
3: tem
1: fixo.
3: Na verdade, não, isso é outra coisa, o treinador, os cara, fez meia quadra ali bem no começo.
2: Fechou a casinha ali, né?
3: Fechou a casinha no começo.
2: Ele deu a entrevista pra caramba.
3: Assim, ó, nós viemos pra tomar a ponta pra Tinesa.
2: É, isso.
3: Até o que você falou, que o Voine falou ali, foi uma leitura fantástica ali, que é isso mesmo.
0: É que com certeza eles também estão ensinando nós, né?
3: Claro. Mas aí tem duas situações, duas situações também na equipe da Pratinense. Pode montar a casinha lá. O David quebra a linha, cara. Ele quebra a linha toda hora.
1: Mateuzinho também.
3: E outra. Lá em Telêmaco. O Matheusinho tá um raio, ele tá muito bem fisicamente, moleque,
2: sim,
3: voa.
2: Tá voando, sim.
3: Outra coisa, o cara tocou pra lá, tocou pra cá ali na saída da área ali, ele chega e guarda mesmo, é o segundo, ele fez um gol lá em Telembro desse jeito,
1: sim.
3: E fez um desse jogo de novo, né? Ele é muito rápido. E outra, nesse jogo aqui, ele perderam a bola, acho que ele mesmo que perdeu, não sei quem foi que perdeu, ele saiu numa velocidade, cara, eu sei que ele saiu 3 metros atrás do cara e chegou lá junto com o cara e deu o bote sem fazer falta, porque o cara poderia ter feito gol.
1: Os gringos são muito dedicados.
3: Então, cara, aí eu perguntei pra ele no intervalo, perguntei pra ele que se deve toda essa raça, essa exposição, esse pique que você deu ali. Eu falo assim, eu tô correndo pela torcida. É a torcida que merece, a torcida que motiva o correr isso aí. Então, eu não tenho dúvida também que a nossa torcida...
2: Eu agrado a diretoria pra ver.
3: Não só, igual você falou da super raça, a gente fala, super raça é a sexta torcida.
2: Pegou.
3: Mas tem a ala esquerda também, Claudio, que é a ala da, do pessoal da família, que eu acho

0: Sim.
1: É o legado que a Pratinense
2: é a ala direita, que nós estamos nesse lado.
1: Ala esquerda, ala direita.
2: A esquerda não tem lado de lá.
1: O legado que a Pratinense está deixando é o legado da família. Tá indo prestigiar a Pratinense.
2: Tem, né, Adriano?
0: Viu?
1: Esse é o legado.
0: Terceiro jogo seguido que eu sou expulso.
1: Ah, não, não dá.
0: Terceiro seguido?
1: Ah, também eu aprontei, né, cara?
0: Eu fui lá,
1: quando dá tipo um minuto e pouquinho do intervalo, eu já saio do lado da minha esposa e vou lá ficar na beira da quadra pra poder arrumar o intervalo. E aí, no jogo, faltando 2 minutos, eu falei, 3x3, né? Falei, vou lá perto já, né? Aí fiquei ansioso, né? Não queria ver mais o placar, né? Cara, quando saiu o gol, eu tava com um boné, nem sei de onde saiu o boné. Aí joguei, foi pra dentro da quadra, já invadi, já...
0: A juizinha,
1: muita gente boa, ela...
2: A japonesinha. Uma japonesinha mesmo,
1: O senhor faz favor de ser retirado. Falei, tá bom. Então, é isso aí. Um abraço pro meu filho Nicolas, um abraço pro seu Cláudio,
0: grande
1: pro
0: Rafa, Nicolas.
1: Pro
0: Tarzan
1: e pro Mário. Nicolas mandando um abraço aqui. 20 aninhos ontem.
3: Ah, é?
4: Parabéns, parabéns.
3: Oh, jogava bola. Agora, só complementando o que vocês falaram aí, agradeço, né, os elogios. É, eu falei, quando eu soube que eu ia jogar pela Platinense, né, a quadra de Venceslau, ela é 30 metros, 30 por 18. Então, assim, essas quebras de meia a gente faz lá direto, toca, faz. Então, quando eu cheguei pra fazer aquele quadrangular aqui, eu fui fazer a primeira quebra de meia, que na hora que eu corri pra frente, que eu dei uma olhadinha pra trás. Falei, meu amigo, eu vou ter que voltar pra
0: Venceslau. Tudo isso aqui,
3: me preparar fisicamente. Fisicamente. Porque se eu for querer fazer isso aqui direto, que é uma arma secreta minha de tocar ali, igual você falou, hoje mesmo é difícil o pivô que acompanha mesmo. É
0: difícil,
3: mesmo.
0: Ele pode até
3: começar, mas daqui a pouco o cara vai lá.
0: Aguenta, né?
3: Não dá, tá, não. Assim como quando a gente joga de pivô, quando a gente tem o Michel, o Pelé, o Gui, que é de referência, a gente sabe que é difícil eles ficar correndo para trás.
2: A reposição é menor,
3: então,
2: lenta,
3: assim, a gente fala do elenco, então é nesse sentido. Pô, tem agora o cara que é o fixo que não corre. Vamos colocar um pivô de referência.
0: Sim.
3: Ah, tem um fixo que corre igual e vai pra frente. Ô, Matheusinho, vai lá, igual você falou. Ele vai dar um pique pra trás pra acompanhar o cara.
2: Matheusinho volta sempre, né?
3: Isso, Matheusinho.
2: Às vezes tem o David quando joga lá de falso pivô. Falso
3: pivô. Então, assim,
2: que ele volta
3: sentido pra que a gente fala de ter o elenco ali. E o Wagner tá sabendo usar,
0: tá,
3: né, cara?
0: Tá,
3: e a gente fala assim, então, eu, teoricamente, quando eu voltei, falei, vou me preparar até que... Eu vi evoluindo cada jogo ali, sabendo a dimensão da quadra, sabendo onde posicionar, porque, igual eu falei, Venceslau, eu tocava, já tava com a mãozinha na trave, aqui só esperando, né? Aqui eu teve o primeiro quadrangular, a Elan achou uma bola pra mim, eu peguei no meio, entrei pisando, falei, já tô na cara do gol, na hora que eu chutei, rapaz, tinha mais 50 metros pra frente ainda, cara. Falei, não, vamos negociar aí. E graças a Deus, assim como fui jogo a jogo ali, fui sabendo buscar os espaços ali.
2: Eu acho que até o time se adaptou com a quadra, né, cara?
0: E é um ponto forte pra... Eu ia falar isso, porque os adversários sentem também, né? Os adversários também sentem isso, né? Tem essa diferença também. Eu falo
3: porque quando o nosso time de Venceslau era assim, a gente era acostumado dentro de casa, igual a gente pegou lá o Terra Boa dentro de casa, cara, nós fizemos 4x1 ali no 3x1, acho, no 3x0. Tava...
2: E a quadra de Venceslau é pequenininha,
3: isso, e eles estranhando, porque eles também jogavam uma quadra grande.
0: Sim.
3: Só que aconteceu, igual aquela história, dois quartetos, e nós vai, nós jogando os 40 ali e tal.
0: Nossa.
3: Chegou no segundo tempo, nós não tivemos perna. Dentro da casa deles, tá uns 5 minutos, já tá 4x0 pra eles.
0: É,
3: por quê? Porque é isso que a gente falou. Dimensão da quadra, nós achando que vamos dar uma fugida aqui. Pô, já era. É diferente. Igual a gente falou, então agora a gente tá jogando, tá se conhecendo, toda a rapaziada tá se conhecendo.
0: Sim, sim.
3: Fazer alguns ajustes, que a gente sempre fala, né? Vamos fazer esse ajuste pra melhorar. Mas que os adversários sentem também. Não só o clima nosso, mas a quadra também.
2: E tu sabe que normalmente a gente vai vendo os outros jogos, Rafa, a gente vai nas outras cidades, nos municípios, e tu vê assim que sempre tem, não tem tanto público e as quadras são baixas.
0: Sim.
2: Né? Então na hora, eu acho que o adversário, quando vem jogar aqui em São Antônio, ele chega ali, vê aquele estilo estádio mesmo, né? Alto, e aquele ginásio com muita altura do coisa, então não abafa igual é nos outros estádios, aquele calorão, e aí tu vê aquela dimensão de quadra. Então até os caras se adaptar no jogo, né, Tobias?
0: É.
2: Até os caras se adaptar no jogo, quando vê, a Pratinense sempre tá na frente, eu acho, em função disso, cara.
1: Sim, eu acho que na segunda fase, um novo campeonato, como o Tarzan falou, e também temos consciência disso. Mas aí tu pegar, Cláudio, na segunda fase nós vamos pegar umas equipes com uma torcida um pouco maior, né? A gente acredita. E tu sabia que influencia, né? Jogo, o programa, é, a vida dos atletas, as nossas vidas, dos diretores, influencia o bom momento da Platinense, influencia para esses caras fazerem uma fumaça lá também. Porque quando vamos falar de Platinense na segunda fase, ah, esse time ganhou todo mundo lá na casa deles. Eles fazem uma fumaça lá na casa deles, depois fazem uma fumaça aqui também dentro, sim, dos jogadores.
0: Exatamente.
1: E a pressão é completamente oposta, né? Hoje a Platinense ela tá, é a segunda melhor campanha do campeonato paranense, da série bronze. Ponto.
4: E a nossa chave não é ruim.
1: Hoje, se nós colocássemos uns times com potencial de subir, a Platinense está entre as seis equipes aí, tranquilamente, para brigar por uma vaga. Sim. Das três vagas, né? Duas vagas diretas e uma que tem uma repescagem.
0: E um dos, né, melhores ataques e uma das melhores defesas, né? Também estamos, conseguimos por aí, né?
1: É o segundo.
0: Segunda melhor defesa.
4: Eu acho que está empatado com o primeiro.
0: É, isso aí. Então, 16 gols
1: então,
0: sofridos apenas.
1: Então o time tem todo esse, né, todo esse away em cima, focado em cima deles, jogadores focados, diretoria focada. Só que daí nós temos um detalhe que nós não podemos esconder. O projeto é novo, né? Jogamos já, o Tarzan jogou em algumas equipes. Eu trabalhei em Sinop. Sinop nós tínhamos mais ou menos 12 anos de associação. A torcida era gigante também. Inclusive o ginásio era o gigantão.
4: Era
1: demais. Aí o que acontecia, Tarzan, lá? A torcida já estava acostumada. 12 anos de competição, ali no quarto, quinto ano, já está acostumada a levar pancada, está acostumada a perder, está acostumada com as vitórias. Aqui está tudo muito novo. Ano passado nós acostumamos num sistema. Neste ano estamos com outro sistema. Daqui a pouco a torcida também ela tem que se acostumar. Quanto esse jogo de Vaiporã, quando leva o terceiro gol, dá uma baixadinha ali. Daqui a pouco a torcida volta de novo pro jogo. Tá? Então essas coisas vai ter dentro da competição. E um dos grandes problemas que nós temos que trabalhar hoje é na questão mental dos atletas. Porque, Tarzan, quando você vem com uma metamorfose dessa, né, uma atmosfera dessa, numa segunda fase, o jogador já vem na adrenalina mil. Sim. O jogador, quando ele não, né? Tu jogou, já também tu sabe. Quando não começa a encaixar. E se você não tem um elenco unido, focado, por isso que o Wagner, o Cláudio trabalham muito em cima disso.
0: Com certeza.
1: Com os líderes do grupo. Quando tu tem um elenco focado, opa! Bem que tá dando. Aí você consegue trazer uma resposta pra dentro de quadra. E o futsal é muito dinâmico, é muito rápido. Em 30 segundos nós deixamos de ser
0: de ganhar só um,
1: de sofrer, porque ia sofrer, né? A derrota.
0: Exatamente.
1: Sabe a derrota, sabe qual que era a
4: derrota,
1: sabe?
4: Mas não, esse é um sentimento, sabe? De derrota,
1: sentimento. Pô, se vai por hoje, a gente não conseguiu, perdemos lá, empatou aqui, que time chato.
0: Vamos
1: ter que encontrar esse time por aí de novo pra poder mostrar,
4: tirar que uma onda de nós.
0: Nossa, né? Então tem
1: eles já estavam todos assim, ó, já
4: tava tudo,
1: os caras já estavam mandando,
0: apagaram tudo.
1: Tem toda essa atmosfera e é importante hoje a Platinense ela vai treinar, vai ter um treino daqui a pouco.
4: Ah, tá tendo já.
1: Daqui a pouco começa, 8:30.
0: Então vamos finalizar, né? Porque, né?
1: E o treino, o treino é importante. E nós temos que frisar isso, que é um clube de guerreiros mesmo. Tá? Pessoas que trabalham dia a dia, muitos com na área esportiva, outros não. Mas o treino ele faz muita diferença também. Porque nós temos equipes aí pra segunda fase, treina dois períodos. E vai por ano, acho que é um exemplo disso. Treina.
2: Sim, sim. O treinador falou que faz. Musculação à tarde e treinamento com bola.
1: Olha só, então é diferente também, um pouco. Diferencia, né, Tarzan?
4: Cornélio também.
1: Cornélio tá de parabéns, melhorou.
0: Sim. Cara, outro projeto também, que nem a Platinense, né? Um outro.
1: Também,
0: né?
1: Isso. Treino dois períodos, enfim. Mas é mais ou menos isso. Eu acho que, pra mim finalizar minha fala e passar a bola pro nosso.
0: Vamos fechar o programa, na verdade.
1: O programa Voz do Brasil, Voz do Brasil tá chegando aí.
0: Exatamente.
1: Mas agradeço demais o Tarzan por ter vindo aqui, né, nos visitar e realmente vai treinar agora, nós vamos lá assistir ele. E agradeço essa torcida maravilhosa, agradeço o nosso prefeito, agradeço a imprensa e os diretores da Platinense que fazem.
0: São coisa heróis. Bonita, hein?
1: São heróis.
0: Legal demais. Deixa eu aproveitar, agradecer aqui também ao Tarzan. Muito obrigado. Tarzan, a gente vai querer você uma hora e meia aí numa outra oportunidade, mas a gente ficou feliz demais, né? Você conversou com a gente de forma online, mas hoje teve a oportunidade de estar aqui pessoalmente. Já deixa aí o seu... suas considerações finais aí, mas foi uma honra muito grande, viu, Tarzan? Bacana demais.
3: Eu que agradeço, né, mais uma vez a oportunidade de estar presente aqui. Obrigado à torcida, obrigado à diretoria. Eu sempre ligo aí pro Cláudio durante a semana, a gente conversa bastante. Eu falo pra ele que
0: eu... errado, porque o Cláudio não deixa ninguém falar, velho.
3: Eu entendo bem, eu falo pra ele que eu entendo bem essa parte de diretoria, de, porque eu também... De
0: gestão, já, porque tá lá também, né?
3: E eu sei como faz parte ali, então, a gente tenta se blindar, igual eu já falei pra ele, né? Tanto dessas partes que você falou, das horas boas e das horas ruins, que vai ter um momento que vamos oscilar no campeonato.
0: Não, com certeza. Então, assim,
3: isso é igual você falou.

0: vamos deixar pra uma conversa outra
1: hora. Vamos aproveitar, vamos surfar o momento.
2: Vamos
1: surfar o momento. Estão
0: chamando eu aqui pra explicar.
1: Nas entrevistas, exatamente. Tá voando, tá fazendo gol. Ei, aquela entrevista final de jogo, né? O cara não quer falar nada. Não,
2: mas tá lá, tem que ter um repórter chato lá pra.
0: Eu falei isso pro Sagui, falei, Sagui, que gostoso, né? Não, o Sagui, o Tarzan é liderança. Falei, mas na hora que o time
2: pegando a bola, tá. Vamos ter que explicar essa

0: aqui, de coração, né? Igual eu falei, sempre tô lá ligadinho com vocês lá, e é uma honra sempre estar.
1: Parece que vê vocês lá o Brás, tá com um projeto aí, já veio pra mim já uma
2: A proposta?
0: Por isso que eu tenho que fazer o trabalho bem feito aqui, subir a Platinense,
2: por favor. Mas tu sabe, viu? Tu sabe que o Cláudio e eu somos uma dupla, né? Se levar um, tem que levar dois.
1: Tem que levar dois, cinco aqui.
2: É tipo eu e o Raylan. É, mais ou menos isso aí.
3: Começa não. Mário Casarotti, muito obrigado mais uma vez. Eu quero parabenizá-lo mais uma vez aqui no nosso Ao Vivaço pelo seu trabalho, seu do Balute, todo Mistura Fina, que também ajuda, né, a levar essa nossa Platinense Resende Futsal para toda a nossa região. É legal, é bacana demais.
2: Zezé, né?
3: Você tem que...
1: Ah, a Pantera tá maluca,
3: falar mano. Um negócio. Mário, obrigado, viu? Mais uma vez, seja sempre bem-vindo aqui no nosso programa.
4: Não, que é isso. Eu que agradeço a oportunidade, né? Nós não é do ramo, mas estamos aprendendo.
3: Que é isso.
4: Estou estudando para melhorar a cada dia. E pode contar com nós, se chamar. O que a gente gosta de fazer é isso aqui, né, Tobias?
2: Adoro,
4: é
2: resenha,
4: né? Coisa boa. É resenha. Maravilha. Tá entre amigos. E tá falando de futebol, isso é uma coisa maravilhosa, né?
3: É a única coisa que aqui tem água, né? A canequinha nossa tem água.
4: Mas quando nós fazíamos o programa, quando nós saímos de lá, né? Nós
2: ia fazer. A água era batizada.
4: Era outra água que nós ia tomar, mas...
3: Valeu. Mas
4: tá bom, obrigado por você. Maravilha. Parabéns ao Tarzan, que continua dando alegria pra nós lá. Quer deixar claro que eu sou fã desse cara. Esse cara joga demais, é um dos principais jogadores. Não canso de elogiar ele, porque ele é diferenciado.
3: Sem dúvida. Valeu. É isso aí. Valeu. Seu Claudio, valeu mais uma vez. Sem o JH que foi online hoje, né? Mas a gente deu conta do recado. Senão ele vai ficar se sentindo, né? Aí.
1: Eu só tenho que agradecer a todo mundo, Tarzan ali, o Mário Casarotti, que é parceiro, como tu falou. E é bacana estar o Mário aqui representando Mistura Fina. O próprio Luiz Guilherme estava mandando um abraço aqui, Henrique. A nossa comunicação, ela tá todo mundo junto, tá todo mundo trabalhando, cada um no seu caminho, mas fino, eu acho que é isso aí mesmo, cara. Não tem esse negócio de rivalidade. Porque fulano, batendo. Não, é bacana ver isso aí, a interatividade que a gente tem um ajudando
4: com
1: o outro.
4: Certeza. Eu chego em casa, eu levo a escalação pra ele todo jogo.
3: O meu agradecimento é muito por isso também. Mas o suporte
1: Eu vejo,
3: é
1: eu chego em casa, vejo a transmissão do Balu e vejo a transmissão da difusora.
2: E apanha da patroa.
1: Não, apanha já é normal.
3: Isso aí já.
1: Então, só agradecer a todo mundo. Até a semana que vem, legal. Se Deus quiser, vamos ter um jogo dificílimo lá contra o Telêmaco. Vai ser contra Maringá.
4: E vamos ganhar, pô. Vamos ganhar. Vai ganhar os caras lá dentro, vão ganhar.
1: Vamos ganhar.
4: Eu sou platinense. 3-1 pra nós dentro da casa dos caras. Pronto, já falei.
1: Ser um teste de sem fogo medo. Pra platinense lá. Vamos treinar hoje pra isso. Vai ser um grande jogo. Até a semana que vem, se Deus quiser.
3: Maravilha.
1: Sabadão
3: lindo.
4: Boa.
2: Só fala esse do treinão?
3: O treinão tá chegando.
2: Treinão solidário.
3: Vai, manda.
2: De Santo Antônio da Platina, um abraço pra Correnorp.
3: Aham.
2: Pro nosso amigo Dropa.
3: Sim.
2: Ele falou que vinha, mas não apareceu.
3: Poxa, mas tá convidado.
2: Acho que correu do Tarzan. data 14/6, horário 7:30 da manhã, local centro de convivência do idoso, vagas limitadas. E olha só que legal, o treinão solidário. Vai arrecadar 1 litro de leite e 1 quilo de alimento, somente para moradores de Santo Antônio da Platina, fomentar o esporte local. Um grande abraço para a Correnor, para todo o pessoal aí, o nosso amigo Dropa. É isso aí, muito bacana.
3: Show de bola, bacana demais. Valeu, gente, muito obrigado. Deixa eu agradecer rapidinho o Valzinho também do Mega Shop. Tá aqui, mas. Um
1: abraço pro Val.
3: Tá faltando aquela, né, gente? Tô louco. Enfim. Manda um abraço aqui também pro Branco do Suco Vô João, maravilha. Quero mandar um alô, esse é corneteiro demais. Dejair também ligado com a gente, agradecendo aqui também Irineu Nunes Cabral, pessoal que ficou ligado também no nosso WhatsApp, nas nossas redes sociais. Tá chegando agora, meu Deus, chegou atrasado, mas calma porque os nossos programas ficam todos lá no nosso YouTube, no nosso Instagram, no nosso Facebook. Terça que vem, se Deus assim permitir, o nosso chefe também tem mais uma edição do nosso Arena Esportiva Difusor FM. Fiquem com Deus, gente. Aquele abraço. Fomos!

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0: 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As notícias do governo federal que movimentaram o país no dia de hoje.
1: Olá, boa noite.
2: Boa noite para você que nos acompanha em todo o país.
1: Terça-feira, 19 de maio de 2026.
2: Vamos ao destaque do dia. Nova etapa do Move Brasil.
1: Anunciados 30 bilhões de reais em crédito para que taxistas e motoristas de aplicativo financiem a compra de carros novos a juros mais baixos. Vanessa Casalino.
3: O Move, táxis e aplicativos, vai ser possível comprar carros novos de até 150 mil reais, alinhados com a sustentabilidade.
2: Governo do Brasil também moderniza e simplifica regras para quem utiliza motocicletas como ferramenta de trabalho.
1: E ainda já estão valendo as novas regras para a contratação de consignado do INSS.
2: Agora, o beneficiário que solicitar empréstimo terá que validar a operação por meio de biometria facial. Raquel Mariano.
4: Para combater fraudes no sistema do INSS, estão em vigor as regras atualizadas para aposentados e pensionistas contratarem empréstimos por meio do site ou aplicativo do Instituto.
1: Proteção a crianças e adolescentes.
2: Política Nacional de Prevenção e Combate ao Abuso e Exploração Sexual agora é lei.
1: A medida prevê atendimento especializado às vítimas e às famílias e o fortalecimento das redes de assistência.
2: E você vai saber mais na Voz do Brasil sobre o combate à violência no ambiente digital.
1: Hoje na apresentação, eu, Luciana Vasconcelos e Luciano Seixas.
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1: Motoristas de aplicativo e taxistas poderão comprar veículos novos em condições facilitadas.
2: É o Move Táxis e Aplicativos, programa lançado hoje pelo governo do Brasil em evento em São Paulo.
1: O programa vai financiar carros de até 150 mil reais e, entre as vantagens, juros mais baixos e carência de 6 meses.
2: Também foram anunciadas medidas para os trabalhadores que usam motos em suas atividades.
3: O corre dos motoristas por aplicativo é todo por conta do trabalhador. Manutenção, aluguel de carro, veículo econômico para fazer o dinheiro render, é o que explica o motorista por app, Leandro Cruz.
5: Hoje o nosso trabalhador, ele trabalha 115 horas só para pagar o veículo. Está trabalhando para pagar agiota, para pagar carro, para pagar oficina, porque os carros estão sucateados.
3: 30 bilhões de reais em linha de crédito para financiamento e manutenção de veículos e capital de giro. É o total de recursos do programa que vai beneficiar os motoristas que trabalham e assumem riscos sem a proteção da CLT. Crédito concedido a juros mais baixos e que vale também para taxistas. Com o Move, táxis e aplicativos, vai ser possível comprar carros novos de até 150 mil reais, alinhados com a sustentabilidade. Veículos flex, híbridos flex, elétricos ou exclusivamente movidos a etanol e de montadoras habilitadas no programa Mover. Para acessar os motoristas por aplicativo, tem de ter cadastro ativo há pelo menos 12 meses e ao menos 100 corridas no mesmo aplicativo. Para os taxistas, basta estar registrado em atividade e toda a economia sai ganhando, como destacou o vice-presidente Geraldo Alckmin.
6: Vai ganhar com isso o emprego, a indústria automotiva fabricando e vendendo veículos, o comércio, as concessionárias movimentam a economia, ganha o consumidor com segurança automotiva.
3: Além do crédito, novas regras para modernizar e simplificar a rotina de mototaxistas, motoboys e entregadores sobre duas rodas, incluindo o fim da obrigatoriedade do curso de motofretista, explica o ministro da Secretaria-Geral da Presidência da República, Guilherme Boulos.
7: A medida provisória hoje, ela vai acabar com a obrigatoriedade do curso do motofretista, com a obrigatoriedade da placa vermelha e com a obrigatoriedade do mínimo de 21 anos para trabalhar de motofrete.
3: Para o presidente Lula, o Move, táxis e aplicativos vai melhorar a vida, principalmente daqueles que hoje alugam veículos para poder trabalhar.
8: É o seu patrimônio que vai sobrar para o seu filho, que vai sobrar para sua mulher, que vai sobrar para sua filha, e você pode vendê-lo a hora que você precisar vender para mudar de profissão. Essa é a diferença.
3: As linhas vão estar disponíveis a partir do dia 19 do mês que vem, via BNDES. Para os homens, juros de 12,6% ao ano. Para as mulheres, 11,5%. A primeira parcela só daqui a 6 meses. Reportagem Vanessa Casalino.
1: O setor da construção civil é um dos motores da economia brasileira.
2: Além de movimentar a indústria e o comércio, ele gera milhões de empregos e ajuda a reduzir o déficit habitacional no país.
1: Durante a abertura do encontro da construção civil, o Minha Casa Minha Vida foi destacado pelo presidente Lula.
9: 2.840.000 contratos imobiliários foram assinados entre 2023 e março deste ano pela Caixa Econômica Federal. E o programa Minha Casa Minha Vida já representa mais da metade dos lançamentos e vendas de imóveis no país. Durante o Encontro Internacional da Indústria da Construção, que reuniu empresários e governo em São Paulo, o presidente Lula destacou os avanços do programa e os impactos do setor para o país.
10: 171 mil contratos do Minha Casa Minha Vida, FGTS, apenas no primeiro trimestre de 2026. 93% mais do que no mesmo período de 2023. A Caixa tem uma carteira de crédito imobiliário de 966 bilhões e 200 milhões. Isso significa 7,2% do PIB brasileiro. 68% do total do mercado imobiliário nacional.
9: O ministro das Cidades, Vladimir Lima, destacou que o programa Minha Casa Minha Vida fez o Brasil atingir o menor déficit habitacional da série histórica, caindo de 10% na década de 1990 para 7,2%. Isso significa que mais pessoas possuem casa própria e moram em locais com qualidade de vida.
11: O programa Minha Casa Minha Vida se transformou num programa que ele traz inclusão social. E mais do que isso, é mais do que tijolo, é mais do que cimento. Ele gera emprego, ele gera renda, ele inclui as pessoas, ele traz dignidade, ele traz qualidade de vida para as pessoas.
9: A cooperação mútua movimenta anualmente cerca de 800 bilhões de reais na economia nacional, entre recursos públicos e privados. Esse montante consolida a articulação entre o governo federal e a iniciativa privada como uma das principais forças de desenvolvimento do país. O programa Minha Casa Minha Vida já conta com mais de 300 bilhões de reais em investimentos. Além da construção de moradias, os recursos também são destinados a obras de saneamento, urbanização e mobilidade urbana. Reportagem Dima Soldi.
2: A abertura da Marcha Brasília em Defesa dos Municípios foi realizada hoje na capital do país.
1: O vice-presidente Geraldo Alckmin participou e falou sobre a importância de descentralizar políticas nacionais para fortalecer os governos locais.
2: E ainda ressaltou as políticas do governo do Brasil para atender os municípios brasileiros.
12: É a 27ª edição da Marcha dos Prefeitos, que este ano trouxe para Brasília mais de 15 mil gestores locais. O encontro, promovido pela Confederação Nacional de Municípios, é um dos maiores eventos municipalistas da América Latina e tem como tema "O Brasil que dá certo nasce nos municípios". O vice-presidente Geraldo Alckmin participou da abertura e falou sobre a importância do movimento, que há quase 3 décadas é uma das vozes da sociedade brasileira.
13: A Marcha dos Prefeitos é a marcha do municipalismo, num país que é o 5º maior país do mundo, com 5.569 municípios. É fundamental descentralizar, fortalecer governo local, onde as pessoas vivem. O governo local enxerga os problemas porque convive com eles, sente as suas necessidades.
12: A Marcha dos Prefeitos é realizada anualmente. O evento vai até dia 21, próxima

0: Quinta-feira, prefeitos, vereadores e autoridades vão discutir temas de interesse dos 5.569 municípios brasileiros. Reportagem Luciana Colares de Holanda.
1: Mais 262 famílias nos municípios de Juiz de Fora e Ubá, na Zona da Mata de Minas Gerais, receberam a parcela única do Auxílio Reconstrução nesta terça-feira.
2: O benefício, no valor de R$ 7.300, é destinado a moradores que tiveram perdas materiais devido às chuvas que atingiram a região no fim de fevereiro.
1: De acordo com o Ministério da Integração e do Desenvolvimento Regional, até agora, 3.093 famílias afetadas pelas chuvas já foram atendidas com esse auxílio.
2: Mudanças nos empréstimos consignados para beneficiários do INSS.
1: Novas medidas de segurança e aumento do prazo para pagamento da dívida são algumas das novidades que começaram a valer a partir de hoje.
3: Para combater fraudes no sistema do INSS, estão em vigor as regras atualizadas para aposentados e pensionistas contratarem empréstimos consignados por meio do site ou aplicativo do Instituto. A partir de agora, será necessário validar a operação por meio da biometria facial, como explica a presidente do INSS, Ana Cristina Silveira.
4: Após solicitar o crédito junto ao banco, o beneficiário recebe a proposta no aplicativo Meu INSS com status pendente de confirmação e tem até 5 dias para confirmar a operação por reconhecimento facial.
3: O prazo de pagamento do empréstimo também foi ampliado para 108 meses. Com essa medida, quem possui consignado do INSS terá 1 ano a mais para quitar a dívida, além de poder começar a pagar a primeira parcela após 3 meses do contrato. A presidente do INSS explica também as mudanças nas margens dos empréstimos.
4: Parte da margem do empréstimo reservada ao cartão benefício e ao cartão consignado poderá ser utilizada para a contratação de empréstimos consignados, observando o limite global de 40% para benefícios previdenciários e 35% para benefícios assistenciais.
3: Na avaliação do presidente da Associação dos Aposentados e Pensionistas de Volta Redonda, no Rio de Janeiro, Geraldo Vida, essas mudanças vão trazer mais segurança para um público que sofre tentativas constantes de golpe.
5: Olha, eu tenho certeza que essas novas regras, elas vão ser muito importantes para evitar a quantidade de fraudes que os aposentados, e principalmente os aposentados nossos associados, têm sofrido com essa modalidade de empréstimo que o governo fez para beneficiar as pessoas que está acabando se prejudicando, porque as fraudes são muito frequentes e são muito grandes e perigosas.
3: Caso a biometria não seja confirmada, o empréstimo não será concedido. No site do INSS, na opção Extrato Empréstimo Consignado, será possível conferir os contratos aprovados. Com locução de Raquel Mariano, reportagem Graziele Bezerra.
2: Crianças e adolescentes contam com um novo mecanismo de proteção.
1: O governo do Brasil oficializou hoje a Política Nacional de Prevenção e Combate ao Abuso e Exploração Sexual.
2: A medida foi publicada no Diário Oficial da União e visa garantir atendimento especializado às vítimas e famílias.
1: E ainda dá maior agilidade ao processo de responsabilização dos agressores.
6: O governo do Brasil oficializou nesta terça-feira a Política Nacional de Prevenção e Combate ao Abuso e Exploração Sexual da Criança e do Adolescente. A medida foi publicada no Diário Oficial da União por meio de portaria assinada pelo Ministério dos Direitos Humanos e da Cidadania. A política prevê atendimento especializado às vítimas e às famílias, fortalecimento das redes de proteção e integração entre os sistemas de saúde, assistência social, justiça e segurança pública. O texto também determina que os processos de escuta de crianças e adolescentes vítimas de violência respeitem os procedimentos previstos no Estatuto da Criança e do Adolescente, para evitar a revitimização. Entre os objetivos da iniciativa estão o combate à exploração sexual, a ampliação das ações preventivas e a responsabilização mais rápida dos autores dos crimes. A política também prevê campanhas permanentes de conscientização e ações educativas para enfrentar práticas culturais que naturalizam a violência sexual. A implementação será feita de forma articulada entre União, Estados, Distrito Federal.

0: Federal e municípios, com coordenação do Ministério dos Direitos Humanos e da Cidadania. Claudimário Carvalho, para a Voz do Brasil.
1: A proteção a crianças e adolescentes também passa pelo ambiente digital.
2: Se você tem menores em casa, sabe o desafio que é controlar o que eles acessam pelo celular.
1: Para ajudar nessa missão, uma das medidas já aprovadas pelo governo do Brasil aumentou a classificação do YouTube, que agora não é recomendado para menores de 16 anos.
2: A decisão levou em conta parâmetros como conteúdos de violência extrema, nudez e apologia ao uso de drogas.
3: A advogada Tatiana Costa é mãe do Matheus, de 10 anos. Ela conta que, como toda criança, ele tem demonstrado um interesse crescente pelo ambiente digital, mas o acesso é por tempo limitado e com muita parcimônia.
4: Uma criança de 10 anos, ela não tem cognição para filtrar um vídeo que está passando no YouTube, porque são vídeos muito rápidos, com muita informação, muito colorido, muito ágeis, que a cabeça da criança não processa, não filtra aquilo que ela está vendo. Então, isso eu acho muito perigoso.
3: Para ajudar e proteger crianças e adolescentes de conteúdos inapropriados no ambiente digital, o governo do Brasil tem adotado uma série de medidas. No início deste mês, a plataforma de compartilhamento de vídeos, YouTube, foi reclassificada como não recomendada para menores de 16 anos, acima da indicação anterior de 14 anos. O secretário nacional de Direitos Digitais, Vitor Oliveira Fernandes, explica o que motivou a decisão.
5: Dentro dessa plataforma, tem crescido bastante conteúdos que vão de cenas de violência, tortura, mutilação, homicídio. Há muitos conteúdos que também envolvem consumo de substâncias lícitas e ilícitas, vídeos que mostram em parcerias de influenciadores com outros serviços que são serviços restritos para maiores de 18 anos, como, por exemplo, serviços de casas de apostas.
3: A classificação indicativa tem caráter informativo e é destinada a pais responsáveis e à sociedade em geral. O agente da Polícia Civil do Distrito Federal e chefe da Seção de Investigação de Crimes Cibernéticos contra Crianças e Adolescentes, Roberto Vitor, destaca os crimes mais comuns envolvendo menores no ambiente digital.
6: Por padrão, o que mais nos preocupa enquanto polícia é uma espécie de aliciamento progressivo. É o acesso às crianças e adolescentes, a criação de uma cultura de segredo, e isso induz as crianças em erro para que elas, de alguma forma, sejam estimuladas a especificamente produzir conteúdo íntimo, fotos ou vídeos.
3: Além do YouTube, outras redes já haviam passado por ajustes na classificação indicativa. TikTok e Kawaii, por exemplo, também foram reclassificadas para 16 anos. As mudanças fazem parte do Estatuto Digital da Criança e do Adolescente, sancionado pelo presidente Lula em setembro de 2025, com medidas voltadas à segurança online, proteção de dados, prevenção de riscos e responsabilização de plataformas por conteúdos ilícitos e práticas abusivas. Reportagem Gabriela Noronha.
1: E em tempos de telas, todo cuidado é pouco com crianças e adolescentes.
2: Para ajudar os responsáveis nessa missão, a população conta com um guia sobre o uso dos dispositivos digitais na infância e adolescência.
1: O guia orienta, por exemplo, sobre os riscos do uso excessivo de telas.
7: A estudante Esther Vitória de Almeida, de 13 anos, aprendeu na prática que a superexposição nas redes sociais pode ser perigosa. E depois de ser abordada por perfis suspeitos na internet, bloqueou a conta para que somente pessoas conhecidas tivessem acesso às suas postagens.
8: Muita gente muito mais velha começava a me seguir, começava a falar coisa, e é perigoso isso para quem não entende, né? Falei pros meus pais, cheguei a falar pra minha mãe, removi, mas eu acho que nem todo mundo tem essa mesma visão.
7: Dados do Comitê Gestor da Internet no Brasil apontam que 25 milhões de crianças e adolescentes acessam a internet no país. E 98% deles usam o celular para se conectar. Mais de 80% têm perfis em redes sociais. E de olho na segurança das crianças e adolescentes, a Bruna Bezerra, professora de artes da escola em que a Esther estuda, começou um projeto para que alunos tivessem um olhar mais crítico crítico ao navegar no mundo digital.
8: Para eles estarem consumindo um conteúdo verídico, tá ali verificando também em relação às fake news, se aquele conteúdo de fato vai ser sadio, né, para o conhecimento deles, incentivando essa prática do bom uso.
7: E para ajudar pais, responsáveis e educadores nesta missão, o governo do Brasil lançou um guia sobre o uso dos dispositivos digitais na infância e adolescência. O documento orienta, por exemplo, sobre os riscos do uso excessivo dos aparelhos, como atraso no desenvolvimento, sedentarismo e aumento nos níveis de ansiedade. O guia traz ainda informações sobre o tempo de tela adequado para cada idade. Crianças de 2 anos, por exemplo, não devem ser expostas a telas. Já para aquelas de 11 a 17 anos, a recomendação é de no máximo 3 horas diárias. O documento também reúne informações sobre a faixa etária ideal para cada conteúdo, direito à privacidade, educação midiática e uso pedagógico da internet e dos celulares. Ana Ungari Dalfobro, coordenadora-geral de Tecnologia e Inovação Básica do Ministério da Educação, explica a importância deste guia para a formação digital nas escolas.
9: Foi um material muito rico, construído pelo governo federal, com contribuição também da sociedade civil, e vem orientando muito as escolas a usarem ele exatamente como uma referência dentro desse tema de uso equilibrado das tecnologias digitais por crianças e adolescentes. Então foi um material pensado para as famílias, para os educadores, mas também para a sociedade de uma forma geral e para as empresas.
7: O Guia de Uso de Dispositivos Digitais está disponível na página da Secretaria de Comunicação Social do Governo do Brasil em www.gov.br/secom. Reportagem Graziele Bezerra.
2: E as políticas para a infância e juventude alcançaram 264 bilhões e 200 milhões de reais.
1: É o que aponta o relatório da Agenda Transversal Crianças e Adolescentes, divulgado pelo Ministério do Planejamento e Orçamento.
2: Do total, cerca de 121 bilhões de reais foram destinados à primeira infância, com a melhoria de infraestrutura de creches e a construção de novas unidades.
1: Já os recursos para a educação de crianças e adolescentes chegaram a 60 bilhões e 500 milhões de reais. E a saúde alcançou cerca de 7 bilhões e 500 milhões de reais.
2: Mudanças na Política Nacional de Avaliação e Exames da Educação Básica.
1: Entre as novidades está a inscrição automática de concluintes da rede pública no Enem, o Exame Nacional do Ensino Médio.
2: Um dos objetivos é integrar o Enem ao SAEB, o Sistema de Avaliação da Educação Básica, que avalia o ensino no país.
10: O Ministério da Educação publicou novas normas complementares para execução da Política Nacional de Avaliação e Exames da Educação Básica. Entre as novidades está a integração do Enem ao SAEB com ações voltadas à ampliação do acesso e da participação dos estudantes no exame. Com a mudança a partir da edição de 2026, os concluintes da rede pública terão inscrição automática no Enem. O estudante deverá apenas confirmar a participação e selecionar opções como a língua estrangeira da prova e eventuais recursos de acessibilidade. Outra medida prevê a ampliação dos locais de aplicação do exame em cerca de 10 mil escolas. Com isso, a estimativa é que 80% dos estudantes concluintes da rede pública realizem a prova na própria escola onde estudam. As iniciativas reforçam o papel do Enem como instrumento de avaliação da educação básica e de ampliação de oportunidades educacionais. A meta do Ministério da Educação é alcançar em 2026 pelo menos 70% de participação dos concluintes do ensino médio das redes públicas no exame. Reportagem Júlio César de Oliveira.
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1: E E foi deflagrada a nova fase da operação com foco no combate à comunicação do crime organizado em presídios.
2: A ação foi realizada ao mesmo tempo em 15 estados e integra o programa Brasil contra o Crime Organizado.
1: O principal objetivo é retirar celulares e outros itens proibidos das unidades prisionais, interrompendo comunicações ilícitas realizadas de dentro dos presídios.
2: Ao longo da semana, a operação acontece em unidades prisionais a partir de critérios estratégicos e de inteligência definidos pelas forças de segurança pública.
1: A Operação MUTI integra o programa Brasil contra o Crime Organizado, lançado pelo governo do Brasil na última semana.
2: Desde 2023, já foram retirados quase 8 mil aparelhos celulares das unidades penitenciárias.
1: E essas foram as notícias do governo do Brasil.
2: Uma